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3: 10 e 1.

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10: 10:38.

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4: e 15.

enfermo. E Jesus, vendo-o deitado e sabendo que estava nesse estado havia muito tempo, disse-lhe: queres ficar são? E o enfermo respondeu-lhe: Senhor, não tem homem algum que, quando a água é agitada, me ponha no tanque, mas enquanto

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1: 4:33.
2: Oh, não. Essas coisas só vêm de Deus, meu amado.

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13: Olha a hora certa, minha gente. Agora são 5:04, 5:04. Bom dia! É terça-feira, dia 6 de outubro, o ano é 2026, estamos a 279 dias do ano, faltando 86 dias para mudarmos o calendário para 2027. 41ª semana do ano, a estação é primavera, o signo é Libra.
14: Atende todos bem.
13: Hoje é dia do prefeito, né? Prefeito e prefeita. É comemorado sempre no primeiro domingo de setembro. E o prefeito é eleito pela população e autoridade. Mas hoje aqui tá dizendo que é o dia do prefeito. Como é que tá dia de prefeito hoje se nós estamos em outubro, rapaz? E não em setembro, né? Mas de qualquer forma, o prefeito é uma grande autoridade que, quando trabalha bem, ajuda o desenvolvimento do município.
14: Uma voz que aquece cada dia com magia.
13: É, mas tá aqui dizendo que realmente dia do prefeito é comemorado oficialmente em duas datas no Brasil, né? E hoje, dia 6, é uma data amplamente celebrada pelo movimento municipalista e por entidades como Confederação Nacional dos Municípios. Então, hoje aí, ó, dia 6 de outubro, dia do prefeito. Deixa eu abraçar você, meu amigo, irmão, caminhoneiro, carreteiro, cegonheiro, motorista de ônibus, condutor de transporte alternativo, pessoal das vans, aos taxistas, mototaxistas, você que trafega pelas BRs da vida, no seu carro, no carro da empresa, é passageiro, tá de carona, mas tá ouvindo a nossa programação. Que Deus abençoe a sua viagem. Alô, você, meu amigo, minha amiga, dona de casa que já levantou, já está pronto para a labuta do dia. Deus no comando, pode ficar tranquilo que tudo já deu certo. Não é que vai dar certo, não. Já deu certo em nome de Jesus. Hoje, terça-feira, dia de procissão do Bocapio, dia de feira livre aqui em Conceição do Jacuípe, Santa Bárbara e outras cidades espalhadas pela Bahia, né? A você, meu amigo feirante, que já está no município de Berimbau, outros que estão se dirigindo para cá, que seja um dia próspero, viu? Deus abençoe. Alô, alô, alô, você pode entrar em contato comigo através do 759-9203-6677, 759-9203-6677, estaremos juntos até as 7h20 da manhã. Faça igual minha amiga Marinalva lá pelas bandas da Gameleira, que pediu, eu vou tocar a primeiríssima de hoje, a belíssima canção do Rick Renne, Ela É Demais. 5 e 7, bom dia!

0: Olha a hora certa! Agora são 5 horas 23 minutinhos. 5h23 está aí. Mal acostumado, a hora quieto. A pedido da minha amiga Prolígia. Alô, Prolígia, um abraço. Deus abençoe o nosso dia. Alô, Léo do Picado, pediu, toquei aí. É a belíssima toada Patrimônio da Fazenda. Ele tá oferecendo aí para Roberto do Pão, Cosmo Tempero, Vado da Torre, Ângela da Rua Nova do Picado, Dido na Masa, Lagobada, toda a galera que curte a nossa programação. Abraço para você, meu irmão. Meu amigo Alexandre Leite, o homem do leite da vaca preta, tá por cá. Fala, meu amigo, bom dia.
1: Bom dia, cabra bom de Mário Rei. Quem está falando aqui é Alexandre do Leite, o homem do leite da vaca preta. Uma boa terça-feira abençoada para você e para os ouvintes da Educadora. Um abraço para Luiz da Rua do Fogo, Pitu do Gado, Bu do Gado, Índio da Reciclagem, meu amigo Noco, meu amigo Tony, meu amigo Baio, meu amigo Catinho. E mais ouvintes que eu não falei, que Deus abençoe. Alexandre do Leite, o homem do leite da vaca preta. Muita paz.
0: Um abração também aqui para meu amigo Budo Gado, ouvindo a gente. Alô, Drica, lá pelas bandas do município de Lauro de Freitas, Bahia. Minha amiga Marinalva, a primeira música que eu toquei do programa foi oferecendo para ela. Fala, minha amiga, bom dia.
2: Bom dia, meu amigo Edmário Reis. Assim que você entrar na rádio, por favor, bom dia. Que Deus abençoe seu dia, a todos da rádio e a todos os ouvintes. E abençoada a galera da Gameleira. Gostaria de ouvir a música é... Uma louca, uma feiticeira. Eu acho que é Rick Renner. Se você puder, por favor, obrigado, bom dia, que Deus te abençoe.
0: Valeu, valeu, alô, Fernando, pelas bandas do Sítio Andaraí.
3: Bom dia, Edmar. Gostaria de ouvir com o Mi Sater, tocando em frente. Uma abençoada terça-feira para todos nós. Deus abençoe nosso lar, nossa família, nossos amigos. Feliz dia da Sagola e do Bucapio. Amém, amém, amém. Manda um alô aí para Bitinho, Tandial, Dona do Requeijão, Margot no Rio Seco, Bela em Amélia, Lurdiana Caiçara, Dalice, Maru Souza, Zé Garçom, Dona Alice Del e Dona Luísa. Amém, amém, amém.
0: Valeu, um abração para o Zé de Dezinha, na Ilha Curitiba, acompanhando a nossa programação. Grande abraço, um abraço também aqui para o professor Nelson Brito, ouvindo também a gente, é ouvinte assíduo. Alô, Zé de Oscar, aí pelas bandas do Deiró. Grande abraço, vamos agora para o nosso quadro Giro Agro.
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6: As cotações do café, do açúcar e do milho registram variações no estado de São Paulo. O café arábica abriu o dia em leve baixa de 0,34%. A saca de 60 quilos é negociada a R$ 1.572,01 na capital. Em sentido inverso, o café robusta subiu 2,05%, comercializado a R$ 992,41. O açúcar cristal opera em alta. Na cidade de São Paulo, a valorização é de 1,77%, com a saca de 50 quilos cotada a R$ 123,37. Em Santos, o aumento chega a 3,92%, elevando o preço médio sem impostos para R$ 137,34. O mercado do milho registra ligeiro recuo de 0,07%. A saca de 60 quilos é vendida a R$ 68,53. Os dados são do CEPEA. Reportagem Viviane Bessa.
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8: Olha a hora certa, agora são 5h34. 5h34. Abraçar aqui meu amigo Roberto. Fala, Roberto.
9: Bom dia, meu amigo Edmário Reis. Aqui é seu amigo Roberto do Pão e do Leite também. Mande um alô aí para Quinho da Cerca aí no Deró, Santos da Cerca, Zé de Bela na Cajape, Tudo Gado, Meire na Rua Cruzeiro, Tony Motoboy, Jorginho George, Paulo Motoboy, minha esposa Cláudia, meu amigo Cláudio Tepê, Nivaldo Sequendé, Tony Vivi, Chico de Jorge, Débora Caldano, Zé de Assad, Dino Motoboy, Ricardo da Volta, Alex da BR, sua esposa Celeste, Ricardo da Volta, sua esposa Nossa Neta Luiz, Fernando de Ujiti, meu irmão Capuz, sua esposa de Holanda, viu? Papo da Cana Brava em Coração e Maria. Aquele abraço. Tá na educadora, tá bom demais. É com você, Edmar.
8: Deixa comigo. Alô, minha amiga Renilda. Bom dia, bom dia. Edmar Reis, toca a música de João Mineiro e Marciano. Não me telefone mais. E manda um alô pra Roxinha do Cedro. Pronto, vou tocar já já. Alô, Ricardo, na volta. Bom dia.
10: Bom dia, meu bom sertanejo. Aqui é Ricardo da Volta que vos fala. Quero desejar uma excelente terça-feira para todos os ouvintes da Educadora FM, a melhor rádio do Brasil. Manda um alô, meu irmão, para meu amigo Carlos da Volta, sua esposa Noélia. Roberto do Pão, Índio da Reciclagem, Budo Gado, Lourdes na Rua do Fogo, Vado da Torre, Juno Picado, Cosme do Tempero, Glorim Paraíba. Toca aí pra nós, meu irmão amante, não tem lá, Amarela Mendonça. Te obrigado.
8: Alô, Nivaldo!
11: Bom dia, Nimaro Reis, como é que tá você, meu irmão? Nimaro Reis, manda um alô pra Roberto do Pão, Budo Gado, Cosme do Tempero, Neno na Rua do Fogo, Sariga aqui na Rua do Andu, e Matheus Brito. Lá no Bom Sucesso, tô com tarde, Edmar. Já tô aqui no lado no Espeto da Vaca.
8: Valeu, meu amigo Nivaldo. Alô, Dona Olga, e pelas bandas do Magalhães em São Gonçalo dos Campos, Bahia.
12: Bom dia, Demário Reis. Tô passando pra desejar um ótimo terça-feira, mandar um alô pra você, Lina, Marisa, Militão, Nádia, Ivo, Tonha, amigos e amigas. Gostaria que você passe a música de Paula Fernanda, Pássaro de Fogo.
13: Bom dia, Demar. Manda um alô pra todos os ouvintes. Sinto eles todos abraçados. Vai aquele abraço pra nossa família. Valeu.
8: Beleza, grande Vida Poronga. Sempre ouve também a nossa programação. Agora 5h36, 24 minutos para 6 da manhã.
14: Pra mim.
8: Paula Fernandes, Pássaro de Fogo.

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1: Olha a hora certa, agora são 5 horas e 50 minutos, 10 minutinhos para 6. Tá aí Gonzaguinha, o que é, viu, seu George? O nome da música é esse, o que é. Vamos seguindo aqui, deixa eu colocar os áudios aqui. Raimundo do Queiroz do Baldez participando com a gente. Fala, Raimundo. Bom dia, Raimundo.
2: Olá, meu sertanejo, bom dia. Como é que está? Tá tudo beleza? Tudo na paz, estou aqui esperando o carro para ir para a diálise, passando para lhe desejar um bom dia com Jesus e mandar um alô a toda a galera, exclusivamente para minha irmã que está na tua escuta aí, viu? Um abraço, meu querido, fica com Deus aí, que Deus te abençoe sempre, tchau, tchau.
1: Valeu, valeu, valeu, agora vou ouvir o George, é o Jorginho, né? Vamos falar assim, Jorginho.
3: Bom dia, meu amigo Edmário Reis, paz e saúde para nós todos, em nome de Jesus e da Virgem Maria. Hoje eu quero mandar um abraço para a dona Maria Oliveira, minha mãe, doutora Isabela Sampaio, dona Lourdes da Rua do Fogo. Quero pedir uma música de Gonzaguinha, só não me lembro o nome, mas vou cantar um trechinho. Viver e não ter a alegria de ser feliz, cantar e cantar e cantar, é essa que eu quero.
1: Alô, alô, meu amigo Decente Pedreiro, bom dia.
4: Bom dia, Edmário Reis. E aí, meu querido? Tudo na paz do Senhor, né? Graças a Deus, né? Manda um abraço aí pra toda a minha família, pra toda a família educadora. Um abraço pra meu querido Ilho da Reciclagem, Vado da Torre, Luiz do Cachorro Queijo no Fundo. Coloca a música pra gente ouvir aí de Zé Ramalho, Sinônimo. Tchau e obrigado.
1: Olha a hora certa, agora 8 minutos para 6. Vamos para o nosso quadro Cuide-se Bem.
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6: Incluir uma pequena porção de cacau puro na alimentação diária traz proteção direta para a sua circulação sanguínea. Um ensaio clínico da Universidade de Birmingham demonstrou que os flavonoides presentes no cacau estimulam a produção de óxido nítrico, uma substância que relaxa os vasos sanguíneos e melhora o fluxo arterial em todo o corpo. Esse efeito melhora a oxigenação dos tecidos e auxilia na manutenção de uma pressão arterial saudável. Para obter os benefícios reais, sem excesso de açúcar, os especialistas recomendam optar pelo cacau em pó sem açúcar ou pelo chocolate amargo com pelo menos 70% de cacau. Uma colher de chá de cacau misturada às frutas ou ao iogurte é uma maneira prática e deliciosa de nutrir o seu sistema cardiovascular com antioxidantes de altíssima qualidade. 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
11: Olha a hora certa, agora 6:02. Abraçar meu amigo Jorginho Cerqueira. Quem tem amigo tem tudo, grande figura. Teve aqui no estudo há poucos instantes. Deus abençoe meu amigo, lhe dê muita saúde e continue te prosperando sempre. Sim, vamos seguindo, seu Admário Reis, vamos sim. Alô, alô, Cosme do Tempero. Ouvindo a nossa programação, fala, macho velho.
12: Bom dia, Edmário Rei, meu irmão, que Jesus te abençoe, você, sua equipe de trabalho, todos os ouvintes da Educadora FM. Aqui quem fala é Cosme do Tempero, diretamente do Picado. Manda um alô para minha esposa Eliette, que está nesse momento te ouvindo aqui, minha filha Tamires, Roberta Padaria e sua esposa Cláudia, Nivaldo Cid do Canindé, Léo de Bebeto, Dino Motoboy, Carlos e Ricardo da Volta, e também para Margot do Rio Seco, do Nana do Requeijão, Tereza Preta Tabuleiro e todos os ouvintes da Educadora. Fica todos com Deus, viu? E um bom dia.
11: Valeu, valeu. Alô, Dona Luísa, diminui esse áudio aí, Dona Luísa. Me manda um áudiozinho menor pra gente rodar, tá certo, minha amiga? Deus abençoe. Alô, Paulo Motoboy.
13: Bom dia, Edmaro Rei, bom dia. Edmaro Rei, manda um alô aí pra Roberto do Pão, pra Zé do Leite, Corme do Tempero. E bota aí, Edmaro. Água no Leite, Teodoro Sampaio.
11: Abraçar meu amigo João Tratorista, mandando alusão para todos os ouvintes e também para sua família. Alô, Bitinho, Bitinho do Candial, bom dia para você. É o caçador de sarigueta por cá. Ó.
14: Bom dia, meu amigo Edmaro Rizzo, eu vim de 88,5, mandando um abraço, tiazinho, para não esquecer de você. Um abraço para Jorginho. Jorginho, você como cantor, um bom encanador. Viu? Essa ideia aí, bote chuva de honestidade para toda essa nação brasileira. Um abraço, tiazinho, para não esquecer de você. Te obrigado.
11: Rapaz, pediu bem, viu? Flávio Leandro, chuva de honestidade.

0: Olha a hora certa agora, são 6:18, 6:18.
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0: 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Alô, Lindy Moraes, bom dia pra você, minha amiga. Bom dia também aqui pra Rose, né? Rose ouvindo a gente, ela pediu uma música aqui de Fafá de Belém, vou tocar agora. Alô, Rose, um cheiro no coração. Alô, Gracinha, e aí pelas bandas de Amélia Rodrigues, sempre ouvindo a nossa programação. Alô, Rock da Serraria, ele pediu, eu toquei aí, ó. Canoeiro, com Tonique Noco, e como sempre, ele e sua esposa Cida ouvindo a gente, mandando um abração pra toda a turma, pra o Alex da Vila Real e sua esposa, e pra toda a turma do Garrancho também ouvindo a gente. Alô, Robson, aí pelas bandas da Ilha Curitiba. Fala, Robson, bom dia.
2: Bom dia, Maravilha, como é que tá? Filha, você já fez pra essa hoje? Você que tá bancada aí, mandou alô pra Lina Santana, Renato Dantas, José Luiz, Ivan Costa. Alô para cima, o que mora na rua, que de Magalhães, minha irmã de igreja, Maria Luz está andando lá, minha irmã de igreja. Alô para o cunhado, minha ex-namorada Nete, Luciano Cansambeiro, alô para todos os ouvintes, paz de Deus para todos, valeu, obrigado.
0: Valeu, valeu, grande Robson! Mileide, bom dia, Mileide, essa música que você tá me pedindo não tenho não, viu? Infelizmente eu não tenho aqui, Mileide, um abraço para você, um ótimo dia. Alô, Alex da Vila Real!
3: Bom dia, Guimara. Manda um alô para todos meus amigos aí, Edmar, tá certo? Tem uma ótima terça-feira, abençoada por Deus para todos. E coloca uma música pra gente hoje aí, pai. Uma de Lido Macartírio e tem ótima... Bom dia para todos aí. Bom dia para todos. Valeu, Edmar. Valeu. Tudo de bom.
0: Beleza. Tá certo também, Cabavé. Alô, Márcio Moraes. Bom dia.
4: Bom dia, caros amigos. Vim da Reificadora FM, de Conceição de Aquipe. Aquele abraço, Edmar Reis, para todos nossos amigos. Tchau, obrigado.
0: É, pai, falou chururu porque hoje, bom dia, eu sei o quê. É uma pressão retada hoje estar assim, por quê? Alô, Marlene da Coreia. Bom dia para você também. É, bom dia aqui para o José Wilson.
5: Bom dia, meu amigo Edmar Reis. Jesus Cristo abençoe o seu dia, o nosso dia. Só que você passar essa música para mim, o pessoal daqui da Gameleira, a música de Nossa e Roberto Carlos, Nossa Senhora, oferecendo para a galera da Gameleira e todos que ouvem a Rádio Educadora, especialmente para Marinalva. Um bom dia, Deus abençoe nosso dia.
0: Valeu, tá aí, Roberto Carlos, Nossa Senhora.

0: Olha a hora certa, 6h39, que música, viu, seu Vadinho? Rapaz, essa música, esse cara é corno Júlio Nascimento, misericórdia, rapaz. Que diacho é isso, meu pai do céu?
1: Bom dia com Jesus, meu amigo Admário. Quem está falando aqui é com exceção do Atzeiro. Um excelente dia e uma terça-feira abençoada para todos nós. Para você, sua família, família de Brau, família de Lina, família educadora e os ouvintes da educadora. Toca aí para mim, Admário, uma música daquela arrumada de Júlio Nascimento, que eu tô aqui ligadinha na educadora, ó, com Admário Reis. E a Júlia proteja, meu amigo, de tudo de bom. Um excelente abraço. Tchau, tchau, Admário.
0: Valeu, meu amigo. Eu toquei aí, viu? A tal da música do Júlio Nascimento, este cara é corno. Mas dizem, né? E todo corno tem seu dia de sol. O problema é que o boné não cobre tudo. As pontas é grande. Mas isso também, que corno é igual Wi-Fi público. Todo mundo já usou. Menos ele, que não sabia de nada. Ô, meu pai do céu.
2: Ele me chama
0: de Deus, rapaz.
2: Que eu sou todo.
0: Aí diz que tem corno que é tipo perder ônibus, viu? Você nem viu ele passando, mas todo mundo já sabe. Misericórdia.
2: Já ficou com mais de 100. Cama.
0: Pois é, rapaz, a situação é complicada, viu, seu Vadinho?
3: Olha, rapaz, eu entendi que esse cara é gordo, olha, é brincadeira.
0: Pois é, rapaz, diz que chifre é igual a cartão de crédito, viu, Vadinho? Chega sem um cabo a pedir e ainda cobra muito caro, viu?
2: Este cara é gordo.
0: Eita, meu Deus.
4: Bom dia, meu amigo Admário Reis. Esse Vadinho não é brincadeira, né? Fica perturbando os outros uma hora dessa. Tem que fazer não, Vadinho? Chama.
0: Oxi, perturbando como, Vadinho? Não entendi não, viu? Eu não entendi não porque ele tá falando isso, Vadinho.
1: Se fosse existir chifre, tinha um bocado de corno no mundo demais.
0: Misericórdia! E é, rapaz! Diz que chifre também é igual diabetes, viu? Alguns morrem sem saber que tem, e outros descobrem e passam a vida inteira controlando. Misericórdia!
2: Ainda não sabe.
0: O caso é sério, viu? Agora 6h42, vamos agora para o nosso quadro Hora do Consumidor. Hora do Consumidor aqui na nossa programação.
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6: A Hora do Consumidor, trazendo aqui a mensagem da nossa ouvinte Denise de Aracaju, no Sergipe. Ela disse que contratou um pintor para reformar a casa dela e o orçamento previa determinado valor. Durante o trabalho, ele decidiu trocar o tipo de tinta e cobrou uma diferença sem consultá-la. E ela pergunta se pode fazer isso, né? Olha, Denise, se a mudança gera um custo adicional, o fornecedor não deve simplesmente decidir sozinho, viu? O artigo 40 do CDC estabelece que, depois de aprovado, o orçamento obriga as partes e só pode ser alterado mediante livre negociação. Se você não autorizou a alteração, guarde o orçamento original e conteste a cobrança adicional, tá bom, minha amiga? Obrigado aí pela sua participação aqui no nosso quadro A Hora do Consumidor, hein? Eu sou Kleber Salles e tô de volta na próxima edição.
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5: Agora faltam 9 minutos pra 7. Mandar um abraço aqui pra meu coroa, né? Meu pai, lá em Caldas do Jorro, me ouvindo. Me disse: meu filho, tô aqui te escutando, viu? Cheiro no coração, meu pai. Deus abençoe o senhor, viu? Tio Genário, Deus abençoe, muita saúde e prosperidade, tá certo? Está que sábado a gente vai se ver, comer uma carninha de bode. É, rapaz, tô ansioso. Sábado eu vou estar por aí, passar o dia com o senhor aí, tá bom? De lá eu desço pra Santa Luz e assim, final de semana eu vou curtir meus pais. Merecido, viu? Pois é. E eu falei que aqui é de Mário. 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
5: Aí, ó, mostrou que realmente é pomada, meu amigo Alex da Vila Real, viu? Um abração aqui, meu amigo Pagodinho, Antônio Euclides Magalhães, Dora no loteamento, Maria Nascimento.
7: Bom dia, Demário Reis, aqui é a Diana que tá falando. Um abraço pra você aí, toda a minha família, Conceição, Jaquim, Teodoro Sampaio, Maísa do Pastel, Ana do Pastel, Neide Cacitete, Vadinho da Gameleira e Carlinho da Volta.
5: Beleza, Adriana, esposa de Dino, né? Um abraço pra você. Alô, Rios, Ana Paciência, bom dia. Bom dia aqui também pra o Chevetaço. Neno da Rua do Fogo, voz de trovão.
8: Olá, bom dia, Adimário Reis. Bom dia pra você, meu irmão. Bom dia pra todos os ouvintes aí da Educadora FM de Conceição do Jacuípe. Adimário, manda alusão aí, meu irmão, pra Nivaldo aí no Rancho Canidé, Cosminho aí na Fazenda Clarinha e Vado da Fazenda Torres, tá certo? Forte abraço aí, garoto. Fica com Deus.
5: Valeu, valeu. Abraçar meu amigo Índio. Índio da Reciclagem sumiu. Meire da Rua do Cruzeiro também sumiram. Espero que estejam todos bem, tá bom? Alô, Valdomiro no Picado.
9: Bom dia, meu amigo Edmar. Uma ótima terça-feira pra vocês. Sofrendo aqui na escuta. Manda alô pro Robson Teodoro. Vai na Gama. É Pajé. Nascimento. Da Sala da Volta. Olha ali na Marenita. Dona Lia no Arrapato. É Grolinha Marlins Paraíba na Uitiba. Meire no Tabuleiro. Meire na Rua do Cruzeiro. Ângela na Rua do Cruzeiro. O Anja na Odandu, manda pra esse pessoal mesmo, ele toca pra nós, né? Se der tempo, é Zigo, Jandira, na escuta, meu amigo.
5: Lá no município de Pedrão, Bahia, quem está me ouvindo é minha amiga Jailda. Alô, Jailda!
10: Bom dia, Edmário Reis, Jailda de Pedrão, passando aqui para desejar uma terça-feira abençoada e protegida pela mão poderosa do nosso Deus a todos os ouvintes, a você, em especial a minha família.
5: Beleza, um abração para o pessoal aí de Pedrão, né? Um abraço também para o secretário de saúde, meu amigo, ex-vereador Edinaldo da Mata, grande Didi. Alô, Matias Noitizeiro!
11: Bom dia, Edmário Reis, Matias Miguel da Feira Noitizeiro. Ouvindo a programação de minha esposa, Ana de Fátima, passando por aí para fazer uma ótima manhã de terça-feira para todos nós, você com a bancada. Mandar um abraço com dois braços para Bravo. E todos os seus ouvintes. De 1 a 100, para não esquecer de ninguém. Se sintam todos abraçados.
5: Valeu, valeu. Alô, Sandra de Braulina. Bom dia. Bom dia para Popó da Cana Brava, o homem das amizades granfinas.
12: Bom dia, minha amiga Edmar Reis, que a gente está falando aqui. É Popó da Cana Brava. Um abraço para Tonho do Feijão, o Zé de Anselmo, Vanília, Edith, Chico da Venda. Laudelino, Rosa Preta e os demais e as minhas amizades granfinas, um abraço a todos e um bom dia. A música boa fica à sua escolha.
5: Valeu, Popó. Popó é gente boa da melhor qualidade. Popó, vou fazer sabe o que agora? Eu vou botar aqui Hora do Riso, que é pra poder a gente sorrir um pouquinho, viu?
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17: Cumbade, na livraria o cliente pediu um balconista, por favor, eu quero comprar um livro, como ficar milionário da noite pro dia. Você tem? Falou, claro, perfeitamente, um minutinho. Foi lá e trouxe dois livros e começou a olhar. Falou, peraí, eu só pedi um livro. Falou, não, eu sei que você pediu um livro para ficar rico da noite pro dia. O outro é o Código Penal, vai junto.
18: Você sabe por que o número 7 é cortado, tem aquela perninha?
19: Sei lá.
18: Não sabe, não. O
19: que é?
18: Não, compadre, é o seguinte, é que tava a multidão toda reunida lá no Monte Sinai, né? Pra ouvir os 10 mandamentos, quando Moisés desceu, né? E quando ele chegou no 7º, que ele falou, não cobiçarás a mulher do próximo, todo mundo gritou, corta o 7, corta o 7!
19: Compadre, você tem alguma de fazenda aí caprichada?
18: Uai, tem a da minha tia Gumercina. Outro dia o padre foi lá visitar ela, muito, gosta muito dela lá e tal, chegou. Tava lá um sobrinho dela, né?
19: Sei.
18: Visitando, ficou lá e ela começou a fazer almoço, ficou encabulada com o padre, não tinha assunto, né?
19: Sei.
18: Aí falou pro menino, falou, filho, vai dar uma volta com o padre, vai mostrar o sítio pra ele aí, os animais, as vaquinhas.
19: Sei.
18: Aí saiu andando, né? Aí chegou lá na frente e falou, padre, aqui, ó, esse lugar aqui é que fica o cavalo, ó, né? Aí esse cavalão bonito, de repente o padre virou pro cavalo e falou, bom dia, seu cavalo, tudo bem? Como é que você tá?
19: Tirando aonde?
18: É. Aí o menino falou assim, uai, padre, tá doido? Cavalo não fala, não fala. Nossa, se você conversar com os animais, ele fala todinho. Ele diz que tá bom, diz que o capim é que tá meio regrado, tá precisando melhorar o capim. Sim. Aí foi andando mais na frente, bom dia, vaquinhas. Ah, sei, deu muito leite hoje, né? Ah, tava num passo bom, sei. E o menino foi ficando encabulado com aquilo, rapaz. Eu ia passando perto das galinhas, conversando com ela. Chegou mais na frente, uma cabrita. Aí o padre falou, bom dia, sua cabrita. E já cutucou no padre, falou, seu padre, não acredita nessa cabrita, não. Mente que nunca vi de igual.
19: O caboclo estava assim deitado, quando a Fê entrou no quarto, um caboclo. Ele olhou assim e falou, quem tá aí? Que homem é esse que entrou aí? Olhou, era um barbudo. É. Falou, que é São Pedro.
18: Ó.
19: E não tô no seu quarto, você que tá no céu. Falou, Jesus, morri. Sim. Pelo amor de Deus, morri? Falou, morreu. Falou, nossa senhora, eu não quero morrer não. Minha mulher tá nova, eu preciso voltar na terra. Falou, para voltar na terra você tem que reencarnar.
18: Ai, ai, ai.
19: Não, mas como é que eu faço? Ele falou, e tem outra coisa. Você cometeu muito pecado, você vai reencarnar como animal.
18: Ai, ai.
19: Agora
18: ai.
19: Você pode escolher, você pode reencarnar como cadela ou como galinha.
18: Credo.
19: Falou, não, como cadela eu não quero não, porque é uma cachorrada. Tá aí. o senhor pode me ajudar aí, me dar um digitório aí, eu quero ser galinha.
18: Ei.
19: Chegou lá, aí quando é feio já se sentiu galinha.
18: Oh.
19: No galinha, ele tá ali. Veio um gado lá pra cá e falou, e agora? O gado chegou, e aí, madame, tudo bem? Você quer ser o quê? Poedeira ou de reprodução? Ele pensou assim, eu vou ser poedeira, porque evita os galos. Né?
18: É.
19: Não, eu quero ser poedeira mesmo. Falou, então agacha aí, vamos fazer um teste, ver se você vai ser uma boa pra pôr mesmo.
18: Ah.
19: Espreme aí, bota um ovo. Espremeu, saiu um ovo. De novo. Espremeu outro ovinho. De novo, no terceiro, um cutucão nele. Zé, acorda, você tá cagando na cama, filho. Era a mulher dele.
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10: Olha a hora certa, agora são 7h10. Alô, Josélia Viana, a galega dos olhos azuis, lá pelas bandas de Saúde Bahia. Alô, Sandrinha, no Bom Sucesso, tia Lia, um cheiro no coração de vocês, Deus abençoe, tá certo? Quem está... É o que mais que tu quer, rapaz? Quer tomar agora o horário do programa todo, é Márcio?
11: Alô, meu amigo, minha Reis, eu aqui. Aí, Mário, manda um abraço aí pra dona Rosa do Tempero aí na rua, trabalho no meio da rua, vendendo tempero. E manda um abraço pros irmãos Marizia, Peru e Boi lá no Baldez. Tchau e obrigado.
10: 7h11, tá aí Wesley e Igor Jandira.

0: Olha a hora certa agora, 7h21, final da nossa programação, esperando retornar amanhã, se Deus quiser, e ele adquirir, porque Deus é misericordioso e as suas misericórdias se renovam a cada manhã. Um abração aqui para meu amigo Zé Carlos, bom sucesso, seu Neno Picado, um abraço, tá mandando alusão para Alexandre do Leite, Quinho da Seca e também para Sandro. Cuidado, não se engane, você acha que tem muitos amigos, mas na verdade você conhece muita gente. Beijo no coração, tchau, tchau e até amanhã.
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2: É, mas vamos que vamos, né? Vamos que vamos, dando um bom dia, né? Nesse 6 de outubro, né? É, hoje é só 6 de outubro, uma terça-feira. Ainda muito rescaldo, muita ressaca do primeiro turno das eleições, né? É que a gente vai pra lá, vem pra cá, só é isso aí, né? 90% aí é eleições, eleições, eleições. E a gente também não pode fugir à regra, né? Mas vamos ao nosso Salmo número 62. Deus é a minha única esperança. Nele eu confio e fico tranquilo, porque dele vem a minha salvação. Somente ele é a rocha que me salva, ele é o meu protetor. Os problemas da vida nunca conseguirão me derrotar. Até quando vocês vão procurar me derrubar como eu fosse um muro inclinado, uma cerca prestes a cair? Vocês só pensam em me derrubar da minha posição elevada. Para isso, usam a mentira. Com a boca abençoam, mas o coração está cheio de ódio. Descanso somente em Deus, confio nele e minha alma fica tranquila. Ele é a fonte da minha esperança. Somente ele é a rocha que me salva, ele é o meu protetor. Os problemas da vida nunca conseguirão me derrubar. Minha salvação e a minha honra dependem somente de Deus. Ele é a minha rocha firme e a minha proteção. Ó meu povo, confie no Senhor a cada momento. Leve a Ele o peso do seu coração, pois Deus é o nosso refúgio. Os homens são como um sopro, sejam eles de famílias importantes ou de origem humilde. Se fossem colocados numa balança, nunca pesariam nada. Não confie nas riquezas obtidas por roubo e como tem. Não se orgulhe dos que ganharam com a exploração, e são muitos. Se vocês ficarem ricos, não entregue seus corações à riqueza. Mais de uma vez, eu ouvi Deus dizer: poder pertence a Deus. E o Senhor também é a fonte de amor fiel que retribuirá a cada um o que merece conforme as suas ações. Amém. 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
2: Ah, eu estou falando, dando bom dia com o seu Jaquipe, bom dia minha querida Berimbau. Ah, devagarinho, vai voltando à normalidade, né? Depois de, meu Deus do céu, hoje eu vou tocar alguns problemas que precisam ser discutido com a sociedade e também com as autoridades constituídas, né? Em vários setores, inclusive a partir da própria promotoria pública eleitoral, juiz eleitoral e tudo mais, porque como dá, não dá para ficar. Tá? E o meu papel é esse, é ouvir a sociedade e aqui abrir discussões, quando necessário for. Né? E sempre está tendo que ter uma discussão, uma conversa sobre algumas coisas que acontecem em alguns momentos de uma sociedade aqui, outra ali, mas dessa vez não foi aqui e ali não, foi praticamente geral. O absurdo, tá bom? Mas daqui a pouco eu falo sobre isso. Bom dia, Conselho Joaquim, bom dia, meu querido Benimbal. Bom dia, você que está acordando, você que está caminhando, né? É, você que está, assim, ó, abrindo o celular e está sintonizado na 88,5. Muito, mas muito obrigado mesmo. Só tenho que dizer assim, ó, gratidão. Mas gratidão mesmo. Você com o celular aí agora, aí, ó, seu rádio ligado. Aumente o rádio. Ah, o vídeo não tem rádio, não, o vídeo não nos ouve. Aumente o rádio pelo... Sabe? Ou no pé da cerca, é, no pé da cerca. Tem um pessoal aí que gosta de se reunir no pé da cerca, é, aqui na nossa região. Um dia eu digo onde é, tá bom? Pois é, o pessoal adora encostar na cerca e fica blá, blá, blá, blá, blá, né? Essa aí é de arame cerca mesmo, não é de bambu, não. Então, veja só, muito obrigado, mas muito obrigado mesmo, papai, mamãe, titia, titio, vovô, vovó, essa rapaziada toda que nos ouve, meu amigo, minha amiga, meu irmão, minha irmã. Bom dia, você taxista, você, meu amigo, ó, condutores das vans, Deixa eu ver mais quem, rapaz. É, meus amigos caminhoneiros, né? Meus amigos mototaxistas, você que é do trabalho, você que é da luta, você que é do turno, você que é da indústria, forte abraço, você também do comércio pujante que tem aqui na nossa cidade, comandando, puxando a locomotiva da nossa região, também forte abraço. Né? Ah, você que está aí agora no hospital, que está se recuperando, está dodói, está tentando curar numa boa, há de curar com a fé em nosso Deus, que é o médico dos médicos, e está com o radinho me ouvindo também, forte abraço. Você aí, ó, no distrito, no caso aqui do Bessa, aqui do Picado, também das fazendas, nos povoados, forte abraço dos bairros da cidade, também mais um forte abraço, beijo, mais beijo, beijo forte no coração. Ah, que bom. A garganta vai e volta, mas tá indo, né? Tá mandando, Zé tava me perguntando aqui, né, nesse instante, Zé Luiz, né, como é que tá a sua urina? Eu digo, rapaz, 85, 90% e tal, 100% é difícil, mas tá dando, né, pra gente se movimentar, fazer as coisas. É assim mesmo, né? E aí a gente vai tocando a vida, não é? E dizendo assim, ó, mas que bacana, mas que bom, obrigado a vocês, sabe? Mas obrigado mesmo, é? É, como eu gosto de falar assim, eu sempre gosto de falar tio, tio, vovô, vovó, vovô, rapaziada, pois é, rapaz, dessa cidade que pulsa, que gosta do trabalho, do empreendedorismo. É, agora precisa melhorar a questão da qualidade política. É, poderia ter uma qualidade política melhor, mas... É, o espelho do povo, né? Porque tem cada tipo de político, pelo amor de Deus, é uma crueldade, é uma ruindade, né? Isso é verdade, viu, velho? E eu sinto qualquer um, vamos conversar sobre isso. É, fique à vontade. E aí a gente vai, né? A gente vai para onde? A gente sai daquele Conselho de Aquibe e vai para onde? Passando pro Coração de Maria. Alô, coração! Alô, pessoal do Retiro! É, o pessoal do São Simão, o pessoal também da sede. É, Ronaldão e companhia aí, ó, que mora na sede, que nos ouve. Tem um carinha aí de um negócio aí de consertar celular, um mago aí também, que nos ouve todos os dias. Teve uma amiga minha que me falou: olha, tanto dinheiro tá ali ouvindo. O pessoal tá dizendo: fala! Então aí, forte abraço, né? Alô, Dorinha! É, aí pelas bandas aí da Portelinha, de Coração de Maria. Aí eu sou por Irará, Água Fria, Ouriçangas, passando por Biritinga, descendo por Pedrão, Teodoro Sampaio, Amélia Rodrigues, Terra Nova, São Sebastião, Santo Tomás da Purificação, Candeias, e aí vou para Feira de Santana, São Gonçalo. Você quer falar comigo? 9203-6677. Olha só aí o que eu estou falando. 9203-6677 é o nosso WhatsApp. Vou falar com calma. Ainda sei falar muito de líder. É mais o pessoal antes de falar, mas já se acostumou. É uma questão de costume, de hábito, né? De nós estarmos todos os dias aí, você no seu carro, é? Você agora está dirigindo o seu carro. Muito obrigado por estar me ouvindo, meu amigo, minha amiga. No seu caminhão aí, né, meu amigo caminhoneiro? E por aí vai. E você também aí, ó, que está na roça, né? Alô, Adilson! Adilson é Ailton, uma coisa dessa. Filho de minha querida mãezinha da Gameleira. Ele trabalha desde cedo, ó, com o rádio, ó, pendurado numa árvore. E o papagaio só... Educador FM, aí ele... Só na enxada, limpando, adubando, chegando terra, aqui na Gameleira. Forte abraço, meu irmão. Forte abraço para mim também, minha querida mãezinha da Gameleira, né? Tem um bocado de gente aqui que meu querido Vadinho da Gameleira manda vida e tudo mais. Ó, Vadinho, eu preciso limpar meu celular, rapaz, porque o que tem de informação? Eu tenho que dar uma resetada, uma limpeza. Eu tenho que chamar uma empresa dessa de limpeza para limpar tanto bagulho que chegou nessas eleições no meu celular. Não sei não, viu, velho? O cara tá asfixiado em termos de informações. Tu é doido, ó. E aí, ó, o Vadinho mesmo me manda uns vídeos que eu preciso até procurar aqui no arquivo, falando, mostrando o povo, a população de forma bacana. Olha só, dona moça aqui me ligando para mim. É, ligando para mim. Deixa eu ver o que é que ela quer, né? Ligou me chamando a atenção, tipo assim, Renato, olha aí, vai. Deixa eu ver aqui, dona moça fazendo a neta. Tá gravando um áudio. Pronto, grave o áudio, dona moça. Não é? Grave. Pronto, já gravou. E a gente abre o programa assim com a dona moça de Coração de Maria falando com a gente. Que bacana. Beijo, beijo no coração. Vamos ver o que é que ela quer, né, gente?
4: Amigo, desculpa, eu liguei errado. Na verdade é outro Renato. Desculpa, viu? É Renato, meu sobrinho. Pensando que deu um bom dia. Desculpa.
2: Não desculpa de nada. Deixa eu mandar um abraço pro meu xará, Renato, que é sobrinho de Dona Moça. Beijo no coração, viu, seu Renatão, o Renato, o Renatinho. E a você também, Dona Moça. Que bacana, dando essa voz bonita, sonora. Desculpa. Cheia de vontade, cheia de força, cheia de vida com as graças do nosso Senhor. Não é isso não? Aí, ó. Aí quando a gente fala aí, ó, já tem Vadinho aqui na fila, aqui também falando aqui. Olha o camarada aqui, ó.
5: Bom dia, meu amigo Renato Dante, eu vim de 88,5, mandando abraço de azia para não esquecer de você, dizendo para frente, nação brasileira. Te obrigado.
2: E tem mais, e falando da ação brasileira, a gente comenta sobre as articulações, os apoios que estão acontecendo, a nova conjuntura que está se formando no Brasil, não tem freio, viu, gente? Mas não tem freio mesmo. É uma carreta, velho, sem freio, descendo a ladeira da Ibira da 324. O quê, rapaz? Dobrando pela cola. Mas tá descendo, descendo mesmo. O quê? Até que eu vou te comentar sobre isso. Aí, ó, hoje é dia de feira. Hoje é dia de feira aqui com o São Joaquim. Você, meu amigo, que é da profissão do Bucapio, você gosta do seu saco. Eu gosto de pegar saco e saco, velho. Saco, saco, você joga tudo dentro, não é? Hoje é dia de feira, dá uma passada aí, ó. Passar aí minha amiga Lúcia, ver meu amigo do Beiju. Zé do Beiju, isso, grande figura. Tem o pessoal das frutas e verduras e tudo mais, tem o pessoal da área de carne, tem a área do feijão, da farinha, né, das sementes, né? Então aí, ó, forte abraço, beijo. Minha amiga Nil, beijo do coração, tá, minha querida? Mas beijo, beijo, beijo mesmo, tá? É uma figura que eu tenho o maior carinho, né? É, rapaz, a mãe de Sofia, né? Mais forte abraço. Alô pra esse camarada, né, que tá aqui, rapaz. Agora esqueci o nome, tá aqui com o Vadinho, aqui, abriu o Vadinho, tá cheio de vídeo aqui, rapaz. Vadinho mandou um negócio interessante. Deixa eu falar uma coisa interessante aqui, que eu não falei. E tá aqui, viu, gente? Isso aqui não é brincadeira, não. Aqui é coisa séria, né? Tá aqui, rapaz. Vocês conhecem a famosa Papuda, né? Papuda é a penitenciária que tem, eu acho que é em Brasília, né? Se eu não estou enganado, é em Brasília. Vamos ver aqui como é que foi a zona eleitoral, é isso mesmo, do Distrito Federal, instalado no complexo penitenciário da Papuda. Muita gente já foi preso lá e muita gente continua preso, né? E tá aqui, ó. Ao todo, 185 detentos presos, que estavam habilitados ou estão habilitados a votar, que agora tem segundo turno, a participar das eleições, não é? Porque ainda não transitou em julgado, a condenação e tudo mais, e aí pode. Mas depois de transitar em julgado, condenado, não. A apuração registrou 162 votos para presidente. De 185 detentos, 162 votou. Teve outros que estavam dentro da cadeia ali de junho, não quero votar, não. É um direito deles, é isso? É. E tem uma coisa interessante, né? É que o Luiz Inácio Lula da Silva, o candidato do PT, o Lula, foi o candidato mais votado na sessão 420 da 18ª Zona Eleitoral do Distrito Federal, instalado no Complexo Penitenciário da Papuda, né? Para permitir o exercício do voto pelos presos provisórios, né? E ao todo, como eu falei antes, 185 detentos estavam habilitados a participar das eleições. E daí foram apurados 162 votos e o Lula terminou na frente do Flávio Bolsonaro, o que recebeu 70 votos. Já Ronaldo Caiado ficou na sequência com 6 votos, enquanto Renan Santos do Missão teve 4 votos. E Augusto Cury recebeu, deixa eu ver, rapaz, 2 votos. Ou seja, dessa votação toda, o Lula saiu, pulou na frente com 162 votos, né? E já o Ronaldo, o Flávio, né, com 70 votos. Rapaz, boa porrada, viu? Dentro da Papuda, né? Pela Papuda ele estava eleito com mais de uns 70%, quase, né? Pois é, tá aí. Essa informação que chegou aqui agora, né? Deixa eu ver aqui também, rapaz, vamos que vamos. É muita. Pronto, agora a Dona Moça que está falando comigo, mandou uma mensagem aqui, ó. Aqui, olha, falando aqui, novamente. Nossa, Dona Moça fazendo água boa, Neto. No Neto, você sabe aonde? Aqui em Coração de Maria.
6: Que Jesus te abençoe, te proteja, te guarde, te dê livramento. Obrigada. Estou aqui ouvindo, desde o programa de Admário Reis.
2: Pronto, desde as 5 horas da manhã, ela ligada na 8,5, também no programa, puxando aí, de Admário Reis. Deixa eu ver aqui, Ramba. Tava um bocado de gente falando, né? Ah, tá bom, tá certo também. Ah, deixa eu perguntar um negócio aqui, esse cara que fica aqui futucando, procurando conversa fiada, rapaz, e comigo não tem essa não, tá? É, o Ailton do Móveis, né, aqui da Cancela, tá, será que houve fraude agora? E rindo, né? Ô Ailton, já que você tem envolvimento nas eleições aí, presta serviço, eu queria que você me explicasse por que chegou um determinado momento, né, que nós estávamos vendo as transmissões e travou toda a apuração em torno de 60 e alguma coisa. Quando voltou, já foi um bom tempo depois, já estava em 80 e tanto. Você que é da área, você dá para explicar isso para a gente, para eu passar para a população essa informação? Eu te agradeço, viu, meu irmão? Tá certo? Tá bem? Fico grato. Deixa eu ver aqui, rapaz. É, deixa eu mandar um alô aqui para Fernando Cid Andaraí, dizendo bom dia, Renato. Tô na escuta, uma abençoada terça-feira. Isso é muito bom. Mas deixa eu ver aqui, que tem aqui as notícias aqui, procurar aqui. Pai, toca esse dedo. Esse negócio não é sensível nessa porcaria aqui, é uma insensível. O meu velhinho já estava sensível, basta eu botar o dedo, o vento já ia para o lugar que eu queria. Agora eu aperto o dedo e nada de entrar. Que negócio de doido. Colocar logo o Matias para falar, porque tem notícias. O que não falta é notícia, viu, gente? Participação de gente.
7: Bom dia, Renato. Bom dia, programação aqui na minha esposa, na Elefante. Bom dia para você, bancada. E um abraço com dois braços para abraço. Ô, Renato.
4: Desculpa, viu?
7: Eu vejo essa mudança... ótima. Nós com o pé na frente e os atrás. Você sabe que nosso pessoal hoje em dia são tudo oportunista e vingativo, chantagista. Tomara que o menino aí vá eleito e não vá vingar uma série de bobagens que os anteriores fizeram, não. A faca e o queijo na mão ele tem. Tô preocupado comigo, não. Tô preocupado com a sociedade de modo geral. Principalmente a juventude. Vamos ver.
2: Olha aí a preocupação do ouvinte sobre o que pode vir a acontecer. É, mas tem que preocupar mesmo. A gente se preocupar, né? Gosta de preocupar, o negócio tá bravo, imagina isso aí. Então tem que preocupar. Isso é interessante mesmo, né? É, rapaz. Deixa eu ver aqui, tal. Apertando o dedo. Olha que bacana, recebi aqui uma foto maravilhosa que tá assim, ó. 88.5. É, bom dia, meu amigo. Na estrada ali ouvindo. É, você informa e anima nossas manhãs. Obrigado, meu amigo Adeildo Apolônio, que está na estrada. Foto bacana, rapaz, o ângulo porreta, não é? Eu estou vendo aqui, rapaz, é saindo aqui de uma curva. Isso aqui eu acho que é na 101. Isso, depois ali é, do antigo... tinha um coqueiro, um hotel ali e tal, tem um posto, né, de gasolina. Eu acho que é isso aí mesmo. E atrás, lá embaixo tem a Vila Esperança na fotografia, né? Eu acho que eu tô bom de memória e bom memória visual, né? Aqui na 101, indo trabalhar, indo para a labuta, para a luta, esse camarada que é um grande profissional na área. Olha só, se você quiser contratar, pode até aqui a Dedo Paulo, tem o telefone dele, liga para mim e eu passo para eles e vocês entram em contato. E só vou dizer uma coisa, se você tem um comércio, área comercial, da área industrial, ou de outros tipos de equipamento, de serviço, quando falo em termos de empresa, você de pequeno empresário, médio empresário ou grande empresário, quer ver sua família, no caso, seus funcionários, seus apoiadores, seus colaboradores, fluírem de forma mais bacana, de crescimento como profissional de responsabilidade e produção, procure esse camarada que é profissional nessa área, tá? Ele dá os cursos, ele mantém assim, ele bota o cara para vibrar e produzir, trabalhar, mostrando uma consequência legal de positividade para o funcionário e para a empresa. O nome dele é Adeildo Apolônio, meu amigo, meu irmão, que eu tenho o maior carinho e respeito, filho de minha amiga Dona Zélia, eu acho que eu esqueci o nome não, Zélia, bora aqui na sabe aonde, gente? Deixa eu ver aqui o bairro dela, é aqui, Parque Ouro Verde. Ela tem as plantas bonitas, de vez em quando ela me dá as mudas, mas eu nunca mais tive tempo de buscar. Ela disse, olha, tá aqui a seu dispor. É, mas eu vou voltar aqui e focar um tema que me chamou muita atenção durante... isso já vem acontecendo há anos, mas agora tá na hora de eu falar essa zorra e acabou, e ninguém vai dizer que não. Pronto, tá? É, porque quando eu me invoco, só se meteu uma mordaça em mim, embora já andaram metendo muita mordaça aí, muita... espero que esse tempo venha a acabar com a nova, a partir do dia 5 de janeiro, que é o 5 de janeiro que é a posse, não é dia 1º mais não, dia 5. É dia 1º é um dia errado, é dia de comemorar ano novo, o cara tem que acordar ressaqueado, tem gente que gosta de tomar é Macalã, né? Aquele uísque caro, é do Vorcaro, né? O pessoal adorava tomar Macalã. Os caras aí do Supremo, deputados, empresários, tudo mais. Aí, ó, essa aqui serve como exemplo para os outros municípios. Vamos nessa história, que desde ontem que eu estou nervoso, agoniado para falar isso. Isso, Feira de Santana, que é que faz parte do nosso movimento de comunicação. Prefeitura já recolheu mais de 11 mil sacos de santinhos pelas ruas de Feira Santana, após o primeiro turno das eleições de 2026. Olha só o que eu estou te dizendo, certo? Só Feira Santana já recolheu, não foi tudo não, uma parte do trabalho, tá? Isso aí é um balanço parcial que foi apresentado pelo secretário de Serviços Públicos, Sérgio Justiniano França, foi professor, foi vereador, agora é secretário de Serviços Públicos, né? Figura conhecidinha, figurinha batida, conhecida em Feira Santana, ele falando que é parcialmente, já foram recolhidos 11 mil sacos de santinhos pelas ruas de Feira Santana após o primeiro turno das eleições, tá? Tô falando de Feira, sujeira, aí eu falo das outras cidades, aqui, ó, Conceição do Joaquim, lastimável também a situação de sujeira, Amélia Rodrigues, Coração de Maria, Terra Nova, Santo Amaro, e por aí vai, certo? Aí eu fico pensando, tá na hora, você que é juiz eleitoral, você que é TRE, você que é TSE, que é Tribunal Superior Eleitoral, a zorra que for, certo? Dá um basta nisso. Sabe o que dá um basta nisso? Porque o que tem de dinheiro, cada santinho que está ali jogado no chão, tapando bueiro, pessoas que caem, porque tem muito santinho, a pessoa pisa, aquela zorra desliza e tibum no chão, que eu já vi notícia de pessoas que caem por causa dessa sujeira de tanto santinho, não é? Agora, colabora com o quê? A sujeira, não sei se é legal, porque com a gráfica aí faz tantos mil santinhos, diz que fez tantos milhões, e aí vocês entendem o que eu estou querendo falar, não é? Então, eu não sei, certo? Eu vou começar a bater, eu espero que no segundo turno não tenhamos essa sujeira que tivemos na primeira, embora só tenha dois candidatos, né? Aí diminui bastante, mas não deveria ter nenhum santinho na rua, não é? Para quê? Para sujar? E outra, quando eu vejo aquilo no chão, me dói. Sabe o que me dói? Porque eu digo, rapaz, quanto dinheiro jogado no lixo. Quanto dinheiro jogado no chão. Porque cada centinho corresponde a uma moeda ou uma cédula do nosso real. Né? Porque não é de graça. Esses centinhos são, inclusive, pagos pelo nosso dinheiro. Porque eu não penso que político tira zorra nenhuma para fazer campanha, não. Sai do nosso dinheiro, que foram 5 bilhões de reais que o TSE distribuiu para os partidos. E aí os partidos vão repartindo. Às vezes chega na mão de um deputado, outro candidato, outros não. Né? Outro dia eu estava conversando com um deputado e falou, ah, rapaz, o dinheiro não deu para nada, rapaz. Foram 40 mil que me deram, e aí foi 20 mil de gráfica que eu paguei, e eu digo, os outros 20 mil foi para gasolina, né? Eu falei até com ele, o candidato a deputado. Então, para vocês verem a situação que a gente vive, é uma coisa triste, é uma coisa feia. Depois do advento do celular, todo mundo tem um celular. E aquele que não tem um celular, é que faz a cola, ó, pega um pedacinho de papel, caneta, que é coisa que já não é tão mais usual, mas tem por aí uma canetinha, um pedaço de papel, e diz, ó, aqui, ó, quer os candidatos, bora lá. Aí bota lá para a pessoa votar. Eu mesmo fiz uma cola, peguei um papel, escrevi os candidatos, porque eu digo, daqui a pouco eu chego lá, dá um branco, porque tem, dá branco mesmo, é o verde, o azul, o preto, o amarelo, na cabeça, e aí já era. Aí eu, ó, botei lá, parará, 5 para votar, às vezes você se confunde, deputado federal, deputado estadual, senador, senador 1, senador 2, presidente, governador, azul. Por isso também que houve a morosidade. Além das máquinas serem antigas, acho graça, tanto dinheiro para tudo, tanto dinheiro para corrupção, para não sei o que. E a maioria das máquinas usadas, tem máquinas do ano ainda de 2015 que estão sendo usadas nas eleições, segundo informações que eu tive. É, chegou até a mim. Tá bom? Imagine. Aquela, sabe, com essa tecnologia toda, estamos na máquina da época da primitiva, da época da pedra, pelo amor de Deus. Aí não tem dinheiro para investir, né? É engraçado. Agora, é uma vergonha, é uma lixaria. Aqui, ó, Tem um aqui de uma cidade pequena, um cidadão dizendo que já tem não sei quantos anos trabalhando como gari. Ele assim, eu não aguento mais, eu tô com os braços aqui doloridos. Ele juntou não sei quantos carrinhos de mão, que primeiro vai ir juntando carrinho de mão para depois levar para lá, para botar no caminhão, para levar para onde? Para virar lixo. É moído, joga do caminhão de lixo, é moído. É. Então, o dinheiro, quantos milhões tem nesses santinhos? Hein? Quantos milhões? Eu falo, inclusive, das cidades. Coberta. Aqui em casa, certo? É, lá que eu falo aqui, lá em casa. Ficou uma merda, rapaz. Daqui a pouco tava, só viu aquela chuva assim por cima do portão, por cima do muro, dentro de uma área que tem, que eu gosto de ter umas plantas, eu gosto de plantas, certo? E meu jardim, o jardim de minha mãe, ficou cheio de lixo de santinhos. Eu digo, olha, eu não voto em nenhum desses caras. São sujos mundos, sujos. E ainda paga, certo? Com o nosso dinheiro, para estar jogando lixo nas nossas casas. Dentro daquela caixinha de correio. Deu, quando eu abri assim, nunca vi. Tava toda entupida de santinho. Que zorra é essa, rapaz? Dinheiro! Então tá na hora do TSE, TRE, promotor eleitoral, juiz eleitoral, a zorra toda, acabar com essa história de santinho. É dinheiro nosso, do povo, jogado fora. Eu digo, rapaz, quanto dinheiro que poderia estar ajudando um projeto de pessoas carentes e não estar jogado fora da rua, rapaz? Isso é uma vergonha, Brasil. Isso é coisa de terceiro mundo, essa sujeira de eleições. Outra coisa também, gente, que absurdo. Podem não gostar de mim, podem não me ouvir, podem ficar retado. Eu não estou nem aí. Eu sou assim mesmo e acabou, certo? A zorra é essa, rapaz. É, tem ainda 2 milhões para pegar o telefone. Vamos lá. Olha só. Vocês acham... Nós vivemos numa sociedade dita democrática e o direito à liberdade tem limites. Para todos nós. Tem ali, ó, uma fronteira do limite. Muitas vezes há um limite pela questão da educação, da sociedade, outros pelas leis. Eu quero dizer agora às autoridades de segurança da Bahia, Secretaria de Segurança, também ao pessoal eleitoral, aos prefeitos, que muitos deles alimentam, aos cabos eleitorais, vereadores e tudo mais, também que alimentam essa zorra, sabe? Dessa porcaria, dessas motos, com os miolos abertos, que eu não sei como é que fala. Vai matar o diabo com tanta poluição. E a falta de respeito, eu tô falando que eu sei, em frente, inclusive, de hospitais. Em áreas que não pode haver barulho, por uma questão de respeito às pessoas, passando e não estão nem aí. Porque tem uma parte da juventude que não tem consciência de nada, não quer nem saber, man. Mete lá as umas, você vai ficar idoso. Você vai chegar também uma época que um parente seu vai estar no lugar desse, e você está lá na hora de dizer, meu Deus, olha o que eu fazia, não é? Um barulho infernal, uma poluição da zona, que por sinal, por lei, não é permitido, tá? Eu não estou falando nem do grau. Porque do grau eu não estou nem aí, porque o cara suspende aquela zorra da moto, empina, não sei o quê. Se ele cair, problema dele, certo? Aí já é problema dele. Mas eu estou falando do barulho, da poluição sonora que tivemos que conviver nas nossas cidades. Inclusive cidades pequenas, né? As ruas aqui são... A gente está assim na porta dentro de casa. Quando essas motos tinham umas, que vai matar o diabo, miseráveis, de poluição. Eu estou falando que eu vivi isto, eu senti isso, que o meu papel é este. Não é? E também várias pessoas se queixando. Rapaz, que negócio é esse? Agora, sabe o que está fazendo isso? Inclusive para cima e para baixo? Porque eu sei que tem prefeitos que dão dinheiro para abastecer essas motos. Candidatos que dão dinheiro para abastecer essa moto de deputado federal, cabo eleitoral, zorra toda. Aí, toma e queima a gasolina, que está cara. Gasolina não está barata, não. Tá quase 7. Você vai ver aí, ó. Teve uma enganação para poder segurar na eleição, mas após a eleição essa zona vai pipocar. Vocês vão ver para onde vai o preço da gasolina, que tá, ó, retida para poder tentar garear voto. A história é essa, é fato, viu? Só vocês verem da questão econômica, esse movimento sobre o combustível no Brasil. Estão segurando, botando até o próprio dinheiro nosso para segurar o preço da gasolina para poder ficar simpático perante o público. Né? Dizer, não, a gasolina, né? Aquelas histórias que já conhece, que é usada como cabo eleitoral também, não é? Então, gente, que absurdo! Eu estou retado, eu estava precisando falar isso, que eu não teve tempo de falar ontem, sobre essa poluição sonora. Tem que se proibir, tem que se proibir. E outra, polícia tem que agir. É, inclusive, eu acho que é Emílio, o comandante aqui da nossa região, da PM, estava falando sobre isso. Eu tenho a reportagem aqui, eu vou ver onde está. Se eu não der para comentar hoje, eu comento amanhã ou depois. Se é mais, eu vou comentar. Uma entrevista que foi feita em Feira de Santana, que o comando fica em Feira de Santana, aqui da área leste. Então, gente, que absurdo, rapaz. É proibido o decibel, e cada um... E sabe o que eles fazem? Eles ficam acelerando, é no pulso, né? É na mão e... Porra, que zorra, rapaz, que nada. Isso é coisa, rapaz, de atraso. Numa sociedade civilizada, esse tipo de manifestação não ocorre. Grandes culpados, na sua maioria, são os próprios políticos que alimentam isso. Aí vai botar carreata e aí, ó, tome dinheiro. Não pensa que o pessoal botar com o dinheiro dele, não. É mentira que eu sou eu. Certo? 90% dos carros e veículos que participam de carreata é pago, muitos deles, ou pelo dinheiro público que sai da mão do deputado, que foi dinheiro nosso, do fundo eleitoral. Tá? Se sai de outros candidatos, é de prefeitura, é de não sei o quê, não sei o quê, não sei o quê. É assim que funciona essa porcaria. Tá? Ah, tem que mudar, rapaz. É uma poluição sonora, uma poluição visual, uma poluição ambiental da zorra. Isso é feio, isso é falta de educação, falta de um povo educado e acabou. Quem quiser, gosta, quem não quiser, meu amigo, mude de estação. Viu? Porque agora eu vou tomar uma água e aí eu aproveito para mudar a estação e eu volto daqui a pouco.
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8: Fala, Renato.
9: Ah, eu tô de volta exatamente 8h12, né? 8h12. Olha aí, ó. Alocinho, tudo bem, meu querido? Pois é, posto seu Jorge, viu? 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É, rapaz. Deixa eu ver aqui, rapaz. Ah, tá. Tá certo também, tá. Ah. Ah, tá bom também, né? Tá certo. Depois eu vejo isso aqui, tá? Mandaram aqui um texto, depois eu analiso aqui. Agora não tenho tempo de parar para analisar. Aqui eu tenho só tempo de falar, não é? Bom dia, Renato, família educadora. Que Deus abençoe o nosso dia. Aqui é João Tratorista de Coração de Maria, Fazenda Moraes, te ouvindo todos os dias. Obrigado, João. Obrigado mesmo, né? É o grande João Bacelar. Mas não daquele cara aqui. Foi até candidato a deputado, se elegeu, João Bacelar. João Bacelar que se elegeu foi o que tem uma irmã aí também que foi candidata, eterna candidata, que parece que nunca também se elege, né? É, se elegeu. É... Agora, e o outro do 43, como é que foi, rapaz? Eu quero até saber, que teve um bocado de gente aqui com o São Joaquim que apoiou. Vereador, esse candidato a vereador, não sei o quê, não sei o quê. Foi um bocado de gente, né? Fizeram a campanha cheia de fotos, cheia de não sei o quê, de fotografia na rede. E eu vou até olhar então depois, né? Para deputado federal ele, se elegeu 43 alguma coisa, 43, 43, sei lá. Não é? Acho que um negócio desse, não é? Mas deixa eu ver aqui, rapaz. Olha aqui, ó. Bom dia. Não aguce a minha ira. Desculpa, voltando o texto. Bom dia. Não aguce a minha ira. Tanta gente precisando comer, cuidar da saúde, etc, etc, etc. E os tais diabinhos, entre aspas, sujando, enfeiando e colocando em risco as nossas vidas. Isso é coisa do capiroto. Acabar urgente com as tais verbas de campanha, que eu acho o maior desrespeito para com a população. Enfim, campanha política só nos traz prejuízo e bastante desespero. Dorinha, Coração de Maria, assinado, né? Tá aqui. Rapaz, realmente você vê o dinheiro jogado fora, virando lixo. É aqui mesmo, aí. Veja aqui, pronto. Aqui, ó. Aqui um áudio de um cidadão com foto e tudo que colocaram aqui num grupo. Uma galeota, um carro de mão. Galeota, eu chamo de galeota, carro de mão. Descendo a ladeira do Malambá de galeota. Tô descendo, me aguarde aí embaixo. Aí eu disse, a zoada. E é pra trás da notícia. Aqui, ó.
10: Vou fazer um apelo. Todos sabem que eu sou gari, Lula do Riacho. 17 anos, tenho orgulho da minha profissão. Agora, no segundo turno, pelo amor de Deus, não jogue mais papel em rua, não. Que nós se acaba. Eu tô aqui com os braços mortos, 29 carrinhos de papel de político. Ô, meu Deus, não joguem não, não, não, não, não, não.
9: Tá vendo aí? Pois é. Tá aqui as fotos do mais santinho que sabor. Isso não é santinho, isso é diabinho. Esse negócio de santinho, rapaz, de santinho, rapaz. Ah, santo eu conheço outros exemplos para a sociedade, né? Aí, santo é a irmã Dulce que fez a vida toda séria, honesta, decente, ajudando os outros e continua ajudando através das suas obras, certo? Praticando milagres, salvando vidas. Não é isso aqui não, velho. A política salva eles próprios, certo? É, rapaz. Viu? Pois é, rapaz. Ah, tá certo também, rapaz. E vai juntando papel, juntando papel. Meu Deus, alguém ganha com isso. Ou muita gente ganha com isso. É não? Mas deixa eu passar aqui o dedo, rapaz. O que é que Vadinho quer, rapaz? O programa é dia de terça-feira, é dia de feira. Aqui com o senhor Joaquim nessa zorra e acabou, viu?
0: Bom. Não é mentira, não. Esse negócio dessa recolhência não tinha tudo. Isso é o que eles conseguiram recolher. Ontem mesmo estava em feira lá. Rapaz, tem ruas que não tem como recolher, porque está agarrado nas árvores, agarrado nos canteiros. Está uma vergonha mesmo. Nosso dinheiro jogado fora.
9: Pois é, é isso mesmo, velho. É lixo para tudo quanto é lado, rapaz. Vai procurar o que fazer, rapaz. É, Gracinha 12 de Julho nos ouvindo. Obrigado, Gracinha. Certo? Aí, ó. Aí, ó, aqui, ó, boca de urna, R$100, boca de urna, R$100, tá vendo aí, ó, aí falou assim, ainda não recebi, vou receber hoje, no caso, ontem, tomara que tenha recebido, viu, minha querida, aí, ó, um fato mesmo, eu conheço um cara que é pedreiro, é aquele cara tímido, quieto, ele faz o trabalho dele de pedreiro, não tem nada a ver com a polícia. Mas no dia da eleição, ele foi passando, alguém chamou, velho, toma aqui esse santinho, distribua, não sei o que, não sei o que. Aí pegou aquele peixe, aquela nota tem um peixe, né? Mas não foi Guaricema, não, é outro tipo de peixe, que eu me esqueço agora o nome. E aí deu. Ele disse que isso aí distribuiu o papel de uma felicidade. Rapaz, ganhei 100 contas. De como, velho? Eu conheço ele, tem o telefone dele. Aí disse, rapaz, o cara mandou distribuir o santinho, me deu 100 contas. E pediu o voto. É brincadeira, rapaz. O outro cabo eleitoral, não foi o candidato, não. É brincadeira, velho. Dinheiro jorrando, velho. Aí, ó. Sem conta aí, boca de urna. Aí, ó. Ô, oh, depois não. Aí, não, acabou boca de urna. Só no trajeto, um pequeno trajeto, que eu peguei a Fobica, né? Que anda assim de vez em quando. Parei assim, ao quê? A uns 50 metros, 70 metros da escola que eu fui voltar, parei e tal, na minha sandália, blá, blá, blá. 3 abordagens, na cara de pau, falei, não, aí, tal, vai voltar, meu candidato aqui, papapá, digo, não, já tenho, tal, teve uma que se jogou comigo, foi, ficou retada, porque eu digo, não, obrigado, eu vou pegar papel para jogar no chão, não, eu digo, não, obrigado, já tenho os candidatos, e tinha mesmo, e também se não tivesse, mas me deixa, quando eu não tenho, porque eu não quero votar, mas cada já tem os candidatos, e tinha mesmo, e também se não tivesse, mas me deixa, quando eu não tenho, porque eu não quero

0: pergunta aqui a você também, né? Na hora que o presidente foi votar ali, ele pegou aquela bandeira, deu uma amassadazinha assim, a bandeira caiu da mão dele ou ele jogou a bandeira no chão, Renato? Você sabe me dizer aí, alguém sabe me dizer aí se qual foi mesmo o certo aí? Se a bandeira caiu da mão dele ou ele deu uma amassadazinha na bandeira e jogou no chão e passou? Tchau, Renato. Bom dia pra você.
1: Ô, minha querida Iraci, eu vi esse vídeo uma vez somente. Não sei se eu ainda tenho no arquivo, mas vou procurar, não é? E eu não vou poder lhe responder agora, porque você me alertou de uma coisa que, inclusive, quem me mandou foi até uma amiga minha jornalista, uma colega nossa, com minha contemporânea, Berna Farias, uma grande jornalista, por sinal, grande poetisa também. Ela fez letras, fez jornalismo e tudo mais, a figura é uma das melhores jornalistas da história da Bahia recente. E ela mandou para mim. E eu não prestei atenção, porque agora você me fez um alerta interessante. É importante ver o movimento do braço, da mão, do corpo. Porque o corpo fala, gente. Nós, através do corpo, denotamos várias linguagens, vários símbolos. Eu estou dizendo isso é sério, o corpo fala, não é? Eu não sei. Agora, eu vi, quando ela mandou ver alguns comentários, né? Dizendo que era um desrespeito à instituição da bandeira, tudo mais. Porque ele estava assim, deram uma bandeira para ele, ele abriu a bandeira, veio o vice-presidente com ele, fizeram aquela foto, e aí, isso na hora de votar, quando vai saindo, em vez dele passar a bandeira para alguém que estava ali perto e tudo mais, só se dizer que a bandeira sumiu da mão dele e foi ao chão, e ele não voltou para pegar nem o vice, seguiu em frente, aí abraçou uma mulher, não sei quem é, tal, tal, e acaba o vídeo. Eu vou olhar e ver, para poder ver se eu consigo tecer um comentário mais próximo, assim, de um entendimento. Eu agora não tenho entendimento de dizer assim, deixou cair, ou como a gente fala, arrumou no chão, largou no chão com ato de essa porcaria. Tem que você pega e larga, né? Uma coisa meio de desprezo, não sei. Agora, se alguém tiver uma opinião, certo? A DAP está aberto. Quem viu esse vídeo, né? No ato da votação com a bandeira, eu inclusive agradeço. Se alguém quiser dar opinião sobre quem viu o vídeo, né? Sobre isso. Eu cheguei a ver, não vou mentir, vi, devo ter aqui no arquivo, vou procurar, tá bem? Vou procurar e vou ver. E me lembro, porque eu sou meio... É tanta coisa na cabeça que é complicado, certo? Às vezes eu esqueço. Não é por maldade de sacanagem. É muita coisa mesmo, tá? Mas vou ver se eu consigo ter um tempo de ver e dar essa opinião, Iraci. Obrigado por participar do programa, viu, minha querida? Obrigado mesmo. Beijo no coração. Saúde e paz para você. Deixa eu ver aqui, rapaz. Tem gente aqui falando comigo, né, rapaz? Pronto. Já tem gente aqui falando aqui comigo. Deixa eu ver o que é que é.
2: Se essa ouvinte quiser que eu ajude ela a pensar na resposta, eu vou dar aqui, meu amigo. É o seguinte, quando alguma coisa cai da minha mão, que eu tô segurando e eu percebo que caiu da minha mão, eu volto para pegar, né? Acho que todo ser humano com consciência, quando derruba alguma coisa na mão, mesmo sem querer, volta para pegar. Agora, quando você deliberadamente joga no chão, você não volta. É só ver as imagens para saber se ele volta para buscar ou não.
1: Pelas imagens que eu lembro, não. Segue. Né? Como não tivesse acontecido nada e vai abraçar uma mulher que está à frente. Viu? Pois é. Obrigado, meu querido, pela participação. Forte abraço sempre. Tem mais gente falando comigo. Aqui é assim, o programa é feito pelo povo, essa zorra. Essa da frente. Por isso que eu... Ela vem com dois olhos. Vamos lá, né? Aqui tem tanta notícia, mas a notícia é como eu falo, são vocês.
3: Bom dia, Renato Danta, Deus abençoe sua semana. Um beijo na mãezinha mais linda do Baldez. Renato, meu irmão, esse vídeo já foi pedido para tirar do ar. Ele jogou a bandeira no chão mesmo, amassou e jogou fora. E outra coisa, isso mostra que não tem amor à sua nação, à sua bandeira. Nos Estados Unidos é o maior respeito. Aqui, artista toca fogo na nossa bandeira, ninguém vai na nossa bandeira de tapete. Isso é uma vergonha. E muito me admira a pessoa dizer que é patriota e votar em um cidadão desse.
1: Aqui é o povo falando e...

0: Opinando, é a tribuna do povo aqui, essa zorra, graças a Deus vocês que fazem o programa. Um bom dia, meu amigo Renato Dantas, tudo de bom para você, Deus te abençoe, meu amigo, beijo do coração, obrigado, Rilza, minha amiga Rilza, paciência, fazendo a paciência, coração de Maria, obrigadão, minha querida, você é uma figura simpaticíssima, maior carinho, viu, maior carinho mesmo. Olha aqui, ó, Renato, meu querido, Jesus Cristo te abençoe e ilumine sempre. Grande abraço. Mãezinha do Valdez participou do nosso programa. Mãezinha, beijo, beijo, beijo, abraço. E você também, minha amiga Nenê. Ô, que bacana, viu? Deixa eu ver aqui outro também que tá falando comigo, Luiz Barreto. Vamos ver o que é que Luiz quer.
1: Bom dia, Renato Dantas. Renato, esse dia eu vou evitar fazer qualquer viagem aqui no Brasil, fora do Nordeste, viu? Eu vou ter vergonha de ir por lá. Você também não vai não, viu? O negócio não tá muito bom. Mas, Renato, eu tenho 3 cursos de árbitro de futebol. E aprendi nesses cursos que quando o jogador for bater um pênalti, ele não pode dar mais a paradinha, né? Mas isso no cenário, isso na eleição, né? Teve uma paradinha de 1 hora e meia e até hoje não ficou explicado. Viva Brasil! Lins Barreto, mais uma vez.
0: Pronto, é o Luiz Barreto falando. E dizer que ele escreveu, ele arremessou a bandeira no chão, literalmente. Ele arremessou a bandeira literalmente no chão. Pronto, tá aqui escrito. Luiz Barreto, Amélia Rodrigues participando do programa. Deixa eu ver aqui, tem mais gente aqui também falando, né? É, rapaz.
2: Bom dia, amigo da Rádio Educadora. Ele jogou a bandeira porque ele quis, porque ele não gosta da bandeira brasileira. Ele queria botar a bandeira para ser vermelha. Ele jogou porque ele quis. Mas o dele ele vai tomar no dia 25, como tomou agora, dia 4. O dele, eu fiquei 4, 3 horas e meia na fila para votar. E vou ficar de novo o dia todo que precisar para votar contra ele, para varrer essa raça daí.
0: Pronto, é o povo se manifestando, né? Eu só digo uma coisa, viu? Não vai ser rápido, porque só são votos. Chega lá, ó, pu, pu, pu, acabou. É, então dessa vez vai ser muito mais rápido, não vai ter aquelas filas homéricas, que existiu um processo que eu tive nas filas conversando, inclusive aqui em São Japi, eu tive em dois colégios, e aí você conversa, eu não estava nem trabalhando, né, fazendo repórter, mas aí conversa com um, conversa com outro, para sentir o clima, né? Não tá um negócio de imprensa, coisa nenhuma. Tava de sandália, bermuda, bem à vontade, que eu gosto de andar assim também, né? Tenho direito, né? E aí conversando com pessoas até que eu não conhecia sobre a eleição, como é que vai, aquele jeito nosso que a gente aprende, né, a colher a informação para se fazer uma ideia, a reportagem. A história é essa. Me falaram, inclusive, que teve a questão de prioridade, né? É, rapaz, deixa eu ver aqui. É, tem gente ligando pra mim, tal, tal, tal, tal, tal, tal, tal. Deixa eu ver o que é que querem aqui, rapaz. Pronto. Deixa eu botar aqui. Alô, tá no Viva Voz, tá no ar. Bom dia.
3: Bom dia, ninguém. Ô, Renato, liguei sem querer aqui, desculpa.
0: Tranquilo, tranquilo. Certo? Beleza. Então, veja só a história. Vi pessoas que comentaram comigo, né, que estava havendo uma demora, uma das questões da demora, que são muitos candidatos, votos, 5 votos. Outra, as máquinas, inclusive, muitas até. Imagina, nós estamos em 2026, de 11 anos atrás, 2015. Tecnologia, no Peru e outros aí, países aqui da América do Sul, ó, já usam gerações bem mais novas. Ponto. Né? E também a questão da prioridade. Pessoas que têm direito à prioridade em uma fila de ser primeiro, e aí atrasava também muito. Aí TSE, eu falo TSE, TRE, o pessoal da área eleitoral, né, vocês que trabalham nisso, que ganham muito bem para isso, para exercer funções na área eleitorais, né? Tem países aí que não tem negócio de justiça eleitoral, não, viu, gente? Tem não. Mas no Brasil tem. E aí, ó. O que acontece? Simplesmente comece a pensar a dar prioridade a determinadas sessões só a pessoas que necessitam, os mais velhos, todo mundo ali, pessoas que têm problema de saúde ali e tudo mais. Tem que dar um jeito. dá um jeito, porque aí se melhora. Porque, queira ou não, vamos continuar tendo eleições, não é? E daí, o que é que vem acontecer? Tá? As pessoas, como teve um cidadão amigo meu, um advogado aqui da cidade, que eu não vou citar o nome, que ele, afinal, pode ser que eu cite, ele não goste. A gente conversou durante um bom tempo ali, porque... não só com ele, com outras pessoas. Aí dizia, Renato, eu cheguei aqui 9 horas da manhã. Sabe que horas ele saiu? Quando eu cheguei, e aí, velho, tá aqui na fila, cadê? Quando? Desde 9. E eu cheguei lá, era 11 e pouco, né? Quando eu saí, era 5:30, por aí. Aí daqui a pouco, quando eu tô olhando, eu tava conversando, ele foi entrar, digo tchau, tchau, daqui a pouco ele saiu. Era 12:00, gente. Foram 3 horas de fila. Não é brincadeira. Em pé, não é? É, conforto praticamente zero, porque eu imperei, um calor retado, né? Pois é, e ali tendo para poder exercer a sua função como cidadania para escolher, tentar escolher os seus dirigentes políticos do Estado e do país, né? O seu representante também a nível regional, através dos deputados, né, de municipal, é que muitos representam, senão pega o voto e tchau, porque já pagou o cabo eleitoral e acabou. Quem quiser que se lembre. E aí eu digo, meu Deus do céu. Aí eu deixei, né? Quando foi 4:40, eu digo, eu vou lá. Tanto, mas tinha outros lugares que tinha fila, mas na minha sessão não tinha fila. Agora, o que eu volto a dizer é que tem que se melhorar, tem que se estudar para poder dar mais condição para a população ir votar. Ao mesmo tempo, a gente vê aí o pessoal falando, o pessoal não vai votar, 30 milhões de brasileiros, esse ano parece que foram 33 milhões de brasileiros que não foram votar, mas, gente, tá? Muita gente sabe que não vai votar, porque assim, não vale a pena, porque não acredita na política, não acredita muito nos candidatos que estão postulando cargos, diz assim, olha, pô, eu vou perder meu tempo, desconforto, calor, não sei o quê para votar, eu vou curtir o meu dia, chego depois, pago R$3,50, eu acho que a última vez a multa era essa, a multinha de R$3,50, acabou, tá? E cada um tem seu direito de exercer a democracia e exerce dessa forma, não quero ir pagar a multa e acabou. Tá? Porque fulano não me interessa, deputado não me interessa, eu não quero saber dessa política, é um direito também, é chato, mas é um direito também, tá? E aí é vida que segue, 8:32, eu vou tomar uma água e volto daqui a pouquinho, com mais histórias.
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6: Estamos de volta, né? Estamos de volta. Deixa eu ver aqui, 8h41. É, deixa eu ver aqui, fechar esse negócio, né? Mas deixa eu, peraí e tal. Tá certo, pronto. Deixa eu ver aqui pra onde é que eu vou, né? Eu vou aqui, mensagens, né? Pronto. Uhum. Mas eu quero saber onde é que eu tô, rapaz. Tô meio perdido aqui. Que é tanto negócio que eu tenho, rapaz, que sei lá o que, rapaz. Vai, vamos ver aqui esse negócio. Pronto. Mas deixa eu quero, não. Ah, depois eu vejo. Pronto. Depois eu vejo aqui. Pam, pam, pam, pam, pam, pam. Uhum. Tá certo, agora voltei. Voltei pro lugar. Obrigado, minha querida Joelma. Peraí. Ó, minha querida Joelma, que mora lá em São Paulo, né? No Guarujá. E ela mandando aqui pra mim, dizendo assim: que o Senhor renove suas forças hoje e te faça lembrar o quanto você é amado por Ele. Um grande abraço, Renato. Bom dia, Renatinho. Aí vem aqui, ó. Ela comentando sobre a questão da bandeira do Brasil. Mas a jogada é essa, cada um tem sua visão, né? E a verdade tem que chegar, né? A verdade. Na versão, Renato, que viralizou, o enquadramento mostra só ele enrolando a bandeira e se afastando. E a legenda dizia que ele teria amassado e jogado no chão. Vídeos de outros ângulos da Globo News, G1, Band News e CNN mostram a sequência completa. Após pousar, ele dobra a bandeira e entrega para o fotógrafo oficial Ricardo Stuckerti, que é um fotógrafo que acompanha o atual presidente há muitos anos, né? Eu aí eu digo, eu tenho que analisar com calma, como ela falou, que houve um enquadramento. Enquadramento é a forma de um ângulo de filmagem e tudo mais, né? Para poder ter uma convicção. Eu não posso nem dizer agora quem está certo, quem está errado, se aconteceu ou não aconteceu, se houve fé ou má fé, não é? Deixa eu ver aqui, mas tem mais gente aqui também falando comigo. Um abraço, né, para esse camarada, né? Deixa eu ver aqui. Mandou também um vídeo, né? Aí aqui é o comentário dele. Peraí, rapaz, tá tudo fechado. Volta, Renato.
7: Renato Dantas, bom dia.
6: Peraí.
7: Fala, Renato Dantas, bom dia. Aí, Renato. O vídeo aí é do... que se diz presidente aí? Machucando a bandeira e jogando no chão.
6: Cada um tem uma opinião, né? Obrigado, Jonas. Muito obrigado, meu querido Jonas. Uma figura que eu tenho o maior carinho e respeito. Nosso ouvinte há muitos anos, né? Até quando eu colaborava com outras emissoras, tá bom? Mas muito obrigado mesmo, meu irmão. Saúde e paz para você. Valeu. Deixa eu ver aqui também, rapaz. Fernando Citi Andarei também ligado. Bom dia, Renato. Na escuta. Abençoada terça-feira. Agora veja só, gente. Tem um bocado de coisa para se falar, mas é tanta coisa de eleição que eu teria que fazer um programa de, no mínimo, 24 horas para poder tentar atingir algumas áreas de notícia. Olha o tipo. Olha aí, ó. Não votaram nem em si mesmo. Veja candidatos com zero votos. Pô, isso é canalice. Tem um bocado de gente aqui. Olha a cara deles, uns dando risada, uns de paletó e gravata, outros sérios, homens e mulheres. Segundo dados divulgados pelo Tribunal Superior Eleitoral, 7 candidatos a deputado estadual terminaram o primeiro turno das eleições com 0 votos computados. Né? Esses candidatos disputaram vagas na Assembleia Legislativa de 5 estados: Goiás, Acre, Pará, Roraima e Pernambuco. Rapaz, que caras são esses? Olha aí, ó. Olha a lista aqui, ó. Tem até doutor no meio, para você ver. Aí, ó. Tá aqui DR, né? Confira a lista completa. Doutor Pedro Benevides, do Acre. Não botou nele. 0. Renilda Rocha, Solidariedade. Acre. 0. Raimundo Aguiar, do DC, Goiás. Voto. 0. Luiz Damião, DC, Pará. Pará é o estado do norte. Né? 0. Luiz Augusto, do Mobiliza, Pernambuco, 0. Moraúcia, do Mobiliza, Pernambuco, 0. Chagas Enfermeiro, olha que nome, Chagas Enfermeiro. Roraima, 0. E no caso de Moraúcia e Luiz Augusto, ambos do Mobiliza de Pernambuco, os votos apareceram indeferidos como anulados sob júdice. Nos outros 5 casos classificados, como consta como válido, né? É, rapaz, que... Aí, ó, sai candidato e não vota nesse mesmo. Esse tipo de gente, rapaz, devia responder alguma coisa, rapaz. Pra poder não botar cara. Não botar cara, né? E aí, ó, só tem algum sentido aí. Não sei por quê. O cara se candidatar e simplesmente não votar em si próprio é muito, eu acho muito estranho mesmo, né? É, rapaz... Mas tem mais notícia aqui, que não falta é notícia nessa azul. 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Ah, rapaz, aí ó, por aí que brincadeira doida, mas não é brincadeira não, por aí ó, Polícia Rodoviária Federal apreende 434 quilos de maconha, cocaína, em um caminhão num trecho da BR-116 aqui na Bahia. Rapaz, imagine, quase meia tonelada de cocaína e maconha. A Polícia Rodoviária Federal apreendeu 78 quilos de cocaína e 10 quilos de pasta de base, né, pasta base, durante a abordagem no trecho da BR-116 em Vitória da Conquista. E tá aqui os pacotes, velho. Rapaz, uma carga, né? Pois é, a Polícia Rodoviária agindo. Deixa eu ver aqui também, rapaz. É, passando o dedo, sim. Ah, cadê? Cadê o negócio aqui, rapaz? Cadê, rapaz? É, produção, como diz amigo meu. É ele que faz produção, pois é. Não é? Cadê? Pronto. Olha aí, ó.
8: Fazer uma
6: peraí, não tem que fazer nada, já passou isso aqui, pronto, ah, já foi essa notícia, tem mais aqui, ó, aí, ó, rapaz, aqui tem aí, ó, o prefeito de Central é um município aqui da Bahia, tá em um site aqui da Bahia, um informe baiano, uma coisa dessa, prefeito entrega dinheiro à mulher durante eleição, veja a vida, tá aqui no vidro. Ele aqui com a camisa vermelha, a mulher com a camisa vermelha também percebendo um dinheiro, ele mete a mão no bolso de trás, nem contou, meteu a mão, tirou e deu, né? Deixa eu ver aqui, ó, olha só também aqui outro vídeo, deixa eu tirar o áudio, né, para poder ver essa história, não é? Rapaz, um negócio feio, viu? Confusão generalizada, deixa eu ver, de porrada pra caramba, velho. O clima de confraternização que marcou o domingo de eleição em Coração de Maria, aqui é Coração de Maria, né? Terminou com a confusão generalizada nas imediações do Empório na Praça Araújo Pinho, que é a praça principal daqui de Coração de Maria, cidade aqui a 9 quilômetros aqui de Conceição de Jacuípe, não é? Rapaz, aqui a porrada para tudo quanto é lado, chute, pontapé, boxer, é muito boxer, mulher no meio, galera mesmo, tipo gangue, velho, caracas. Aí eu tô falando aqui, tô vendo aqui a porrada gemendo. Já no final da noite do domingo, um grupo de pessoas entrou em confronto por motivos que ainda não foram esclarecidos. As imagens relatam apontam para correria, agressão e garrafas sendo arremessadas durante o tumulto. A Polícia Militar foi acionada e interveio rapidamente, não é? Realizando a dispersão da multidão e encerrando a confusão no local. Eu devia levar os dois presos para servir como exemplo, né? Não lhe dão uns puxão de orelha. É, pois é, rapaz. O episódio aconteceu após um dia marcado por movimentação, encontros e confraternização entre moradores durante as eleições. Ô, galera, menos galera, pô, a gente já vive uma violência constante, às vezes até institucional, e vocês ainda fazendo isso? Que exemplo ruim, rapaz. Pô, toma jeito, rapaz. Isso não é legal, não. Isso não é legal mesmo, né? Outra situação também inusitada, rapaz, que aconteceu, uma criança. Que criança, rapaz? É criança, não adianta. Você olhou para o lado, olhou para o outro, a criança já aprontou. E tem umas que é um diabinho no bom sentido, viu, gente? É danado demais, rapaz. E aí, ó, essa criança desligou uma urna eletrônica durante a votação, né? Quando desligou, criou o maior caos na sessão. Desligou tudo, parou tudo, velho. É brincadeira, rapaz. Deixa eu ver que história. Isso aconteceu em Teoflotone, em Minas Gerais. Tá, inclusive, a foto da criança metendo o dedo aqui, ó. Uma criança protagonizou uma situação inusitada durante as eleições de 2026. Ela desligou uma urna eletrônica enquanto a votação estava em andamento em Teoflotone, né, Minas Gerais. Esse episódio aconteceu no domingo, durante as eleições, né? Entrou no balanço de ocorrências registradas durante o primeiro turno das eleições no estado. E apesar do susto provocado pelo desligamento do equipamento, os votos que já haviam sido registrados não foram perdidos. Oh, já está registrado, né? Não resiste? Quer dizer, se desligar, apaga? Não, está registrado. E segundo as informações divulgadas pelas autoridades, os dados permanecem armazenados na memória da urna. Com esse equipamento pode ser ligado novamente para que a votação continuasse. Rapaz, que onda doida, viu, rapaz? Menina, é brincadeira, rapaz. Não sei não, viu? É, rapaz, é aí. Não brinque não. É, porque tem gente que tem que votar com a criança, porque não tem ninguém para tomar conta. É, aí tem que levar a criança, é. Não tem creche perto ou na sessão dos eleitores, né? Para poder tomar conta. É, então aí, ó. Aí, ó. O Ailton está dizendo ali, ó. Está me ouvindo aí, ó. Ligado, né, Ailton? Um beijo no coração. Beijo para seu casal de filhos, né? A urna pode se reiniciar, pois não perde os dados, Renato. Obrigado, meu querido, pela informação. Não é? Deixa eu ver aqui, rapaz. Mas é coisa que acontece, viu? Ele só é brincadeira, rapaz. Não é? Tá bom. Vocês estão pensando o quê? E aí eu vou passando o dedo, tô indo dizendo assim, ó. Assim, sobre o lance que eu falei, achei aqui a reportagem, não é? Do comandante, né? Dizendo assim, ó. O comandante, Coronel Miller, tá dizendo, não vamos mais tolerar, entre aspas. Quem tá dizendo aqui não sou eu, não. Tá com a foto dele e tudo, certo? Não vamos mais tolerar, entre aspas, Coronel Miller endurece combate ao grau após 147 motos que foram removidas em Feira de Santana e Conceição do Jacuípe, aqui em Birimbau. Tá vendo aí? Né? 147 motos que foram removidas, ou removidas, apreendidas, sei lá como é que foi, tá entendendo? Aí, ó, ele falando aí, ó. Aí, ó, o Coronel Miller endurece combate aos graus após 147 motos serem removidas em Feira de Santana e Conceição de Jacuípe. Após o encerramento do primeiro turno das eleições gerais, realizado anteontem, o comandante do Comando de Policiamento da Região Leste, CPRL, Coronel Michel Miller, fez uma avaliação das ações da Polícia Militar em Feira de Santana e nos municípios da região. Inclusive aqui, nosso município, todos aqui da região. O comando é dele. Em entrevista aos repórteres, o comandante classificou como positivo o trabalho realizado durante o processo eleitoral, destacando a tranquilidade nas ruas e nos locais de votação. No entanto, o coronel Miller, comandante da área leste, chamou a atenção para um problema que, segundo ele, chegou ao limite. as irregularidades envolvendo motocicletas. De acordo com o comandante, 147 motocicletas foram removidas das ruas de Feira de Santana e Conceição do Jacuípe durante o domingo de eleição. Tá aí, e o que eu estou falando, tá? Tá na hora de mudar. Senhores políticos, senhores cabos eleitorais, vocês contribuem diretamente para tudo isto, que eu sei e estou dizendo. E digo na cara, e digo aqui no ar, como é que tá essa não? Sou de negócio de fofoquinha, que tem um bocado de gente de imprensa, que é fofoqueiro, não faz imprensa coisa nenhuma, gosta de fofoca. Comigo não é negócio de fofoca, não. É fato, é notícia. Tá aqui, ó, tá? Eu espero que no segundo turno haja mais disciplina, porque vem cá, durante o tempo normal, eu não vejo essas motos fazendo essa zoada toda. Não vejo, tá? Agora, durante a eleição, com a compactuação com o cabo eleitoral, com o político, com o prefeito, com o vereador, aí vira uma mangue, rapaz. Uma poluição retada, eu tô retado com isso. Eu não quero cada um, rapaz. Oh, tem aqui uma figura perguntando, cadê a picanha? Que picanha, rapaz? Vai procurar picanha em outro lugar. Eu não vendo carne, não. Viu? A outra aqui, ó. Deixa eu ver aqui. Rapaz, o eleitor, olha que história invocada, vai cada uma. O eleitor substitui mesário que faltou. O cara, que é assim, faltou alguém, se o presidente da mesa chegar na fila, que eu já passei isso em Feira de Santana, na época eu votava no colégio São Francisco, na Getúlio Vargas. A gente estava na fila, daqui a pouco chegou os caras lá, rapaz. Aí faltou, na época, 3 pessoas na mesa. Foi assim, só foi o presidente. Mas ele é a autoridade daquela hora, inclusive, né? Aí chegou na fila e disse, você e você, entre aí para trabalhar. Ele pode convocar e você tem que ir. Se você disser que não, dá polícia azul e você tem que cumprir. É assim. É, eu, pelo menos era assim, né? Não sei se mudou a lei de lá para cá, mas era assim que funcionava azul, era rígido. Eu aí, quando o cara, eu estava perto assim, eu me escondi todo, me encolhi, rapaz, eu não podia ficar invisível, mas graças a Deus não me escolheu não, porque senão estava alinhado. Você vai votar e acaba tendo que ficar para trabalhar o dia todo, né? E aí, não sei se é o caso dele, mas vamos ver essa notícia, né? Rapaz, que negócio de doido, rapaz. Ele foi substituir o mesário que faltou, e o pior de tudo, e é preso após confusão com ex durante a votação. Rapaz, aí, ó, homem assumiu função em sessão eleitoral de Juiz de Fora, mas foi levado à delegacia após confusão envolvendo a ex-companheira. Meu Deus do céu. Vamos ver essa história? Um eleitor, gente, que saiu de casa para votar assumindo uma função inesperada nas eleições. Ele saiu para votar. E horas depois foi parar em uma delegacia. Que dia, viu? Para esse. Dia macabro. Era melhor ter ficado em casa, viu? Pagado a multa, tá vendo? O caso aconteceu no domingo em Juiz de Fora, Zona da Mata de Minas Gerais. O homem chegou ao local de votação e precisou substituir um mesário que estava escalado para trabalhar, mas não compareceu. É o mesmo caso que eu falei, tá vendo? Na época de São Francisco. Ele, então, passou a auxiliar nos trabalhos da sessão eleitoral. Cumprindo a função dele, numa boa, né? É. E a situação mudou quando a ex-companheira dele chegou ao mesmo local. Segundo as informações divulgadas sobre a ocorrência, a mulher informou que possuía uma medida protetiva contra o ex e que o impedia de se aproximar dela. Meu Deus do céu, que confusão, rapaz. Dá para você? Houve um princípio de confusão e o homem acabou conduzido para uma delegacia de Juiz de Fora. O episódio foi incluído no balanço das ocorrências relacionadas às eleições de Minas Gerais. Né? Outra situação também inusitada aconteceu em Teófilo Otoni, no Vale do Mucuri. Durante a votação, aí já falei da criança, tal. Aquela notícia que eu falei antes. Agora imagine, ele sai de casa para votar. Quando chegou lá, estava faltando um, aí o cara, ô, meu amigo, tal, título documental, você vai ter que ficar aqui prestando serviço, ajudando a democracia, ajudando a justiça eleitoral. Tem que cumprir. O cara foi. Aí aparece a ex. E quando a ex foi... Deu uma confusão, bate-boca, agonia. Só não teve porrada. Mas acabou levando ele. Ele acabou sifo. Quem sifo foi ele. É brincadeira, rapaz. Pra você pode dar, agora pra mim não, rapaz. Que confusão danada, rapaz. Tu é doido, rapaz. Eu acho que, sabe de uma coisa? Ô, rapaz, deixa eu ver aqui, rapaz. Ah, tá certo também, é? Ah, deixa eu ver aqui um negócio, rapaz. Cadê esse negócio? Volta pra cá, Renato. Aqui, pronto. Isso. Ah, Jesus Cristo, tá? Deixa eu mandar um abraço para essa figura que está nos ouvindo sempre, não é? Jorge Luiz Pagodinho, obrigado Jorge Luiz. E também para o juiz João Paulo II, aqui com o São Jacuípe, né? Aqui, está aqui me ouvindo. Silvia Caissara também, Renato, cadê meu alô? Tá dito. É, seu Barriga também, né? Está aqui já ligado com a gente. Mas vamos embora, né, José Luiz? Vamos lá, 9 horas?

0: Ah, meu Deus, mas muito obrigado, meu Jesus, pela sua luz. Me acalma, me deixa bem. Eu fico planeando, né? Ah, respiro bem. E outra. Ah, você também. Respire, respire Jesus, pense Jesus, que sua vida vai melhorar, gente, tá? Ame, o amor cura e o respeito é bom para nas relações humanas, sabe? Hoje é de feira, terça-feira, um bom dia, certo? E amanhã, 7h30, se Deus quiser, estaremos de volta. Um bom dia a todos. Tchau.
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1: Oi, gente, bom dia, com alegria, com um sorriso do tamanho do meu Brasil. Está começando mais uma edição do programa Manhã Total, hoje, terça-feira, dia 6 de outubro de 2026. Terça com T de ternura, com T de trabalho, com T de trilhar. A nossa alegria, a nossa esperança esteja sempre em Deus, o nosso Criador, a Ele. Nós agradecemos por mais um dia, pelo amanhecer desse novo dia, que assim como o sol está brilhando sobre o céu, a luz de Cristo brilhe sobre cada coração nesse dia. Feira Livre, terça-feira, ó, você que está na Feira Livre comprando, vendendo, trocando, levando a sua feira para casa, aquele super especial abraço. Você que está chegando em Conceição do Jacuípe, seja bem-vindo. Você que está saindo, uma boa viagem, volte sempre. Hoje é Dia Nacional do Circulista, Dia do Tecnólogo. Hoje comemoramos também Dia do Prefeito, gente. Essa data que é celebrada duas vezes, né? Mês de abril e mês de outubro. Hoje também é Dia Mundial da Paralisia Cerebral e Dia Internacional da Geodiversidade. Gente, um dia de excelência para todo mundo. E começamos o programa com um coração cheio de fé, de esperança e de amor.

Conta-se uma história que um garoto estava em casa sozinho. Criança sozinha em casa é problema, hein? Seus pais haviam saído. Ele então correu na despensa e lá estava um pote de vidro recheado de nozes. Ele enfiou a mãozinha até o fundo do pote, agarrou um punhado enorme de nozes. E enquanto ele pôde encher a mão, e na hora de tirar a mão, e agora? Quando ele puxou, que tentou sair, nada. A surpresa, o gargalho do pote era muito estreito. Quanto mais ele puxava com força, mais a mão ficava presa. Não querendo soltar nenhuma daquelas especiarias, gostosuras, o menino começou a se desesperar e a chorar. Um senhor de idade, vizinho, passava por ali, ouviu o choro do menino, se aproximou da janela da casa e com um sorriso disse: "É fácil. Calma, garoto. Seja generoso consigo. Largue metade dos nozes, sua mão vai diminuir o tamanho." Ele pensou, não queria soltar, fez outra tentativa, nada. Ele então decidiu atender o conselho do vizinho. Abriu os dedos com muita dor no coração e soltou alguns nozes e soltou mais outros. E a sua mão deslizou saindo do pote, trazendo alguns nozes. Ele sorriu, enxugou as lágrimas e compreendeu a lição. Não é sobre o pote, não é sobre a criança, não é sobre os nozes, é sobre nós essa história. O apego exagerado costuma ser nossas próprias armadilhas ou nossa própria escravidão. Quando tentamos abraçar muito, sem abrir mão dos nossos caprichos, sem abrir mão dos nossos vícios, acontece isso. A verdadeira sabedoria não está em a galgar demais, mas em ter equilíbrio e leveza. Às vezes precisamos abrir mão daquilo que nos prende, que nos escraviza, para que possamos ter um coração leve e uma cabeça cheia de liberdade. 9:17, Nat Roots, liberdade para dentro da cabeça. Bom dia!

0: Flávio José, chovendo sinceridade, Adriana, te amar é tão bom, Nath Roots, liberdade pra dentro da cabeça. São 9:29 aqui no som da Educadora FM. Você tá onde ouvindo a gente? Me diz, tá na fazenda? Tá no sítio? Tá na chácara? Eu quero receber a sua mensagem de bom dia, ou pra quem você vai mandar o seu bom dia? De repente pra o comadre, pra compadre, pra tio João, pra dona Maria, pra padrinho, pra madrinha, todo mundo ligado? Então aproveita, manda sua mensagem de áudio, aí uns 30, 40 segundos, tá bom demais. Sua mensagem de texto, escolhe a sua música preferida. Se não tiver, a gente dá um jeito. Tá bom, gente? Então, onde você estiver, tá com rádio pendurado na capanga, tá com rádio no carro, tá com rádio na cozinha, onde estiver ligado aí, ó. Mas é bom demais estar aqui na melhor companhia de todo dia.
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0: A sintonia que apaixona, gente. Quem sintoniza na Educadora volta sempre. Às vezes dá uma saidinha ali. Não, a Educadora tá melhor. Nós vamos fazer o seguinte, agora são 9:30. Vamos ao nosso primeiro giro astral desta terça-feira.
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4: Oba! Tô chegando, turminha do bem! Grande abraço pra você, pra você, pra você e pra você também! Hoje é terça-feira, 6 de outubro de 2026, primeira terça do mês, e eu, Silva Júnior, chegando com aquele sorriso no rosto, porque sorrir não paga imposto, pra comandar o nosso giro astral e as previsões para o seu signo. E eu começo com Áries! A energia do momento está a todo vapor! Sua mente não para e você está decidido a avançar. Mesmo assim, você precisa descansar para recuperar suas forças emocionais. O cansaço físico pode aumentar ainda mais essa agitação, Áries. Evite isso. Número da sorte é o 9. Alô, Touro, chegou a sua vez. Se alguém pedir que você assuma um compromisso ou se posicione com mais firmeza, vou te dar uma dica. Reserve um tempo para pensar, é a melhor coisa. Sua impulsividade pode levar você a se comprometer antes da hora. Cuidado também para não assumir responsabilidades pesadas demais. Número da sorte 22. Alô, gêmeos, para fechar o primeiro bloco. Já estava na hora de relaxar um pouco e deixar de controlar tudo. Você tem motivos para confiar na ajuda das pessoas ao seu redor. Continue com os esforços de ontem, principalmente nos cuidados com seus hábitos e sua qualidade de vida. Assim, você segue na direção mais favorável. Número da sorte é o 5, gêmeos. Gente, foi só o primeiro bloco. Daqui a pouco eu volto com o segundo, com previsões para Câncer, Leão e Virgem, segura!
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0: Agora são 9:32, eu volto já ao nosso intervalo.
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8: Agora são 9:40. 759-9203-6677. A sua mensagem, o seu bom dia, o seu recado. Daqui a pouquinho eu vou dar uma passadinha, vou dar uma olhada. Quem tá mandando pra gente aí o bom dia? Quem tá escrevendo? Quem mandou gravação de áudio? Quem pediu música? Já eu dou uma olhada. E você que está ligando o seu rádio agora, acabou de ligar o rádio, seja bem-vindo. Essa é a sua Educadora FM 88,5 MHz. A você que nos acompanha através da internet, no seu aplicativo, no smartphone, no tablet, no computador, mas está ouvindo a gente? Ah, que legal, que benção. Você que está aí na 324, na 101, na 116, nas BAs, nas estradas vicinais, meu amigo caminhoneiro, minha amiga caminhoneira, vai com Deus, vai em paz. Agora são 9:41. Mari Fernandes, ainda existe amor.

0: Dom Vitar e Vinícius, por mim tá esquecido. Frank Daniel, outra pessoa, Mário Fernandes, ainda existe amor. Agora são 9:49, nós vamos ao segundo giro astral desta terça-feira.
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2: Oi, oi, oi, oi, oi, oi, oi, já estamos de volta com mais um bloco do giro astral desta terça-feira, dia 6. Agora tem destaque Câncer, Leão e Virgem. Eu começo o bloco com Câncer, claro. Mudar de vida exige esforço, mas você pode começar hoje, viu? Coloque em prática as transformações que já são indispensáveis. Sua energia está lá em cima, isso é bom. Só tenha cuidado, porque logo pode surgir a tendência de exagerar. Isso não vai ser legal pro momento. Número da sorte 28, tá bom, Câncer? Alô, Leão, chega mais! Hoje, tudo acontece em ritmo acelerado e você vai receber pedidos de todos os tipos, de todos os lados. Não diga assim pra todo mundo. Desacelerar um pouco vai até ajudar você a agir com mais eficiência. Mantenha-se bem hidratado ao longo do dia para sustentar a sua energia. Número da sorte 16, Leão. Alô, Virgem, para fechar o segundo bloco de hoje. Você se sente indispensável e isso vai se confirmar à medida de que vai expressando as suas convicções com mais firmeza. Faça pequenas pausas para ouvir música ou aproveitar aquilo de que você gosta. Esses momentos vão ajudar a recuperar seu ânimo e suas energias físicas. Número da sorte é o 3, Virgem! No próximo bloco tem Libra, Escorpião e Sagitário. Então já sabe, não desgruda do Giro Astral!
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0: Agora são 9:52. Vamos dar uma passadinha no WhatsApp. Vamos ver quem está por aqui, gente. Bom dia, dona Lia.
5: Bom dia, Zé Luiz. Manda alô suas amigas aí, Gui Costureira, já, Margot do Rio Seco.
0: Uhum.
5: Ana do Requeijão, Belina, Pajé, João Tetuista.
0: Certo.
5: Valdomiro e todos que estão escutando o seu aluno, esquecendo de você, viu?
0: Tá bom. Tranquilo.
5: É, meu amigo Margarida.
0: Aham.
5: Nil e Zé.
0: Tá certo.
5: E todos.
0: Todo
5: Passa
0: mundo.
5: Passa uma música aí.
0: De quem?
5: De Amado Batista pra mim ou Raça Negra.
0: Tá bom.
5: Oferecer a todos, viu?
0: Tá você certo.
5: Também. Deus
0: te tá
5: abençoe. Deus te dê um bom dia.
0: Obrigado, obrigado mesmo, Nalia. Alô, Alcione, bom dia.
6: Oi, José Luiz, bom dia com Jesus.
0: Amém.
6: Deus abençoe o nosso dia.
0: Como você está?
6: A nossa terça-feira, a nossa semana. A minha, a sua e de todos os ouvintes da Educadora.
0: Tá certo.
6: Que Deus nos proteja sempre.
0: Tá bom, então.
6: Um ótimo, abençoado e um maravilhoso dia.
0: Uma terça de excelência. Nós. Verdade. Meu amigo Vadinho, bom dia, bom dia.
7: Bom dia, meu amigo Zé Luiz. É, rapaz, estou na chácara aqui na nossa.
0: Olha que coisa boa, rapaz. Que coisa boa.
7: Eu quero ver aí chuva de honestidade. Eu ofereço para toda essa galera de azeite para não
0: Pronto.
7: Esquecer de você. Vadinho na gameleira.
0: Tranquilo.
7: Na sempre. Dizendo a você assim, aí.
0: Te
7: obrigado.
0: Tá certo.
7: Vou agitar aqui para ver o que ele vai me dizer.
0: Tá certo, Vadinho. Renilda, bom dia, Zé Luiz. Gostaria de ouvir a música com Hirst. A vida tem dessas coisas. Manda um alô para Roxinha do Cedro. Renilda da Coreia. Tá bom, então. Valeu. Daqui a pouco eu torno voltar porque tá chovendo aqui, ó. Na verdade, tá chovendo mensagem, gente. Ah, você que está na Feira Livre. Ô, Vadinho, qual o melhor cantinho na Feira Livre pra gente comer aquele... A degustar aquela comida caseira bem saborosa. Me diga aí, você conhece a Feira Livre bem de perto? 9:54. Gente, é uma delícia, né? Desde criança que eu sou apaixonado por Feira Livre. As delícias de uma Feira Livre é coisa boa demais. Então, chegando aí, ó, a canção A Vida Tem Dessas Coisas com Richie.

0: Flávio Leandro, chuva de honestidade, riche música, a vida tem dessas coisas. Agora são 10 horas mais um minuto, nós vamos ao nosso intervalo, eu volto já já. 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

Já estamos de volta, gente. Agora são 10 horas mais 10 minutos. Tudo igual no digital. 10 e 10. Olha, daqui a pouquinho eu vou voltar no zap que tem mensagem, tem recado da turma, da galera, de todo mundo ligado com a gente. Que alegria ter a sua companhia. Pois é, você pediu? Tá tocando Raça Negra, Ritmo da Chuva.

0: Edson e Hudson, porta-retrato, raça negra, ritmo da chuva. Agora são 10 horas mais 16 minutos aqui no Som da Educadora. Você ouvindo a gente, que alegria a sua companhia, a sua participação. Ouvinte da Educadora e ouvinte número 1. É nota mil, gente. Nós vamos ao nosso terceiro giro astral de hoje.
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2: Muito bem, voltamos, é o nosso Giro Astral com mais um bloco e agora eu trago previsões para Libra, Escorpião e Sagitário. Alô Libra, é com você que eu inicio o bloco. Olha Libra, você está mais leve do que de costume, vai encontrar motivos para rir e brincar com os outros, sem se cobrar tanto como vem fazendo. Seus pensamentos começam a se organizar, isso traz mais firmeza e fortalece você por dentro. Número da sorte 31. Alô, Escorpião. Você está mais relaxado e confiante. E isso favorece a chegada de ajuda e boas oportunidades por meio de outras pessoas. Procure controlar a impaciência, porque você só tem a ganhar com isso. Seu otimismo em alta fortalece você e renova sua energia. Número da sorte é o 12. E para encerrar o bloco, vamos com Sagitário. Você precisa se sentir útil e vai criar uma oportunidade para isso. Uma boa atitude pode abrir esse caminho hoje, Sagitário. Só evite se envolver em tarefas muito intensas ou que exijam esforço físico pesado. Corra disso. Número da sorte 24. E daqui a pouco tem o último bloco com Capricórnio, Aquário e Peixes.
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0: Agora são 10 horas, mais 18 minutos, 10 e 18. Eu vou voltar para o WhatsApp. Tem nossa gente falando com a gente. Prioridade, né? Fala a verdade. Dona Teté dali Curitiba, bom dia.
3: Bom dia, de Dona Teté.
0: Tudo bem?
3: Estou aqui fazendo almoço e na escuta.
0: Ai, meu Deus do céu, que cheirinho de comida caseira. Dona Teté, deu água na boca agora, viu?
3: Eu sou ouvinte aí da área, há
0: certo.
3: Muito tempo, viu?
0: Tranquilo.
3: Escuto você todos os dias.
0: Que maravilha, obrigado.
3: Estou aqui na escuta, fica com Deus.
0: Amém.
3: É bom dia.
0: Amém, obrigado, obrigado, obrigado. Celesteiro, cadê você, rapaz? Bom dia.
4: É Luiz.
0: Oi.
4: Luiz.
0: Bom dia.
4: Para todos.
0: Bom dia.
4: Terça-feira, paz de saúde.
0: Certo.
4: Como foi de volta, né, Luiz?
0: Foi bem, tudo em paz.
4: Celesteiro da Água Verde. E aí?
0: Vai ouvir o que hoje?
4: Pra mim aí do, fã, do meu fã aí.
0: Quem é, gente?
4: Se eu fosse compositor.
0: Ah, amado.
4: Amado Batista. Uh-huh. Valeu.
0: Valeu.
4: Aí, Celesteiro tá pedindo a vocês.
0: Tá aí, certo.
4: Programa aqui.
0: Tá bom.
4: Hoje estou em casa.
0: Ah, que maravilha.
4: Pé no pai que o diabo cai.
0: Pois é, Raimundo. Tá aí, ó. Tá em casa. Aí dá meia volta, vai na cozinha, mexe numa panela. Que vida boa, hein? Dona Ana do Requeijão, como vai?
5: Bom dia, meu amigo José Luiz.
0: Saudade,
5: como
0: viu?
5: Como você?
0: Tô
5: como
0: bem.
5: Vai a família? Tudo bem?
0: Tudo em paz.
5: Graças a Deus eu tô bem, viu, Zé?
0: Tá bom.
5: Manda um abração aí pra Lurdinha, Margot. Do Rio Seco, Lia do Carrapato,
0: certo.
5: Maria José, Vânia da Unha.
0: Certo.
5: Deixa eu te dizer uma coisa, manda um abração aí pra Vadinho, porque quem pode, pode, quem não pode, se sacode, né?
0: Pois é.
5: Ele, como pode, está aí curtindo a chácara dele.
0: Pois é,
5: Deus
0: Maria. Dona.
5: O nosso dia, viu?
0: Tá bom.
5: Um abraço pra Lina, que ela tá de férias.
0: Amanhã
5: ela
0: volta.
5: Eu gostaria de ouvir, meu filho, Asa Branca.
0: Pronto.
5: Que me recorda muito meu pai, viu?
0: A gente
5: um
0: toca.
5: Um abração e fica com Deus.
0: Tá certo, então. O Vadinho respondeu, não foi? Cadê? Onde foi que ele falou aqui, gente? Do lugar, o melhor lugar para um rango?
6: José Luiz, coisa boa. Primeiro você vai na barraca do pastel, come um pastel. Com
0: maravilha, barriga, é verdade.
6: Depois vai na barraca de Dona Nil, Zé Nil aí.
0: Hã?
6: Tem um rangozinho decente aí.
0: Pronto, maravilha. Olha que coisa boa, que é verdade.
6: Depois vai na barraca de Dona Nil, Zé Nil aí.
0: Hã?
6: Tem um rangozinho decente aí.
0: Pronto.

0: Dilcinho e Paula Fernandes me ensina, Luiz Gonzaga Casabranca e Amado Batista, Se Eu Fosse um Compositor. Gente, são 10 horas mais 29 minutos. Nós vamos ao nosso último giro astral para fechar o bloco, né, das previsões astrológicas dentro da nossa manhã de terça-feira.
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2: Muito bem, turminha do bem, estamos de volta, ótima terça-feira para você, reta final do Giro Astral e as previsões para o seu signo. Neste bloco que está começando, tem destaque Capricórnio, Aquário e Peixes. Eu começo as previsões com você, Caprica. Sua criatividade vai ajudar você a se sentir à vontade para contribuir. Isso é bom, não hesite em dar a sua opinião, porque seu senso de realidade estará presente. Você terá facilidade para mergulhar no trabalho. Depois lembre-se de mudar de assunto e arejar a cabeça. Aquela famosa muda a chavinha. Número da sorte é o 7, Caprica. Alô, Aquário, chega mais. Sua vontade de viver ganha força e ajuda a afastar os pensamentos que ficam ali, ó, martelando na sua cabeça. Você se volta para os prazeres da vida. O clima dos astros favorecem você a sair um pouco, compartilhar momentos e se divertir e aproveitar o que há de bom. Também é legal isso? Número da sorte é o 20! E pra fechar o programa, alô, peixes! Seu instinto não está enganando você, viu? Fica tranquilo. E uma dúvida começa a surgir. Rapaz do céu, e agora? Uma viagem ou então um deslocamento pode sim ser útil e trazer bons resultados. De repente, você também vai sentir vontade de desligar um pouco a mente. Permita-se sair das amarras da rotina. O número da sorte é o 14, peixes. E o nosso giro astral desta terça vai ficando por aqui. Eu sou Silva Júnior e amanhã, quarta-feira, volto com mais uma edição do Giro e conto com a sua audiência. Grande abraço, fiquem todos com Deus, cuide-se bem, até amanhã.
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0: Agora são 10 mais 31. Vamos saturar? Eu volto daqui a pouquinho.
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15: Dez horas mais 39, já estamos de volta. Atenção você do outro lado do rádio, deixa eu te falar algo bem interessante que vai servir demais para você. 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Babosa Mil é um suplemento maravilhoso e natural. 10 horas mais 41 minutos! Chegando ele, como foi que eu falei ontem? Foi o garoto apaixonado, foi? Pablo, Mil Desejos! Essa é nova, hein?

0: Panda, eu te seguro, Charlie Brown Jr., só os loucos sabem, Pablo, mil desejos. Agora são 10 horas mais 51 minutos, dá tempo ainda mandar, hein? Aproveita, ó. Manda sua mensagem de texto, de áudio pra cá. Alô, Bitinho, bom dia. Bom dia também pra dona moça que mandou aqui uma mensagem de bom dia.
1: Bom dia, meu amigo José Luiz.
0: Bom dia.
1: Deus abençoe nossa terça-feira.
0: Amém.
1: Nos cubra de bênção.
0: Amém.
1: E de luz.
0: Maravilha.
1: Oh, José Luiz,
0: oi,
1: toca pra mim uma música aí de Brazilian Boy.
0: Certo.
1: A oferecer a meu neto que veio me visitar hoje.
0: Oh, tá aqui que maravilha!
1: Comigo, Gael.
0: Valeu, Gael! Alô, Gaelzinho! Bota o Gael aí, ó. Manda o Gael gravar também, ó. Manda o áudio. Eu ouvi a voz do Gael aqui no rádio, tá bom? Pois é, gente, agora são 10 mais 51, você ligado com a gente, que alegria ter a sua companhia nesta linda, bonita terça-feira, feira livre, né? O sol tá brilhando, mas tem muitas nuvens no céu. Aliás, como é que tá a previsão do tempo para hoje, hein? Segundo o Clima Tempo, a mínima foi de 21, a máxima de 30, a sensação térmica varia entre 25 e 28. Previsão de chuva? Tem sim, tem chance de chuva, gente, 69% de probabilidade de cair aí uma chuvinha fina, mas chover. A umidade do ar varia entre 58% e 96%. Que maravilha, gente. Que riqueza a gente tem em nossa região, essa umidade do ar. Né? Qualquer hora tá quente aí e chove, né? Qualquer hora tá quente, qualquer hora chove, minha gente. 10h52. Vanessa Camargo, abraça-me.

0: voz.
1: Essa é gostosa demais. Só pra vocês, ó.

0: Brazilian Boys, Olhos Verdes, Vanessa Camargo, abraça-me, 10h59. Minha gente, eu volto já, tá? Nosso apoio cultural.
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1: Agora são 10 horas, 10 não, gente, 11 horas, 11 horas e 11 minutos, tudo igual no digital. Como o tempo passa rápido, né? O locutor sempre se engana pensando que ainda tá cedo, gente. 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Agora são 11 horas e 12 minutos. Um abração a toda a equipe aí da Mais Sorriso, Birimbau, né? Trabalhando e trabalhando bonito, deixando todo mundo bonito mesmo, tá certo? 11 e 12, eu quero falar também da PB. 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Agora são 11h13. Chegando música. Bruno Marrone, Escorrendo Saudade. Música.

Almoçando já, claro. Muita gente começa a almoçar cedo. Pois é, muito bom ter a sua companhia e a sua participação com a gente. Agora, atenção, noveleiros e noveleiras de plantão.

Fique agora com o resumo de Por Você. Bela se sente atordoada após pedir demissão do hospital e pede ajuda a Gabriel. Gabriel alerta Junqueira sobre as demissões encomendadas por Vanessa e afirma que a saída de Bela pode ser prejudicial para a imagem do hospital. Toy vibra com a aproximação de Leandra. Junqueira exige que Vanessa readmita Bela. Vitor confessa sobre o uso de medicamentos a Ricardo e o cardiologista o faz prometer parar com a automedicação. Hannah torce o pé ao tentar aprender golpes de judô com Glorinha. Vanessa pede a Bela que desista do pedido de demissão e a obstetra só aceita o pedido com a condição de que a herdeira reveja as demissões em massa. Chega o dia da cerimônia de renovação de votos de Yara e Juarez. Peixe anuncia que ele e Dalila estão namorando.

0: Fique agora com o resumo de A Nobreza do Amor. Jindal anuncia na frente de todos que Alika é sua esposa legítima. Alika e Niara fogem de Jindal com a ajuda de Tonho. Tereza agride Virgínia e Onildo a apoia. Todos comentam sobre as verdadeiras identidades de Alika e Niara. Omar, Tonho, Alika e Niara chegam a um esconderijo seguro. Jindal se revolta com a fuga da princesa. Mirinho repreende a atitude de Virgínia contra Alika. Jindal suborna Fortunato para falar com Mirinho. Marta presta solidariedade a Tereza. Campbell e Binta firmam um acordo à revelia de Jindal. José retorna a Batanga e informa a Akin e Ladiza que Menemi e Kofi estão ao lado dos rebeldes. Alika planeja sequestrar Jindal.
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2: Agora são 11:24, é coisa, gente. É muita coisa. Chegando Simone Mendes, Cê Perdeu.

0: Péricles e JP, até quando Simone Mendes se perdeu? 11h30, gente, eu volto já, vamos ao nosso intervalo.
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8: Bom dia. Bom dia pra você, bom dia pra mim.
9: Bom dia.
10: José Luiz.
11: Pois é, bom dia pra você, bom dia pra gente, bom dia pra todo mundo, bom dia pro profissional liberal, pro motorista também. Bom dia para a dona de casa, para você que está fazendo faxina, para você que está cozinhando, para você que está dirigindo, para você que está costurando. Bom dia para o pintor, para o carpinteiro, bom dia para o pedreiro, bom dia para o homem do campo, lavrador, né, o agricultor, a você cuidando das hortaliças aí na roça, a você no supermercado, na farmácia, bom dia. Meu amigo padeiro, bom dia vigilante. Bom dia, gente da comunicação, bom dia. Bom dia para você, enfermeiro, técnico enfermagem, enfermeiras, manicure e pedicure, bom dia. Bom dia para você que eu não falei o nome também, né? Profissão, claro. A você na borracharia, bom dia mecânico, bom dia funileiro. Bom dia para você que está aposentado, já curtindo o melhor da vida, a melhor idade, né? Algumas pessoas não gostam não, né? Quando a gente fala que a partir dos 60 é melhor idade. Gente, para mim tá ótimo, viu? Mas vamos nós, para todo mundo, aquele dia super mega especial. Agora são 11 horas mais 38 minutos. Você que está ligado com a gente, você está na melhor sintonia. Essa é a sua educadora, o ritmo do seu coração, a gente toca aqui. É a ZYV563, modulando em 88,5 MHz. 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Pois é, gente, adolescente educadora, né? Chegando aí aos seus 13 anos de história no ar. Alô, Teia, bom dia. Teia mandou aqui um bom dia bem bonito. Valeu, bacana. Ô, Prolígia, um abraço pra senhora. Melhoras, saúde. Ó, toma aquele solzinho bacana. E se anima aí, fica de bem com a vida pra mandar aqueles áudios bem legal que a senhora sempre manda, né? Amanhã nós não teremos o programa, mas quinta-feira eu quero receber aquele bom dia cheio de alegria pra gente rodar aqui no ar. Combinado assim? 11h39.
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11: Oxente, não é hora não. Mas é assim, gente, agora são 11 horas mais 39 minutos. Você acompanhando a nossa programação. Que alegria. Onde é que você está ouvindo a gente mesmo, hein? Me conta, manda mensagem. Dá tempo ainda? Dá, claro. Dá tempo você mandar sua mensagem para a nossa programação ainda. O seu áudio, a sua mensagem de texto, tá bom? A sua mensagem de texto e você vai mandar o seu recado. Tem alguém? Ah, não falamos, né? Os aniversariantes. Cadê os aniversariantes de hoje, gente? Que não apareceu ninguém aqui querendo trocar de idade, ninguém aqui querendo Ficar mais velho, né? Pois é, minha gente, ninguém querendo ficar mais velho, mas está na hora de mandar aquela mensagem legal para a gente rodar aqui os aniversariantes do dia. Completar idade nova é um presente de Deus, é uma alegria muito grande, né? É um privilégio, é uma digamos, uma honra, né? É gratificante. Você que está trocando de idade, então aproveita, manda o seu recado. Você que está na fazenda ou no sítio, antes de falar em recado, está chegando aqui. Iva, mandando mensagem aí. Pois é, então aproveita. Aproveita e manda pra gente a mensagem aí de um novo dia. Aquela mensagem legal aí de aniversário ou de qualquer dia para alguém que está completando a idade, aniversário de casamento, de noivado, aniversário da boneca também, né? Pois é, minha gente, o aniversário da boneca tá valendo, então aproveita e manda, tá todo mundo aguardando a sua mensagem aqui no Som da 88,5. Eu não sei se você é assim também, quando eu ouço o rádio, fico aguardando aí o que é que vai acontecer de melhor na programação para a gente estar participando, tá bom? Henrique Juliano chegando, a música Última Saudade.

Tá aí Dilcinho, 11 e pouquinho, Luísa Sonza, Olhos Castanhos. Gente, são 11 horas mais 54 minutos, tô indo embora. Acabou o programa. Nós ficamos por aqui agradecendo a Deus pela vida, agradecendo a Deus pela programação, por você do outro lado com o rádio ligado, acompanhando a gente. Que bom ter a sua companhia sempre, sempre, sempre mesmo. Olha, se Deus permitir, quinta-feira estaremos de volta. Amanhã, quarta, tem sessão da Câmara Municipal de Vereadores de Conceição do Jacuípe. E na quinta-feira, 9 horas, estaremos juntos de novo aqui, se Deus quiser, para mais uma edição do Manhã Total. Iva colocou aqui, ó, bom dia Zé, graça e paz, eita saudade de São João daqueles tempos. Pois é, foi a música que nós tocamos aí, né? Uma música bacana aí, de Mastruz com Leite, Sonho de Papel. Então, gente, ó, bye bye, esquece nunca, tá bom? Deus é o nosso papai e precisamos estar sempre dentro da sua vontade e do seu querer. E esperaremos e viveremos, sim, com a permissão dele, dias melhores. 11h55, não sai daí, vem a nossa última com Shirley, esse adorador. Na sequência tem notícias, panorama geral e depois tem música, tem festa aqui na 88. Um abraço e até quinta-feira, se Deus quiser.

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6: Agora são 12 horas, 10 minutos, 12:10, para você que já pegou gorduroso, né? Já almoçou. Muito boa tarde. Para mim que não almocei ainda, bom dia. A partir de agora, programa Panorama Geral, programa esse, que vai ao ar sempre de segunda a quinta-feira, de 12 até às 14 horas. Apresentado pelo âncora do rádio, Ivan Costa, né? Que daqui a pouco estará chegando nos estúdios. Mas para iniciar o programa, como já é de costume, vamos fazer a oração que Jesus nos ensinou. Chama a Deus de Pai. Oremos. Música.

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1: Olha a hora certa, aqui tudo igual, viu, seu Vaninho, caçador de sariguê. 12 horas, 12 minutos, 12 e 12 desta terça-feira, 6 de outubro, o ano é 2026. E aí o ano tá descendo ladeira abaixo, isso mesmo. Hoje 6 de outubro de 2026, estamos aí a nada mais, nada menos do que a 279 dias do ano. Faltando o que, seu Edmário? Faltando 86 dias para mudarmos o calendário para 2027. Estamos na 41ª semana do ano. A estação é primavera, com aquele jeitinho já de calor mesmo, de verão. E o signo, para você que acredita, é Libra. Hoje é dia do prefeito. É, rapaz, dia do prefeito. No Brasil tem duas datas, né? Prefeito, que é eleito pela população, é a autoridade pública número um dentro do poder executivo de um município. E cabe ao prefeito, entre outras coisas, sancionar e fazer publicar as leis e expedir decretos, regulamentos, resoluções e portarias, vetar projetos de lei, total ou parcialmente, nos termos da lei orgânica do município. Dispor também sobre a estrutura, a organização, o funcionamento da administração municipal, na forma que a lei dispuser. Representar o município em juízo e fora dele. De qualquer forma, prefeito, de uma forma geral, cabe a ele gerir e administrar o município, garantindo o desenvolvimento e o bem-estar da população. Então, parabéns a todos os prefeitos e prefeitas dessa Bahia, desse Brasil de meu Deus. Mas vamos aí para a previsão do tempo, seu Edmário Reis. Rapaz, o calor tá daquele jeito, viu? Tá daquele jeito, mas vamos para a previsão do tempo.
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1: Segundo o Clima Tempo, né? Eu digo Clima Tempo porque eu ia passando ali e um camarada me disse assim: ô Edmário, vem cá, rapaz. Vai chover hoje? Eu disse, rapaz, eu tô vindo da rádio, né? Do céu não, viu? Então, segundo o Clima Tempo aqui, a temperatura está... teve a mínima, foi 21 graus, e a máxima 30 graus. A sensação agora, a sensação térmica é de 28 graus. Está dizendo aqui que existe uma probabilidade de menos de 1% para a chuva, ou seja, lá no sertão a gente chama barrufos, né? Aquela garoazinha. O sol nasceu 5 horas e 16 minutos e vai se pôr às 17 horas e 31 minutos. A umidade do ar nesse momento 58%, mas pode chegar a 98%. 98, não, 96%. E o dólar caiu, rapaz. O dólar está sendo comercializado hoje R$4,98, 12,15.
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0: Pois é, daqui a pouquinho o Ivan Costa vai estar nos estúdios, né? Agora são 12 horas 17 minutos, 12h17, e acionar aqui o repórter Ney Silva, que vai falar sobre quatro zonas eleitorais que apresentaram, quatro urnas das zonas, das quatro zonas eleitorais que apresentaram problema técnico durante a votação em Feira de Santana. É, vem de lá o Atento do Rádio.
1: A Justiça Eleitoral registrou problemas nas urnas na eleição deste domingo em Feira de Santana. Segundo a analista judiciária da 155 Zona Eleitoral, Márcia Andrade, quase 20 urnas apresentaram algum tipo de defeito nas quatro zonas eleitorais.
2: É, a eleição foi uma eleição longa, né? Nosso acervo de urnas são de urnas do ano de 2015 e nosso acervo de contingência é do ano de 2013. Aqui na zona 155 a gente teve diversas ocorrências em urnas, né? Tiveram 7 substituições de urnas e diversas ocorrências que foram sanadas sem a necessidade de substituição. Mas existiram muitas ocorrências relacionadas a urnas eletrônicas, sim.
1: Agora, esses problemas são relacionados ao que exatamente? É, digamos, a bateria do problema? Foi um problema interno de cada equipamento, de cada urna?
2: O problema maior foi relacionado à bateria. Então, as urnas que deram problema com relação à bateria, as baterias foram substituídas e elas voltaram a funcionar. As que a gente não conseguiu solucionar, né, com a bateria, né, com os procedimentos padrões, a gente realizou a troca e elas voltaram a funcionar. Mas, efetivamente, foi uma votação muito longa, né, além do quantitativo de candidatos, que eram 6 votos, né, tiveram essas ocorrências e ainda estamos com votação ocorrendo. Algumas escolas ainda não acabaram, ainda tem eleitor na fila e o pessoal está lá para votar e a gente garantir esse exercício do voto.
1: A 155 Zona Eleitoral é responsável pela eleição aqui, mas também nos distritos?
2: É o seguinte, Feira de Santana é um polo de urnas, né? Ela é responsável por armazenar as urnas eletrônicas de Feira de Santana e mais de 8 municípios baianos circunvizinhos, né? Essas urnas foram distribuídas anteriormente, mas elas também são do ano de 2015.
1: As demais urnas, você tem informações se também urnas eleitorais deram problemas?
2: Não tenho uma informação exata, mas em conversa com os colegas, a zona 154 teve uma substituição, né? A zona 157 tiveram 2 substituições e a zona 155 ainda não obtive essa informação concreta. Mas, assim como a nossa 155, lá também teve muita substituição.
1: Márcia Andrade, depois de tudo terminar, votos computados, eleição concluída, essas zonas, qual a destinação delas?
2: As urnas, elas ficam armazenadas aqui, né? Existe uma previsão legal de um período que a gente pode mexer ou não. Mas havendo o segundo turno, né? A parte em que a mídia foi retirada, que inclusive está lacrada sem mídia eletrônica, ela está lacrada vazia, né? Ela vai ser inserida uma nova mídia, que é a mídia do segundo turno. Essa mídia é gerada no sistema oficial, que é o GM, que é o gerador de mídias, né? E aí ativa os programas que inserem os candidatos do segundo turno.
1: Não tendo segundo turno, no caso, para presidente da República e para governador, as urnas ficam guardadas aí para a próxima eleição, né?
2: Ficam guardadas para a próxima eleição, né? Mas ela tem um período que a gente tem que respeitar, né? Previsto na legislação, que não pode ser mexida. Após esse período, todas as urnas são deslacradas, retiradas as mídias que estão lá dentro, né? São 2 mídias. A gente retira uma, que é a mídia de resultado, a qual a gente transmite para o TSE, e tem outra mídia, que é uma mídia de votação, que está lá na urna. Então, depois desse período legal, é retirada toda a mídia e a gente começa procedimentos de teste nelas, né? Essas urnas são urnas de 2015, né? Um acervo de 2015, antigo. A gente espera que o Tribunal Superior Eleitoral faça a troca dessas urnas, né?
1: Com relação à sua equipe de trabalho aí, da zona 155, como é que foi o trabalho em si? Movimentou quantas pessoas? Sempre tem apoio, Polícia Militar, Correios, né? O apoio é amplo, né?
2: Com certeza. É uma logística muito grande que envolve diversos setores, né? Desde o pessoal da Justiça Eleitoral e uma infinidade de colaboradores, né? Que são chamados a compor a nossa equipe e a gente tem um contingente suficiente para dar conta do trabalho.
1: Conversamos com a analista judiciária da 155 Zona Eleitoral, Márcia Andrade. Reportagem Ney Silva.
0: Olha a hora certa, agora são 12 horas 20 minutos, 12h22, pulou agora, viu? 12h22, daqui a pouco Ivan Costa estará aqui nos estúdios, mas vamos agora para... 12h22, pulou agora, viu? 12h22, daqui a pouco Ivan Costa estará aqui nos estúdios.

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1: Olha a hora, 12 horas 23 minutos. Mais uma vez, vamos acionar aqui o repórter Ney Silva, promotor. Avalia trabalho do Ministério Público durante as eleições.
2: Tem a responsabilidade de fazer a fiscalização dos trabalhos na eleição. Neste domingo, o derrame de santinhos chamou a atenção do MP devido à grande quantidade de material espalhado pela cidade. O promotor Aldo Rodrigues, que atuou pela zona eleitoral 157, fez a avaliação das atividades do Ministério Público.
3: Eu diria que foi uma eleição muito tranquila em Feira de Santana. Os casos de natureza criminal encaminhados para a Polícia Civil, 2 ou 3 casos apenas, que não geraram prisão em flagrantes pelo menor potencial ofensivo dos crimes cometidos. Nós tivemos também poucas urnas trocadas aqui em Feira de Santana, mas que efetivamente uma demora no julgamento, na votação ocasionada pelas grandes filas, pela quantidade de votos que foi dada, e era natural, já era esperado que isso acontecesse, mas nós não tivemos qualquer incidente digno de registro que maculasse o pleito eleitoral aqui em Feira de Santana. Um fato negativo que eu costumo dizer, já disse em outras oportunidades, que foi verificado numa intensidade muito maior de outras eleições, foi a quantidade de derrame de santinhos aqui no município de Feira de Santana, nas zonas eleitorais, nos colégios eleitorais, e com um agravante de que isso não restringiu apenas aqueles colégios. Quem circulou em Feira de Santana, nas principais avenidas, pôde observar que até mesmo em portas de condomínios, em locais que não tem nada a ver com zonas eleitorais, houve um derrame muito grande de santinhos de propaganda eleitoral. Isso precisa ser revisto, as autoridades, os nossos legisladores precisam ficar atentos a isso aí. Nosso mundo é outro, nossa circulação de informações é outra, e eu não vejo, na minha opinião pessoal, qualquer justificativa para que ainda se tenha um material impresso em campanha ocasionando esse derrame de santinhos no município aqui em Feira de Santana. Diga-se de passagem que já foi veiculado na imprensa, inclusive em Minas Gerais, uma idosa que caiu e escorregou ao adentrar num colégio eleitoral, e ela teve graves ferimentos no rosto justamente por ter escorregado nesses santinhos que estavam na rua.
2: O senhor vê que há uma influência grande com relação a votar, seja qual for o candidato, esse santinho jogado na rua, ou não tem quase influência nenhuma?
3: Eu me perguntei isso durante todo o dia, Ney. Quando eu vi aquelas pessoas, visitei vários colégios eleitorais e eu não vi ninguém pegando um santinho daquele do chão para conferir o número do seu candidato. Então você observa que hoje a gente tem uma quantidade muito grande de smartphones circulando, dizem até que tem mais smartphones no mundo do que pessoas, e as pessoas têm muito fácil acesso aos números de seus candidatos. Então eu utilizei minha colinha, um papel de papel anotado no número dos meus candidatos, e eu vi muita gente também tratando dessa forma. Então eu queria entender o porquê ainda se faz, não só os santinhos, o que a gente observa, mesmo com as proibições legais, por exemplo, de cartazes em locais públicos, mas a cidade está horrível. Os postes, locais privados, muros de locais privados, todos com cartazes de candidatos, tornando a cidade essa coisa horrível de tanta propaganda eleitoral em muros, em postes, em tantos lugares aí.
2: Falta conscientização, então, dos candidatos em não fazer isso. Não há necessidade disso, né?
3: Com certeza. E precisa também de um empurrão legislativo. Os nossos legisladores, os nossos responsáveis por essa legislação, que outrora proibiram a existência de carros de som, proibiram os showmícios, precisa também pensar nesta proibição. Isso é gasto de campanha custeado por nós, através do fundo eleitoral, e se nós conseguirmos retirar essa circulação de materiais impressos, eu acredito que isso seja um grande avanço eleitoral aqui no país.
2: Qual é a função do Ministério Público no processo eleitoral, no trabalho, fiscaliza?

0: O que é que cada promotor atua durante a eleição?
1: Por força constitucional, o Ministério Público é guardião do Estado Democrático de Direito. Num dia desse de eleição, nós estamos aqui a postos, desde cedo, acompanhando toda a regularidade do pleito eleitoral, trabalhando ao lado dos juízes eleitorais, das juntas eleitorais, fiscalizando tudo aquilo que foi verificado de irregularidade que foi levado ao conhecimento, tratando da publicidade, da propaganda eleitoral também, tentando coibir e coibindo, ingressando com as ações judiciais cabíveis, dando os pareceres necessários naquela situação. Enfim, é o guardião para que o povo efetivamente seja o destinatário daquilo que ele escolheu dentro de uma lisura, dentro de uma legalidade, dentro daquilo que a normatização manda.
0: E agora se preparar que vamos ter segundo turno para a presidente da República, né?
1: É, agora é um novo dia, nova carga de urnas, novo trabalho no dia 25, mas confiando ainda nessa regularidade do pleito, evidentemente que com uma situação menor, porque é apenas um voto na urna, a eleição vai ser mais rápida, a gente acredita que não venhamos a ter várias filas como foram ocasionadas agora nessa unidade do primeiro turno, mas que tudo correrá dentro da normalidade também aqui em Feira de Santana.
0: E também a votação é bem rápida, né?
1: Sim, é um voto apenas, então é muito rápido para o eleitor votar, entrar, votar e sair. Muito rápido.
0: Gratidão, promotor Aldo Rodrigues, ao senhor Aidelzinho de Freitas. São quatro promotores que atuam, cada um para uma zona eleitoral, né?
1: Isso, cada zona eleitoral, um promotor específico, cada um cuidando de uma matéria, não afastando a possibilidade que mesmo que aquela zona eleitoral seja específica, por exemplo, de propaganda, os outros promotores também não possam, nas suas respectivas zonas eleitorais, tratar desses temas que acabam rebatendo e acabam influenciando em todo o período eleitoral.
0: Conversamos com o promotor Aldo Rodrigues, que nesta eleição trabalhou pela zona eleitoral 157. Reportagem Ney Silva.
2: Beleza, agora são 12h30, 12h30. Eu vou agora no nosso apoio cultural. É o tempo que Ivan Costa chega por cá e estaremos de volta já já. E tira a mão do rádio, é como diz Ivan Costa. É um pé lá e outro cá. É rapidinho, não sai daí não.
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9: Olá, olá, meus amigos, olá, olá, minhas amigas, forte abraço, ótima tarde, às 12 horas e 42 minutos. Chegou quem, Admário Reis?
10: E o garotinho do rádio, homem que bate boca de calça, é?
9: É, rapaz.
10: Tava batendo boca de calça?
9: Tava. E depois aí do apoio cultural, já bebemos uma água, né?
10: Sim.
9: É, agora com as informações.
10: Tinha um suquinho ali, mas você não quis porque tem, sem açúcar.
9: Suco de maracujá?
10: Não, de limão.
9: Limão sem açúcar?
10: Sem açúcar.
9: Misericórdia.
10: Oxê.
9: Suco de limão sem açúcar.
10: Sem açúcar. Quando eu chego num lugar que eu peço, o pessoal, vixe, esse cara é doido, é bom demais.
9: Rapaz, porque o limão, ele já é...
10: azedo.
9: Azedo. E ainda vem a questão sem açúcar, pior ainda, né?
10: Mas faz bem e reanima, viu?
9: Verdade. Vamos dar um toque na política para a gente falar agora sobre a eleição nacional, como estão as tratativas de apoios. Inclusive, já declarado aí, Romeu Zema vai apoiar Flávio Bolsonaro e também Caiado. E os detalhes agora aqui dentro do Panorama Geral.
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1: Opa, são exatamente 12h44. Meus amigos, vamos lá falar agora de eleições. Meu bom sertanejo, traga aí, você está aí com a página aberta aí, né? Qual foi a eleição, o resultado final aí para presidente, onde Flávio Bolsonaro botou mais de 2 milhões à frente do atual presidente Lula.
2: Pois é, terminou aí, fecharam as urnas e Flávio Bolsonaro com 47,3%, 56.104.503 votos contra Lula, né, atual presidente, que teve 45,16%, com 53.879.538 votos, seu Ivan Costa.
1: Ou seja, aproximadamente aí mais de 2 milhões.
2: Mais de 2 milhões de votos.
1: Deu aí mais de 2%.
2: Correto, correto.
1: Lula ficou com 45% aproximadamente, Flávio 47% aproximadamente.
2: E segundo a história, nunca houve na história desse país de um candidato que saiu atrás e ir para o segundo turno conseguir reverter. O que diz a história.
1: Isso. Até porque na história, desde quando começou as eleições ali, 89, só um presidente se elegeu de primeiro turno, foi FHC em 98.
2: Correto, correto. E aí, só que o que me chama a atenção é que na eleição passada, onde Lula foi contra Jair Bolsonaro, foram pro segundo turno, né? E Lula saiu na frente, e com muita frente,
1: isso,
2: se for lá pela proporcional deste ano. Então, os especialistas dizem, os analistas, cientistas, né, políticos, eles dizem que é muito complicado. Não é impossível, mas é muito complicado o Luiz Inácio Lula da Silva conseguir reverter. Você viu o pronunciamento dele pós-eleição?
1: Vi, aí ele dizendo que já é acostumado passar pelas eleições segundo turno, que desde 89 que ele disputou com o Collor, depois 94 com o FHC, em 98 ele não foi para o segundo turno, mas que em 2002 ele foi para o segundo turno com Serra, em 2006 com Alckmin, 2010 Dilma e Serra, e em 2014 teve segundo turno, ele apoiou Dilma contra Écio, e em 2018 ele teve segundo turno, estava preso, que foi Haddad, e em 2022 ele e justamente com Jair Messias Bolsonaro. Palavra de Lula, diz que já é acostumado.
2: E segundo informações, né, o marketing, a equipe e coordenação das eleições aí do presidente Lula, né, da campanha do Lula, eles vão usar outra estratégia. A estratégia é o quê? 33.469.244 pessoas ficaram sem votar.
1: E a estratégia deles é justamente
2: tentar levar
1: esse pessoal para não votar. Inclusive, eu vi vídeos hoje já do governador Jerônimo Rodrigues convocando a militância para levar, convencer essas pessoas a irem votar, né?
2: Aí, né, a companheirada agora está toda irmanadas, né, estão irmanados justamente para os deputados que foram eleitos, tanto PSD, do PT, partidos ligados ao governo, está todo mundo agora correndo por três, porque a campanha começou segunda.
1: Isso. E já na próxima sexta-feira começa o horário eleitoral. Inclusive agora o horário eleitoral começou sexta-feira, mas é o seguinte, vai ser 10 minutos aqui no caso da Bahia, porque só tem eleição para presidente, é dividido igual os tempos, né? Das sessões e tanto no rádio como na TV, 5 minutos para cada.
2: Correto. São, né, tempos iguais, 7 às 7h10, no rádio de 12 a 12h10. Esses são os dois horários de segunda a sábado. Começa na sexta-feira, dia 9 até dia 23.
1: No domingo não tem.
2: Não tem o horário eleitoral de 7 às 7h10, mas tem as inserções, que é aqueles comercialzinhos que passa durante o dia, né? Que o programador de rádio sofre.
1: Eita, você que programa aí a rádio aqui, hein?
2: Rapaz, só misericórdia, viu?
1: Mas apesar que agora é menos, né?
2: É menor, né? Mas agora, no primeiro turno, meu menino, foi um Deus nos acuda, viu?
1: E como você viu aí as declarações de Caiado e Zema, que anunciaram apoio a Flávio Bolsonaro na disputa pelo segundo turno no Brasil. Caiado teve mais de 2 milhões de votos e a questão de Zema passou aí de 300 mil votos em todo o território nacional.
2: Você vê o que é eleição local e que é eleição nacional. O Zema foi um cara que saiu, rapaz, do governo, né, com a boa aprovação, né, não conseguiu fazer o sucessor, não é isso? Teve 300 mil votos?
1: Foi.
2: 300 mil votos.
1: Aproximadamente.
2: Mas foi um cabo retado, que ontem pelo menos ele disse, eu não sou homem de ficar em meu termo, né? Eu tenho decisão. E definiu que vai apoiar o Flávio Bolsonaro no segundo turno, como o Caiado, inclusive, vão se encontrar agora em Minas, né?
1: Isso, vai ter um jantar, né?
2: Vai ter um jantar.
1: E quem vai pagar esse jantar, meu bom sertanejo?
2: Rapaz, de qualquer forma, sai do nosso bolso. Tu vai pagar, mas eu.
1: Porque dinheiro público, né?
2: Se teve o fundo partidário, foi pra quem?
1: Ah, sim.
2: E o fundo partidário vai de onde? Do nosso bolso, a gente paga os impostos, né?
1: Quem paga é o povo.
2: É. Ivan, voltando só um pouquinho a domingo, eu estava na fila e pensando, rapaz, existe tanta tecnologia, eu não sei porque não inventaram a tecnologia ainda de a gente voltar de casa mesmo.
1: Isso.
2: Fazer uma leitura aí, ó, facial.
1: Ah, é.
2: Porque quando os bancos querem pegar empréstimo dos velhinhos, se o velhinho abrir aqui e fez uma foto, já foi. E por que não a gente voltar também de casa para diminuir as filas? Ah, porque vai ter fraude. Sim, tem que ter a tecnologia para não ter fraude. Alguns não dizem que teve fraude nas urnas?
1: É, há 4 anos atrás.
2: E não votar lá?
1: É.
2: Então, acho que deveria ter uma... Eu era para ter falado isso ontem, eu me esqueci. Mas era para ter uma tecnologia avançada para o cidadão ou a cidadã não precisar sair de casa. Porque você passa horas e horas. Agora vai ser fácil, né? Domínio, porque é só um voto. Rapidinho, só digitou lá. São só 2 números. Ou 13 ou 22. Seja lá quem você queira votar, vai ser rápido. Agora imagina aí. Ainda querem unificar a eleição. Ou seja, uma eleição só para você votar deputado federal, estadual, senador, governador, presidente, prefeito e vereador.
1: Eu acredito que isso não passa, não. Até porque a eleição movimenta, né, os meios políticos. Você acredita que isso passa?
2: Eu não acredito que passa. Sabe por quê? Porque os deputados, como é que vai ter voto se os vereadores não estão correndo? É para se eleger, não para eleger deputado.
1: Eles mesmos não têm interesse.
2: Pois é, eu também acho. Mas unificar, imagina aí.
1: Não passa, não.
2: Numa eleição agora, que tiver dois senadores, é 8 votos.
1: É, agora há projeto para a eleição, o mandato ser de 5 anos, né?
2: É, mas para ser 5 anos, é isso que eles querem, unificar a eleição, né? Para poder ser 5 anos.
1: Então, e a reeleição vai acabar em 2032, né?
2: Você acha que realmente vai acabar?
1: Eu não acredito.
2: Eu também não.
1: Porque até agora só promessas, inclusive Flávio Bolsonaro... Toda hora ele fala que só precisa de um mandato. Será que quando ele cair lá, que sentar naquela cadeira de presidente da República, e todos, principalmente os políticos, sonham em chegar ali, mas poucos chegam, né? Lula chegou aí, pode ir para o quarto, né? E outros já chegaram, mas depois que ele sentar lá naquela cadeira macia, será que ele vai sustentar isso aí?
2: É, aí é complicado, viu? É complicado porque quem senta lá quer reeleição, né? Dificilmente, ele tá dizendo aí que não quer reeleição, que só quer os 4 anos, né? Mas, vamos ver o que é que vai acontecer. Primeiro, se ele, pra falar isso, ele tem que ganhar a eleição, né? E aí ele tá disputando com um fenômeno da política, que é o Lula. Você gosta do Lula, meu amigo, ou não, você que tá me ouvindo, mas o cara é um fenômeno, esse país não vai ter um político igual a Lula nunca.
1: E é um dos políticos que mais... governou o país, só perde para Getúlio Vargas. Getúlio Vargas foi 19 anos. Lula, se não conseguir se reeleger, ele tem 8, 12, né? Se conseguir se reeleger, vai para 16. Mesmo assim, não supera Getúlio Vargas.
2: É, mas de qualquer forma, o grupo já governa há muitos anos.
1: Ah, é.
2: Porque com teve o grupo, Dilma, né?
1: É.
2: O
1: grupo...
2: A companheirada.
1: A companheirada total da... 12 de Lula, com mais 6 de Dilma, que Dilma não foi 8, porque saiu na metade. 6 com 12 dá
2: 18.
1: Quanto? 18. Então, 18 anos.
2: 18 anos, 18 anos.
1: Se ele conseguir a reeleição, o grupo supera Getúlio Vargas.
2: Pois
1: vai para 22, né?
2: Pois é verdade.
1: 22, que é o número de Flávio, né?
2: A gente tava falando sobre o discurso dele. Eu achei, rapaz, o discurso meio cansado domingo. Meio cansado. A companheirada que tava
1: tudo
2: atrás.
1: Triste.
2: Meio cabido, porque ele só tinha derrotado. Haddad perdeu a eleição, Marina perdeu a eleição, a Simone Tebet perdeu a eleição. Então tinha um grupo ali que tinha perdido a eleição.
1: Isso.
2: Não tinha nem como sorrir naquele momento.
1: Inclusive, aquela galega, não sei o que lá, Hoffs, né?
2: Ah, aquela dali, tchau, deu tchau.
1: Foi
2: deu
1: lá
2: tchau.
1: Em Santa Catarina.
2: Foi.
1: Perdeu para a Adela Maior, foi?
2: Foi. E aquela outra também do vôlei, perdeu. Esqueci o nome dela agora. A Benedita lá no Rio de Janeiro. Rapaz, o Janones perdeu. Tem um bocado aí que, ó.
1: É.
2: O povo. Aí hoje eu vi um discurso de Lula. picando o pau no STF.
1: Foi, ele disse que tá levando a carga do STF caindo no colo dele.
2: Ou seja, culpando porque ele perdeu o primeiro turno por causa do STF, só descendo pau no ministro.
1: Agora, analisando friamente, eu também acredito que a derrota dele contribuiu com aquela questão do debate da Globo.
2: Não, existem muitas junções nisso aí, muita coisa. Ó, Lula falou muita coisa no palanque, rapaz, que por
1: o
2: mais...
1: negócio da dedada.
2: Ô, rapaz, por mais que ele queira, entre aspas, dizer que não era aquilo, mas pra quem tá do outro lado, entendeu de uma outra forma. Isso aí acabou desgastando. A não ida pro debate da Globo, isso aí também, rapaz. E aí veio o ministro do TSE, do Supremo, dando canetada a favor dele. E como é que agora ele bate no STF? Não tá contradizendo a situação?
1: Tá, tá. É verdade. Você tá no nosso canal no YouTube e vai sair lá sábado aí, viu? Seus comentários, viu?
2: Um abraço aí para todo o pessoal inscrito no canal e também para os ouvintes da Rádio Subaé.
1: Isso. Valeu, Nelson. Bom sertanejo. Daqui a pouco a gente vai falar sobre Feira de Santana em relação... Tem candidato que levou aí do fundo partidário 2 milhões e só teve em Feira de Santana 1.800 votos. Sabe quem é?
2: Rapaz, você vai dizer quem é, não?
1: Vou dizer sim.
2: Rapaz,
1: vou dizer.
2: Teve isso mesmo?
1: Teve. E também repercutiu a fala de José Ronaldo sobre as eleições, que Feira não elegeu nenhum deputado. Vou comentar aqui por que Zé Neto perdeu a eleição.
2: Inclusive, nos corredores da política, estão dizendo que Zé Neto vai se tornar deputado, porque tem um deputado aí que vai assumir uma secretaria.
1: Ah, isso aí já é certo. Até porque ele é o primeiro suplente, né? Inclusive, eu vi ele nas redes sociais dele, ele já elogiando o governador e tal, ali já puxando o saco. Olha, eu quero continuar deputado. É. Não, isso aí a gente não tem dúvida que ele vai assumir o mandato. Mas
2: você sabe quem é o deputado que vai se tornar secretário?
1: Não, quem é?
2: As conversas nos bastidores aí, que é o Afonso Florencio.
1: Ah, é. É da Comperada também.
2: Poxa,
1: é raiz ali, né?
2: É da cozinha.
1: É da cozinha. Aí esse Afonso Florencio, rapaz, some, e a votação dele não cai.
2: É verdade.
1: Ele, o Jorge Sola ainda tem serviço prestado na saúde. Há quem diga que Jorge Sola tem mais de 5 mil cargos na área da saúde. E aí tem serviço prestado, né, e tal.
2: Tem.
1: Mas esse Afonso Florencio, ninguém não aparece na grande mídia, né? Se aparecer nos bastidores, mas a votação dele não cai.
2: Ainda teve aquele vídeo de Jorge Sola que eu achei que ia desgastar um pouquinho, mas não, passou batido.
1: Passou batido. Foi. Só serviu pra mídia bater tal, mas a população tá assim, né? Pode falar mal do candidato que não perde voto. Essa questão também de debate. Jerônimo não foi para o último debate e não teve debate, não sofreu nada.
2: Uma boa parte do baiano é decidido. Uma boa parte do baiano é voltado para a companheirada e não tem jeito.
1: É.
2: Né? Até que isso daí mude, leva tempo. É. Até porque para a companheirada chegar onde estão, levou tempo também.
1: Levou. E só que tá em decadência, né?
2: Tá descendo a ladeira. E outra coisa, viu? Eu acho muito complicado aí se o presidente Lula perder a eleição. Porque assim, ó. Se você for olhar a direita hoje, se não fosse Flávio Bolsonaro, eles tinham pra escolher nome.
1: Isso.
2: O próprio Tarcísio, a própria Michele, né? O próprio Nicolas, não sei se tem idade pra ser candidato a presidente, mas eles têm vários nomes. E no caso do PT, se não for Lula, quem seria o nome hoje pra enfrentar?
1: Não tem. Aqui, por exemplo, nessas eleições no estado da Bahia, aqui em Feira de Santana, Lula caiu. Mas em nível de Bahia, Lula chegou a 67%. Na eleição, segundo turno 2022, chegou a 72%. Ou seja, houve uma queda, né?
2: Houve sim, houve uma queda e considerável, viu? Considerável. Se você for fazer uma análise do Nordeste todo, a direita cresceu um pouquinho, viu, Costa? Se for fazer uma análise, claro. O reduto do PT é Nordeste, né? E eles dizem que vão chegar mesmo, né, para cima do Nordeste para poder ver se reverte.
1: Verdade. Panorama geral, você ligado e bem informado e sabendo de tudo aqui dentro do programa Panorama Geral. Por exemplo, aqui, ó, a Bahia, Lula chegou a 66,17%. Flávio Bolsonaro, no estado da Bahia, chegou exatamente a 28,5% no estado da Bahia. Ou seja, Lula caiu aqui, resumindo, da eleição para essa agora de 2022, segundo turno, Lula caiu aqui 6 pontos. E Flávio aumentou, que o pai dele teve 23, ele chegou a 28, ou seja, aumentou 5.
2: Eu estava conversando com um amigo, né, que conhece também de política, e nós estávamos falando sobre o que é a figura do homem, né? Não é menosprezando o Bolsonaro, mas hoje o Flávio Bolsonaro é um cara novo, 45 anos, né? Um cara boa pinta, um cara que tem relacionamento, de que forma? É um cara que fala bem português, é um cara que fala bem espanhol, um cara que fala bem inglês, e isso conta, entendeu? Principalmente para as mulheres.
1: Verdade. Daqui a pouco a gente volta a falar de eleições. Bota uma passagem aí, meu bom sertanejo.

São pontualmente 13 horas aqui em Conceição do Jacuípe, a querida Birimbau. Vamos lá agora com as broncas do setor policial. A partir de agora no seu rádio.

0: Vamos lá trazer aqui as broncas do setor policial. Homem é morto a tiros perto de campo de futebol em Ipecaetá. Você conhece Ipecaetá, meu bom sertanejo?
1: Não, conheço não.
0: É, não tá perdendo muita coisa, não.
1: E é, rapaz?
0: É.
1: Você andava muito por lá,
0: é,
1: né?
0: É, ainda ando, né? Uhum. Mas porque Ipecaetá, a cidade, ela fica isolada, né? Entre Santo Estevo e Serra Preta.
1: A logística é ruim.
0: É, por dentro de Santo Estevo, você corta ali por dentro. Pode, como diz o povo da roça, fecha o olho, vai bater lá. É uma reta.
1: Foi Ipecaetá que você cobriu lá um show de Edson Gomes, foi?
0: Não.
1: Ah, foi Antônio Cardoso.
0: Antônio Cardoso, ah, é. Antônio Cardoso tem um rio, né?
1: Uhum.
0: Muitos restaurantes, isso, né? A gente tá até para ir lá, né?
1: Isso.
0: Mas Ipecaetá é uma cidade beleza, né? Zona rural grande. Mas vamos lá. Faz limites com Feira de Santana, Ipecaetá, o distrito de Bonfim de Feira. É, o município de Ipecaetá registrou homicídio na noite de ontem, dia 5. A vítima foi identificada como Lázaro do Amor Divino. O crime ocorreu no distrito de Benfica. De acordo com relatos apurados, Lázaro foi atingido por diversos disparos de arma de fogo e não resistiu aos ferimentos. O corpo dele foi localizado por moradores nas imediações do campo de futebol na comunidade. O corpo foi removido e transferido para a sede do Departamento de Polícia Técnica de Feira de Santana. Até o momento, não há detalhes sobre quem efetuou o disparo, nem sobre quem teria motivado o assassinato. As investigações estão a cargo da Delegacia Territorial de Ipecaetá. Meu bom sertanejo, o que foi que esse homem fez? O nome dele, Lázaro do Amor Divino. Mataram sem dó e sem piedade num campo de futebol na zona rural, no distrito de Benfica, zona rural do distrito do município de Ipecaetá.
1: É, isso daí tá complicado, porque se fosse o Lázaro da Bíblia, ele ressuscitava.
0: Ah,
1: Jesus chegava, mandava tirar a pedra e ele saía, mas nesse caso aí, meu amigo, ninguém sabe o que ele fez, só a Polícia Civil pra saber, viu?
0: É, rapaz, é mole ou que é mais? É, adolescente, 17 anos, é morto a tiros na Queimadinha. O couro comeu na Queimadinha. É, rapaz, um adolescente, 17 anos, foi morto a tiros na noite de domingo. É, na Travessa Rondônia, localizado no bairro Queimadinha, em Feira de Santana. A vítima foi identificada como Manuel dos Santos Teixeira. As informações, o corpo dele foi removido pelo Departamento de Polícia Técnica de Feira de Santana, Bahia, Brasil. Queimadinha. É, a Queimadinha você conhece, né?
1: Conheço, conheço. E eu fico preocupado com a nossa juventude. Viu, Ivan Costa?
0: É.
1: Para onde a nossa juventude está indo? O que é que está acontecendo, seu Ivan Costa? Para o mundo!
0: Que eu quero descer. Você também vai descer, não?
1: Poxa, quem vai ficar,
0: quem
1: rapaz?
0: Quem vai ficar?
1: Misericórdia.
0: É. Agora...
1: O pessoal tá falando aqui do nosso comentário da eleição, viu?
0: Ah, estão gostando,
1: é,
0: né?
1: É, mas a gente não pode, tem coisa aqui que a gente não pode falar no ar.
0: Ah, sim, sim.
1: Nós estamos em período de campanha.
0: É, já começou a campanha?
1: Já, gente.
0: Ah,
1: já começou. Na segunda-feira começou a campanha.
0: Já começou, né?
1: Já. O
0: pode...
1: horário eleitoral é que...
0: E ele já pode pedir voto?
1: Pode, sim, pode.
0: Ah, já começou já, direto
1: já,
0: aí?
1: Já, é só 3 semanas, né?
0: Ah, é porque é dia 25, né?
1: É, correto.
0: Tem essa, mais outra, depois na terceira já semana foi da eleição.
1: É.
0: É rápido.
1: É rápido. É rápido.
0: Para eleger o novo presidente da República.
1: Quem será ele, né?
0: Quem será? Se tiver um favorito, sempre tem, né?
1: Sempre tem.
0: É Flávio, porque ficou em primeiro lugar.
1: Na realidade, quem sai na frente, né?
0: É.
1: Há quem diga que é o favorito, mas a companheirada pode virar.
0: É verdade, é verdade. Pois é, então só teve esse homicídio no domingo e esse homicídio ontem na cidade de Ipecaetá, Bahia, Brasil. Ipecaetá, que é administrado lá pelo o prefeito Júnior Piaggio Pisa Macio. Júnior Macio, rapaz. Pense um cara macio, mas gente boa, né?
1: Eu confundo o prefeito. Se é de Ipecaetá, ele é com o Antônio Cardoso, que é um moreninho.
0: Ah, de Antônio Cardoso é o moreno.
1: Ah.
0: Inclusive, rapaz, o prefeito...
1: Vamos mudar o BG aqui, que a gente tá indo pro
0: fumo. Isso. É, muda o BG aí.
1: Pronto, vai lá.
0: É, inclusive, o prefeito lá de Ipecaetá tá sofrendo desgaste muito grande. E aí, quando eu comento lá, falar nisso, tem eleição da presidente da Câmara hoje lá, viu? É, hoje. É agora 19 horas.
1: Tu vai não?
0: Vou não. Vou não.
1: Vai não.
0: Vou não. Aí, quando eu faço meus comentários lá, o povo vai pra cima. Aí eu ando, agora mesmo tava em Santo Estevão, né? Teve o Micareta, as pessoas, Santo Estevão é vizinho, né? Rapaz, eu lhe acompanho, aquele prefeito é aquilo mesmo. Prefeito tá desgastado, prefeito se elegeu com Jerônimo morando lá em Santo Estevão, lá em Pecaitá. Santo Estevão velho deu a votação e o prefeito tá desgastado. É tanto que a ex-prefeita, mesmo Jerônimo ganhou a eleição, ela vota nos braços do povo, porque lá vai juntar Baixa Fria. Baixa Fria indicou a vice, que a Jamile já brigou. Jamile era secretária de saúde, não é mais, e aí está sendo vice-prefeita, e Baixa Fria já brigou com Josivaldo, e aí há quem diga, depois desse resultado agora da eleição, Zé Ronaldo está articulando para Baixa Fria indicar a vice, ou Jamile ou Nades, a outra filha de Baixa Fria.
1: Mas o que é que acontece com esse prefeito lá, Ivan? Ele não cumpre o que fala, não é?
0: Não cumpre.
1: Tá igual de Santa Luz,
0: é? É, isso.
1: Igual de Santa Luz.
0: Igualzinho.
1: Que o vice só ficou sem vice, ele não cumpre nada.
0: Nada, nada, nada, nada. E aí, o negócio lá tá feio para ele, viu? Tá feio. E hoje vai ter eleição da presidência da Câmara. O PT tem dois nomes, mas é o atual presidente. O atual presidente, o nome está desgastado, vai apoiar o outro vereador lá, que tem apelido de Carrinho. E tem a menina que é ligada à Lu. E aí há quem diga quem ganha a menina que é ligada à Lu.
1: Mas é a oposição, no caso?
0: Ela. Será que no interior, vereador que é oposição é meio complicado. Só que ela, quando a coisa é boa para o município, ela apoia, quando não é.
1: Ah, entendi.
0: Ela. Mas ela é ligada à Lu, que é a ex-prefeita.
1: Ah, tá.
0: Lu de Gel.
1: Tá.
0: Lu de Gel.
1: Tem quantos habitantes lá?
0: Lá em Antônio Cardoso tem 8 mil habitantes.
1: Ah, mais ou menos também Teodoro, né?
0: Isso. Mesma coisa, mesmo tamanho. Agora a zona rural é grande.
1: Aham.
0: É grande. Ela é maior do que a zona rural, maior do que Antônio Cardoso, do que Teodoro, né?
1: É, porque, rapaz, Buracica dá quantos quilômetros?
0: Buracica?
1: Eu estive em Buracica lá quarta-feira, sexta-feira. Quinta-feira.
0: É, Buracica pra Teodoro?
1: Sim, dá uns.
0: Pra sede?
1: Sim, dá uns 15 quilômetros?
0: Dá mais ou menos uns 10.
1: Não, dá mais.
0: Dá mais?
1: Dá mais de 10. Deve dar uns 12 a 15 quilômetros.
0: Nessa.
1: Eu estive lá semana passada. Buracica, Lustosa. Buracica. Agora, Lustosa, assim, não se bate muito bem com Teodoro, não, né?
0: Não. Porque lá eles são independentes.
1: Isso.
0: Eles estão lá, eles vão pra Lagoinhas ou vêm pra aqui pra Birimbau. Aí eles não vão lá na sede.
1: Que negócio,
0: porque eles ficam na beira da BR-101, né?
1: E asfaltou ali, né?
0: E asfaltou, E aí tem dois acessos. O acesso, quando vai para Lagoinhas, ele já desce no posto lá, né? Posto Trevo.
1: Isso.
0: E aí, quando vem aqui para Birimbau, vamos para a feira, já sai ali, desce aquela ladeirona, já sai no contorno que dá, vai para Teodoro.
1: É.
0: E nossa audiência é forte lá em Buracica e Teodoro Sampaio
1: Lustosa.
0: Também.
1: Lustosa.
0: É, Lustosa.
1: Lustosa, rapaz. Lustosa. É lá na Serra.
0: É.
1: A audiência é forte lá, viu?
0: É, Lustosa.
1: Tá tudo asfaltado lá, viu?
0: Tá.
1: E aquela ladeira também foi do deputado Alex da Piatã, viu?
0: Emenda dele. Foi emenda dele?
1: Foi emenda dele.
0: Abraçar o ex-vereador Boi Pisô, que é agricultor. Já ouviu falar em Boi Pisô? Aí eu perguntei, na época ele era vereador. Vereador, por que se eu tenho esse apelido de Boi Pisô? Ele disse que o nariz dele é grande e assim, amassado, como se fosse uma pata do boi pisa, né? Aí, não, ele falou isso mesmo na época. Aí botaram o nome dele, Boi Pisou, é. Aí, aquele nariz assim, esparramado, né?
1: Lá é a terra de Daniel Teles, lembra
0: dele? Ah, Daniel Teles, lembro, o homem do Love Time.
1: Isso aí, estamos em conversa, para em janeiro ele reassumiu o horário, viu?
0: É?
1: De 20
0: e às 23. E quem que tá à noite? Ninguém. É o menino?
1: Só o automático.
0: Ah, automático. Eu pensei que o menino ficava.
1: Não. Ele mora em feira, né?
0: Ah, sim. Aí ele pode vir pro Love Time.
1: Eu já tive uma conversa semana passada, nós estamos só os últimos detalhes para ele assumir a partir de janeiro o Love Time.
0: Ah, que legal, muito bom. E eu gosto da comunicação dele, que ele tem uma comunicação agradável.
1: Sim, fala
0: macio, né?
1: É, o cara é culto, né? Ele fala inglês bem e tal.
0: Eu gosto, gente boa.
1: Ele é psicanalista, viu? Terapeuta, psicanalista, é.
0: Ah, legal. Um abraço aí para ele, deve estar nos acompanhando.
1: Isso.
0: Abraçar também aquele menino que tem dia de quinto o programa aqui. Sempre eu encontro ele na cidade.
1: Adeildo?
0: Sim. Aí ele fala que é meu fã, né? Ele diz que meio-dia... Repete o nome dele?
1: Adeildo Apolônio.
0: Abraço, Adeildo. Aí ele disse que na casa dele, meio-dia, ele, os filhos, a esposa, todo mundo fica lá ligado. Aí ele gosta do programa.
1: Ele disse que gosta da resenha, você aperta
0: gosta a Morena da resenha, do Rádio. É. A Morena do Rádio amanhã ela volta, né?
1: Amanhã é ela, viu?
0: Amanhã é ela volta. É bom que pode apertar que ela tá com as costas...
1: tá descansada.
0: Descansada, né? Ai, até hora que até eu dou risada quando fico me lembrando dos acostos que eu dou nela. E coisa é, porque quando eu falo das broncas, eu tô pro Marcelo, Lina, o que foi que esse homem fez? Até hoje ela faz aquele cara de espanto, né? E aí quando eu olho pra ela cara a cara, eu não aguento, porque ela fica espantada. Não acostumou ainda, ela disse, Ivan, não acostumo com isso não, né? É, mas o dia a dia termina, né? O ser humano vai acostumando, mas ela... até hoje faz essa cara, a cara de espanto. É 13 e 11. Vamos lá agora. É, eu vou falar de dicas de automóveis, mas tem uma matéria aí, o último áudio, que é de Ney Silva. É, ontem eu não rodei as entrevistas dele, eu vou logo descarregar todas, porque hoje ele já manda mais, né? O homem produz, viu? E aí ele é agoniado, ele... manda uma mensagem, aí eu não respondo, quer dizer, eu estou ocupado, ele liga. E aí fica ligando, você tem que... Ah, ô, cababurgo agoniado. Hein? Mas vamos lá, a matéria que ele vai trazer agora é CMPC e CMDI inicia os atendimentos na programação do Outubro Rosa. É, e agora quem tem os detalhes é o Atento do Rádio.
2: A Fundação Hospitalar de Feira de Santana iniciou no último sábado, dia 3 de outubro, os atendimentos da campanha Outubro Rosa, que tem por objetivo conscientizar as mulheres acerca da importância do diagnóstico precoce e do acompanhamento contra o câncer de mama e também câncer do colo do útero. Durante todo o dia, os Centros Municipais de Prevenção ao Câncer Romildo Amaltês, CMPC, e de diagnóstico por imagem, CMDI, prestaram diversos tipos de atendimentos à população, que lotou as unidades desde as primeiras horas do dia. A enfermeira do CMPC, Damaris Rocha, informou que a procura pelos serviços foi bastante intensa e chamou a atenção para o alto número de lesões detectadas na campanha do ano passado.
3: Aqui, como sempre, Ney, é assim... É um atendimento ímpar, é muita gente e, na verdade, são ações que a gente realiza anualmente, as ações de prevenção, e a comunidade participa muito, né? Porque a acessibilidade, a dignidade do atendimento, dos resultados, o acompanhamento, então é um processo, apesar de ser... uma campanha anual, mas o povo participa.
2: Sim. Você, enfermeira Damaris Rocha, a prevenção é importante em qualquer situação, né?
3: Em qualquer situação. A gente sente assim, muito prazer em fazer parte dessa equipe do CMPC, que é prevenção pura e aplicada. E os resultados são maravilhosos. O ano passado, por exemplo, a gente teve o quê? Não tenho receio em falar, eu falo a todo momento. Encontramos 400 lesões, que são inícios de câncer, e essas lesões foram cuidadas, tratadas, e 400 mulheres não tiveram câncer de colo de útero por conta das ações de prevenção.
2: No caso aqui, a senhora está fazendo o exame de mama ou do colo do útero? Porque são múltiplos serviços oferecidos, né?
3: Vários serviços oferecidos. Apesar de ser o Outubro Rosa, a gente cuida tanto da mama como também da prevenção do câncer de colo do útero, que é uma oportunidade também, né, dessas mulheres terem acessibilidade e realizarem seus exames.
2: Damaris Rocha, quando há detecção de uma lesão, qual é o encaminhamento depois? Não fica só nisso, dá um encaminhamento, né?
3: De jeito nenhum. A gente faz essa detecção através dessas ações. A gente tem o resultado do exame aqui na nossa unidade. A gente cuida, trata, marca com especialista aqui mesmo na unidade. Então, a repercussão da prevenção, ela é intensa, contínua e com resultados de cura.
2: A lesão no colo do útero compromete, por exemplo, uma situação de gravidez, é isso?
3: Olha, na verdade, não, o objetivo dessas campanhas todas que realizamos aqui é a prevenção do câncer. Então, o câncer, ele... quase que 100% dos detectados, eles não acontecem de hoje para amanhã, da noite para o dia.
2: É aos poucos, né?
3: À medida que acontece essa lesão e não tratada, não detectada, não acompanhada, vem acontecer o câncer. Então, esse é o objetivo das nossas campanhas.
2: E o rastreamento deve ser feito pelo menos uma vez por ano, assim ou mais?
3: Isso. A gente realiza esse rastreamento todo ano. Nós temos quatro momentos, março, lilás, o outubro rosa, três momentos, né? O março, lilás, outubro rosa, novembro azul, com o objetivo de prevenção do câncer.
2: Conversamos com a enfermeira Damaris Rocha, que trabalha no CMPC, Centro Municipal de Prevenção ao Câncer. Reportagem Ney Silva.
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0: Olha a hora, são 13 horas e 18 minutos, 13 e 18. Aí valeu o atento do rádio, você hoje participou já três vezes. Descarregamos as matérias de ontem e aí agora amanhã você volta aqui dentro do programa Panorama Geral, atento do rádio, Ney Silva, agoniado. Opa, Ney agoniado. Eu comentei com Lina, eu vou comentar com você, teve uma época... Eu era ouvinte de rádio, aí ele trabalhava na Rádio Carioca, Roberto Pazzi já era o dono da Carioca. Falei com você, foi? Ah, pensei que foi com Lina. E aí Roberto Pazzi era o motorista, e aí ele, você trabalha do lado do patrão, por mais que você tenha intimidade, mas não é bom não. Eu lembro que eu dirigia para seu Antônio. Eu, quando era o dono da empresa, né, que eu trabalhava, quando eu andava sozinho era uma coisa, com o patrão do lado... Por mais que você tenha intimidade, mas você está sendo vigiado. Aí você pisa em ovos, né? Aí quando eu ia sozinho era outra coisa, mas ele não falava nada não, porque eu dirijo bem, graças a Deus dirijo bem, nunca era de fazer besteira e tal, tal, mas não era bom. Aí eu gostava, quando ele ia comigo, né? Aí para pedir aumento, eu falei assim, Antônio, preciso de aumento. Não, o negócio está feio, meu filho. A empresa não está faturando bem, por exemplo, Antônio, empresa tal me chamou. Aí ele falava, não, meu filho, aqui você sabe, você tem liberdade e tal. Aí as empresas me chamavam e eu não ia, porque eu tinha minha liberdade. E não tem melhor que sua, coisa que você tem sua liberdade. Eu sempre quis liberdade. Se eu fosse para a empresa, ia ganhar um pouco mais, mas ia ficar preso, vigiado. E aí você sabe, toda empresa tem puxa-saco, né? Os puxa-saco de cá eu já conhecia. E aí quando vinha para cima de mim, eu ia para cima. Tive umas discussões com os dois lá, que foi, o negócio foi feio. Teve um que quase pede demissão. Ele falava de mim, ah, jovem é isso, apelido, né? Jovem é isso, jovem é aquilo, aí gordo, que era motorista. Eu estava vindo da caminhada, da corrida, né? E aí, rapaz, gordo chegou e me falou, Ivan Giló falou isso e isso de tu. Aí eu botei na mente... Tomei banho, tomei café, cheguei lá, guardei o carro na garagem, ele estava na portaria. Giló, vem cá, descasquei, pau, pau, pau. Ele entrou lá dentro do escritório, vou-me embora que jovem lá vai matar lá ele e tal. Foi, ficou com medo. Aí, você vai matar o quê, Giló? Calma, é porque eu não sou falso com ninguém. Aí, lógico que a gente não estoura logo, né? Que a gente quer calmo, você ouve, ouve, mas na hora que estoura, sai de baixo. Aí depois desse dia, menino, Giló nunca mais falou de mim. E aí, meu irmão, eu não sou de estoura logo não, né? O agoniado estoura logo, né? Você é assim não? Estoura logo? Você? Você analisa, releva, mas também com história.
1: Ai, não, aí pra eu sair, meu amigo.
0: Sai de baixo.
1: Oxe, tu é doido.
0: Sai de baixo.
1: E eu tenho um problema, se eu chorar de raiva, já foi.
0: Eita de acho.
1: E você com raiva, correu pra cima do sapo boi, isso não
0: é
1: brincadeira.
0: Aí o sapo boi veio tirar onda. Foi agora recente, eu tava numa campanha política, eu vi ele de longe. Aí ficou, ainda teve a cara de eu estar olhando pra mim, eu fiz de conta que... eu vi, só olhando, tava bem distante, né? Falei, olha onde tá o sapo boi ali, ó. Aí achando que o cara é besta. Ah, porque vê você dando risada, você pacífico, né? Humilde na minha. Bora, vamos botar ele pra correr. Vem é comigo mesmo, pra um homem a outro. Diz, ó, nunca desafie um homem contra o outro. E assim, eu tô na minha razão e você mesmo é testemunha. Eu, quando eu tiver errado, eu peço desculpa. Já pedi muito e se eu tiver errado, eu tenho a consciência de pedir desculpa pessoalmente. No rádio eu já pedi, lembra numa certa época?
1: Lembro sim.
0: Cheguei aqui, eu pedi desculpa e tal. Aí você, quando você pede desculpa, ainda mais de lembra numa certa época?
1: Lembro sim.
0: Cheguei aqui, eu pedi desculpa e tal.

0: precisar, isso. Através de carta, através de telefone, ao vivo,
1: ou pessoalmente,
0: rádio, pessoalmente.
1: É, isso aí não pega na mão,
0: não vai tirar sombra daí,
1: não. Me desculpe, eu tô errado mesmo. E se a pessoa estiver falando ainda, pode dizer que eu tô aqui para lhe ouvir, e não é isso?
0: Claro, claro. Né, isso querer. É uma virtude, o cara isso, que admite isso, que tá errado.
1: É. Pois é. Você se lembra, né?
0: Poxa, não é não, ué.
1: E a Morena do Rádio, no outro dia eu entrei, né? Você entra, mas eu mantive a calma. A Morena do Rádio, depois que ela perguntou, era que ela viu pela voz, né? Ela me conhece. O que é que tem? Aí quando na segunda-feira que eu dei minha estacada, porque eu não quis tornar público. O que eu tinha de dizer a ele, de falei na cara dele.
0: Mas a Morena do Rádio disse, ó, teve um dia que Ivan tava arretado aqui, ela tava com texto, viu, orando.
1: Ah, sim, sim.
0: Pra você, você estava sendo coberto de oração.
1: Ah, sim, sim. É verdade. É porque a gente trabalha nesse meio, principalmente o meio político, né? Meio político é meio complicado. Aí
0: quando você fala bem, aí ninguém vai lá dizer não. Isso, mas isso. Se você disser que a pessoa hoje amanheceu e não pintou o cabelo, aí já sabe.
1: É. Às 1h24... Vamos lá agora falar de dicas de automóveis. Hoje é terça-feira. Vou falar sobre sobre os retrovisores do carro. Quando você ultrapassar um carro, tem um chamado ponto cego, né? E aí tem gente que vai tá na sua mão, para você ir para a mão ao contrário, tanto do lado esquerdo como direito, você não pode ir de vez. Porque você, às vezes, se você for de vez, tem um motoqueiro, outro carro, ou até mesmo uma pessoa passando, você não vê, você atropela. E aí o certo, eu vou explicar já como é que faz para evitar acidentes no ponto cego dos retrovisores de todos os carros, caminhão principalmente.
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1: Vamos lá, meus amigos, falar aqui sobre... como regular os retrovisores corretamente, sem ponto cego? Não existe, né? Mas tem aqui algumas regras. Regular o retrovisor do carro é algo bem simples, mas de extrema importância, afinal são a eles que permite que o motorista visualize veículos pedestres localizados em seus fracos ou na sua retangular, nos chamados pontos cegos. Vamos ensinar, eu vou explicar aqui para vocês como fazer isso. A regra básica é ajustar o espelho e fazê-los cobrir o maior campo visual possível do carro. O retrovisor interno deve abranger o maior área possível do vidro traseiro. Já os internos deve pegar no mínimo possível a lateral do carro. É, rapaz. E aí você vai ter essa visão. Pois é. Por exemplo, você tem que regular os retrovisores externos, aqueles que ficam na porta do motorista, na porta do carona, você pegar a lateral do carro todinha e a visão saindo dos dois lados. O interno, que é aquele que fica ali em cima do para-brisa, pelo lado de dentro. E você sabia, outro dia eu estava falando sobre aquele retrovisor, sabe que Lina pensou que aquele retrovisor era para pentear o cabelo. Aí, é para isso. Aí ela falou, pensei que era para os homens pentear o cabelo e as mulheres se maquiar. Falei, não, é quando o carro está parado, serve para isso também, né?
0: Apesar mas que tem motorista que não usa, né?
1: Não usa aquele,
0: tem
1: não.
0: Motorista que quando vai dar ré, bota a cabeçona pra trás.
1: Bota a cabeça, rapaz. Não pode.
0: E outra coisa, tem passageiro também, que quando senta no banco do passageiro, quer regular o retrovisor pra ele.
1: É, pra ficar se olhando,
0: não pode.
1: É, e às vezes, se você estiver levando uma pessoa, aí você olha para o retrovisor pra ver quem tá no fundo. E aí, às vezes, você olha pro retrovisor, a pessoa pensa que você tá olhando pra ele. Ou para ela, e aí os motoristas de Uber mesmo, que carrega muita gente estranha, né? Aí você tá ali olhando, aí olha para a figura lá, e aí você fica até meio constrangido, né?
0: Agora, se for um carro que tenha um Fiorino,
1: Ah, sim.
0: Que, né, cargo.
1: É, que aí, é cargo. Aí não, aí você tem que olhar os dois da lateral. Isso, é. É, e na hora de ultrapassar, por exemplo, você tá na sua mão da direita, você vai para a esquerda, principalmente dentro do perímetro urbano.

0: urbano e nas pistas que são mão dupla. Ao sair, você liga a seta primeiro, e vai saindo aos poucos, porque se tiver algum pedestre, ele vai sinalizar. Se for uma moto, a moto vai buzinar. E se for um carro, o carro também vai sinalizar. Então a importância é essa: você vai ultrapassar um carro tanto pela direita como para a esquerda, nunca sai de vez. Ligue a seta e venha aos pouquinhos, ó, porque você vindo aos poucos, você vai ter visão e a pessoa, ou tiver de carro, ou se tiver de moto, ou se for dentro do perímetro urbano, o que é que acontece? A pessoa vai estar a tempo de buzinar e sinalizar, ou até mesmo sair do seu campo, do campo do ponto cego do carro. Porque tem gente que liga a seta e já sai de vez, aí acontece. Agora mesmo, meu amigo Dani, lá em Feira de Santana, ele estava passando num engarrafamento. Ali na Presidente Dutra, próximo à Igreja dos Capuchinhos, um motorista de Uber, rapaz, estava parado e abriu a seta e saiu de vez. Aí pegou no braço dele, o retrovisor quebrado, saiu lascando o braço dele todinho, perdeu muito sangue, teve que ficar internado um dia e meio no EMEC. Aí por isso, e no engarrafamento, você vê, né? Aí porque ele saiu de vez, o certo é ligar a seta e sair aos poucos, mesmo em um trânsito engarrafado. E por quê? Trânsito engarrafado, pior ainda, porque vai passando as motos, né? As motos geralmente passam entre um carro e outro, e os pedestres também. Então, se todo mundo dirigir certinho, pode acontecer os acidentes? Pode. Mas o que é que vai acontecer? Vai se evitar bastante. Não é isso, meu bom sertanejo?
1: Correto, Ivan. Agora tem gente que dirige, mas não tem noção nenhuma de defesa de direção, nada, né? Porque o que você vê de motoqueiros, tanto aqui em Birimbau como em Feira de Santana, cortando pela direita, aí se você quer encostar um pouquinho, você já acaba causando um acidente, né? E tem outros que andam até sem retrovisor, que eu já vi vários carros.
0: É verdade. Deixa eu abraçar aqui Roquinho, Pé de Mourão, que mandou um áudio para mim hoje de manhã, às 9 horas, mas eu esqueci até de responder. O Roquinho, a gente vai agendar aí para quinta-feira, ele vai fazer uma festa no Espaço dos Idosos, na Rua da Delegacia. Aí ele disse que ia fazer agora no período eleitoral, mas a polícia pediu para ser depois, porque estava tendo muitos eventos políticos, né, aqui na cidade, porque a eleição aqui foi disputadíssima, tinha duas candidatas da cidade, né? Mitsui Yoshida e Normélia, e teve uma campanha, foi parecia uma campanha municipal. E aí vai fazer agora, justamente, no esse domingo agora, no Espaço dos Idosos. Aí quinta-feira, meu caro Roquinho, você vem aqui a partir de 1 hora para falar dessa festa aí, viu? É festa em ritmo de forró. Forró é
1: É,
0: bom, né?
1: Roquinho Pé de Mourão, o homem que encostou o carro para ir tocar, quando voltou estava sem pneu.
0: Ah, é. Isso foi no Baldez, né? E aí, rapaz, ele foi tocar de maravilha. Quando chegou, os caras levaram as quatro jantes, com pneu, com
1: Rapaz, que
0: tudo. Que
1: situação!
0: situação.
1: Quando funcionou o carro, cadê? Rapaz!
0: Mas ele deve ter visto já. O botaram na pedra,
1: Que situação!
0: rapaz.
1: Ah,
0: Aí
1: Deus!
0: teve que arrumar 3 pneus, porque ele tinha um socorro, né? E aí saiu catando: Ô, Dimari, me arruma, presta teu socorro aí, ô, fulano. E aí depois comprou os pneus. Disse que o pneu tava tudo novo. Ele disse que teve uma vez que foi no primeiro São João que eu transmiti pela aqui a Rádio Educadora, 2017, ele tava tocando. Disse que eu desci no cacete. Quem é esse rapaz, rapaz? É o Roquinho Pé de Mourão, nunca ouvi falar. Disse que ele ficou um bocado de tempo intrigado comigo. E ele disse que eu fiz uma crítica a ele. Mas eu me lembro mais ou menos que eu falei alguma coisa mesmo.
1: Abraçar aqui na nossa amiga Dona Moça, tá dizendo, Ivan, tô aqui na Fazenda Neto ouvindo o panorama geral, viu?
0: Opa, na Fazenda Neto.
1: É, Neto.
0: Neto é a comunidade rural.
1: É lá em Coração de Maria, né?
0: É, você sabe onde é o Neto, não?
1: Não.
0: Dizem, eu também não sei não, mas o povo fala, quando vem de Coração de Maria, não tem a fazenda de Coronel,
1: Sim.
0: antes dali da curva da pedra,
1: Sim.
0: não tem uma entrada ali à direita.
1: Daqui
0: Quem
1: para lá à esquerda.
0: vem de lá para cá à direita, não tem
1: Daqui
0: uma
1: para lá à
0: entrada
1: esquerda.
0: ali,
1: Sim,
0: que o
1: sim.
0: povo bota lixo,
1: Sim.
0: diz que corta ali para dentro, aí tem a ponte velha, aí você passa pela ponte pelo rio, aí o Neto diz que fica ali para dentro.
1: Mas é casa espalhada ou é um povoado mesmo?
0: São casas espalhadas.
1: Ah, então é fazenda
0: É,
1: mesmo.
0: há quem diga, né, que eu nunca fui lá
1: Eu
0: também
1: também
0: não.
1: não, não,
0: O
1: não.
0: povo conta, né, diz que é bonito, passa nas fazendas, vai beirando ao rio, né, o rio corta aqui é o Pujuca, né?
1: Sim.
0: É, Rio Pujuca, e aí Dona Moça, é. Que nunca vai deixar de ser moça, né?
1: É moça até no nome, viu?
0: Rapaz.
1: Dino Motoboy também tá ligado na programação.
0: Dino Motoboy, gente boa, conheci ele. É,
1: Dona Maria boa. Também, tô ouvindo vocês, viu? Ela disse aqui quem foi culpada aqui, mas eu não vou dizer não, viu?
0: Ah, Dona Maria?
1: É, e o final 4482, tá dizendo aqui, Edmar e Ivan, tô ouvindo vocês aqui, não precisa falar meu nome.
0: Ah, valeu, um abraço aí pra ela. Ela ou ele, pode dizer, né?
1: É ele.
0: Um abraço aí pra ele.
1: Daniel também tá te ouvindo aqui, viu?
0: É, rapaz.
1: Carlinhos Pedreiro tá por cá também.
0: É, eu mandei um áudio pra Bito, cara de carteira, lá em Coração de Maria.
1: Cara de carteira?
0: É, Bito, cara de carteira, eu chamo ele assim. A cara dele é bonita, né? Cara de carteira. E aí ele vende ovos caipira lá em Coração de Maria. Aí ele me respondeu agora, 12h53, mas já tô em Birimbau, na rádio, Bira. Ô, Bito, fica pra próxima. Ele vende ovo original, que ele cria galinha lá em Coração Maria. E aí eu sempre compro ovo de quintal na mão dele. Original.
1: Hã? Ó, ouvinte aí, ó.
2: Boa tarde, Rui Costa e Admaro Reis. Espero que muitos tomem essa lição que você terminou de falar aí agora sobre a saída, que você abre alerta, que tem muito que pega, abre o alerta e se sai de qualquer maneira, entendeu? E não é assim. Eu espero que tenha muitos que tenha tomado essa lição aí, entendeu? Que é isso mesmo. Que a gente, quando abre um alerta, a gente tá dando alerta para quem vem adiante aí e tal. Ele dá uma aguentadinha e tal, para poder a gente seguir. A gente nunca pode abrir um alerta e sair de uma vez.
0: Valeu, Carlinhos Pedreiro. É isso mesmo, né? A nossa intenção do Dicas de Automóveis é passar um pouco da nossa experiência para os motoristas, principalmente os motoristas mais jovens, que os jovens eles são empolgados. E a juventude é isso mesmo, né? Tem uns mais cabeça, outros meio louco. E agora com esse negócio de moda, de empinar a moto, rapaz, perigo constante, trabalho aí dobrado para as autoridades, os policiais, os guardas de trânsito, a guarda municipal. E aí nossa intenção é justamente essa. Valeu, um abraço para você. Você sabia, vamos dar tempo comercial? Você sabia que tem uma feirense que ela se elegeu senadora da República? Dona Gracinha? Ela é de Feira de Santana, é esposa de Caiado. E aí, Caiado, ela é de Bonfim de Feira, distrito de Bonfim de Feira, família tradicional. E sabe como é que Caiado conhecia ela? Aí Caiado, na época, andava muito em Feira de Santana, vinha para Expo Feira, que ele é produtor rural, né? É criador de gado. E aí conheceu ela... Ela ali, novinha, na Expo Feira, e ele gostou e casou com ela, levou ela para Goiás. E aí ele tinha a fazenda ainda, que era dos pais de Gracinha, ela herdou, né? E aí passou para ele administrar. Só que ele vendeu a fazenda lá de Bonfim de Feira. Essa fazenda hoje é de um amigo meu, que é meu amigo Caboré, o Rei do Fêmur. Uma fazenda muito boa lá em Bonfim de Feira. E aí ela foi candidata a senadora pelo estado de Goiás, e ela se elegeu, uma feirense. Então vamos ter pela segunda vez um senador da República feirense, que foi João Durval e agora a Dona Gracinha. Só que ela foi eleita pelo Goiás, não foi aqui na Bahia, mas ela é de Feira, né? E é baiana. Vamos lá, a gente volta já já com dando uma pincelada ainda nas eleições.
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5: Olha a hora, são exatamente 13h48, 13h48, já diria o outro, né? Já o tempo passa, o tempo voa. Vamos dar outra pincelada na política, falar sobre eleições, agora falar sobre a questão aqui de Feira de Santana, tem mais uma que é uma senadora, né? Mas que é a Gracinha, que é a atual esposa de Caiado, se elegeu senadora lá pelo estado de Goiás.
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5: Pois é, a esposa, a senhora Gracinha, ela é conhecida assim, né? A esposa de Caiado, ex-governador de Goiás, ela se elegeu senadora pelo estado de Goiás. E como é, ela é de Bonfim, distrito de Bonfim, do município de Feira de Santana, ela, a Feira de Santana agora vai ter o segundo senador. O primeiro senador foi João Durval, que se elegeu em 2006, quando Wagner se elegeu senador da República naquela... Wagner se elegeu governador, e aí agora, naquela oportunidade, João Durval também foi senador durante 8 anos. Ele entrou em 2006 e saiu em 2014, né? O João Durval Carneiro, maior político. Agora, a Gracinha, que é do distrito de Bonfim de Feira, conheceu Caiado na Expofeira, há quem diga, né? Há muito tempo atrás, casaram, ela foi para o estado de Goiás, e lá ela era a primeira dama, Caiado apoiou ela para senadora, e ela foi eleita. Então, Feira de Santana tem agora outra senadora, mas só que ela não se elegeu pelo estado da Bahia, lá por Goiás. Pois é. Ô, meu bom sertanejo, deixa eu falar aqui. Bota a vinhetinha aí.
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5: Você sabia que a deputada Daiane Pimentel, ela... pegou aí do fundo partidário aproximadamente 2 milhões e sabe qual foi a votação dela em Feira de Santana?
6: Quanto foi o fundo partidário, rapaz?
5: 2 milhões. E aí em Feira de Santana ela só teve 1.800 votos. No geral, Daiane Pimentel passou de 3 mil votos. Ela que se elegeu em 2018, ela em Feira de Santana passou de seus 12 mil votos. No geral, ela passou de 100 mil votos naquela oportunidade. Há quem diga 120 mil votos, 130 mil votos, não me recordo exato, mas ela pipocou de voto porque na oportunidade ela foi na onda de Bolsonaro.
6: Que na época era PSL.
5: PSL. E aí ela se elegeu. Com pouco tempo, mais ou menos uns 2 anos, ela rompeu com o Bolsonaro. Foi. E aí, meu irmão, Ela tem serviço prestado em Feira de Santana. Aquela duplicação do anel de contorno da Pousada Feira até o viaduto ali da Cidade Nova. Emenda. Tem emenda dela, tem outras emendas que ela botou em Feira de Santana. Mas em 2022, ela saiu candidata à reeleição e não ganhou. E agora, quatro anos depois, voltou a disputar a eleição e foi uma vergonha a votação de Daiane Pimentel, que só teve aí exatamente... pouco mais de 3 mil votos. Agora o que chama atenção é o dinheiro que ela pegou, mais de aproximadamente 2 milhões de fundo partidário para ter essa votação. Quem é que faz essa distribuição dessa questão aí, desse fundo partidário tão, tão gordo, né?
6: Que partido foi que ela foi?
5: Ela é do União Brasil.
6: União Brasil. Cada partido que faz a divisão, né? É. Agora, é interessante que em 2018, quando ela se elegeu, para o pleito 19-23, ela foi uma das mais votadas na Bahia, velho.
5: Foi, em 2018. É. Já em 2022, caiu.
6: E aí veio caindo. O que se leva isso aí? O que se deve ter sido isso aí? Há quem diga que foi a questão de rompimento, né, com uma grande liderança, que é um fenômeno, queira que não, viu? Na realidade, assim, no Brasil, os grandes líderes políticos hoje é Lula e Bolsonaro.
5: Isso.
6: Não é? E aí, assim, ela foi para União Brasil, que na Bahia estava contra o governo do PT, correto?
5: Correto.
6: Mas e a nível nacional, ela estava a favor de quem?
5: Nessa agora?
6: Sim.
5: Ela ficou com o Caiado.
6: Com, né? Caiado. Agora sim, Ivan, ela tem os trabalhos dela, né, feito. Agora sim, na mídia em si, ela ficou meio assumida esse tempo, viu? Principalmente em feira, viu?
5: Isso. E aí pegou esse fundo partidário.
6: Pois é.
5: Vamos lá, continuar. Vamos continuar aqui falando de eleições. Agora falar em relação ao deputado Zé Neto, que não conseguiu a sua reeleição. Feira de Santana, lamentável, não elegeu nenhum deputado. O deputado Zé Neto teve a votação, caiu a votação dele. Ele teve aproximadamente 104 mil votos. E David Magalhães, que é ligado ao Partido dos Trabalhadores, ligado à área sindical, saiu candidato em Feira de Santana, ele teve 9 mil votos. Ao total, no geral, a informação é que ele passou de 40 mil votos, exatamente desse patamar para frente. Mas esses 9 mil votos que David Magalhães teve em Feira de Santana, tirou a votação de Zé Neto. E aí, Zé Neto... Será que não soube dessa... Não teve habilidade para tirar a candidatura de David Magalhães, porque não elegeu nenhum nem o outro. E aí prejudicou a cidade. Dá César o que é de César. Zé Neto, você não pode concordar com ele, mas ele, como deputado, tem serviço prestado. Ele defende a nossa cidade, ele defende Feira de Santana e a região lá em Brasília. E com isso, é um prejuízo muito grande. Ou seja, David Magalhães foi candidato, 9 mil votos em Feira de Santana, tirou a eleição de Zé Neto.
6: Eu estava conversando hoje com o eleitor de Zé Neto, inclusive um líder de Zé Neto, né, aqui, e reclamando da assessoria. Dizendo, Zé Neto é um cara gente boa, humilde, mas a assessoria às vezes segura algumas coisas e aí deixa a gente chateados. Né? Então, assim, o que aconteceu? É o desgaste normal de vários mandatos? Não sei. Né? Zé Neto teve 59.127 votos em Feira de Santana.
5: Só em Feira teve quanto?
6: 59.127.
5: Aí bota aí mais... David teve 9 mil. Vamos botar que... Desses 9 mil, Zé Neto ia ter 5. Ele tava dentro.
6: Tava. Pra você ver, é brincadeira não. 59.127 votos é muito voto em Feira de Santana, não é? Só que, assim, se Zé Neto sonha também um dia ser prefeito de Feira de Santana, sem mandato é complicado. Mas eu acredito que ele vai ter mandato.
5: A informação que Zé Neto agora, com essa eleição agora que ele... perdeu, ele já perde força até para disputar a vaga aí, a prefeitura de Feira novamente.
6: Como tem histórias no bastidores, né? Que ele pode ser, Ivan Costa, assumir o mandato de deputado, porque algum deputado pode assumir a secretaria, inclusive tem até nomes, né? Ninguém sabe se o caso é verdadeiro, tá nos bastidores, ele pode reassumir o mandato de deputado federal, porque o Zé Neto tem um serviço prestado, não só em Feira de Santana, como na Bahia, né? Um deputado de alguns mandatos, experiência, e eu acho interessante que ele é do povão, tá no meio do povo.
5: E aí com isso agora o deputado Zé Neto ficou complicado aí para ele, até mesmo para disputar a eleição para prefeito. Já que Zé Neto, ele disputa a eleição em Feira de Santana, já está na sexta vez, né? E aí, certamente, ele estava pensando em disputar novamente, mas agora, desta vez, não vai dar certo aí para ele, porque perdeu força, que quando você tem um cargo, você tem um mandato, é diferente. E aí, no caso do Zé Neto, ele perdeu essa força, né?
6: Realmente, perdeu a força. Muito voto teve em Feira de Santana, né? E, infelizmente, rapaz, como é que Feira de Santana, uma cidade daquela, não fez um deputado federal, Ivan Costa? Isso é preocupante, né? Porque é a emenda que vem para poder o município andar. E Zé Neto tem participação, e participação grande no município de Feira de Santana, né? Com essa perca da eleição, não sabe se o governador Jerônimo vai convidar algum deputado federal para assumir aí uma secretaria e o Zé Neto assumir. Existe essa expectativa, mas daqui até o dia 1º de janeiro, muita coisa ainda vai rolar por aí, viu?
5: É verdade. 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

0: Vamos falar aqui sobre Tanquinho. O prefeito de Tanquinho, que é o prefeito Zé Luiz, ele conseguiu uma boa votação para seus candidatos lá. Por exemplo, ele apoiou Lula. Lula lá em Tanquinho teve 4.546 votos. Jerônimo, 3.888 votos. Rui Costa teve 3.585 votos. E já Jacques Wagner, 3.388 votos. E José Hildo, que foi deputado federal, lá em Tanquinho, 1.637 votos. Ângelo Almeida, 1.697 votos. Quase a mesma votação que ele deu ao federal, deu ao estadual. O estadual Ângelo Almeida teve um pouco mais, ou seja, teve aqui 50 votos, aproximadamente 50 votos a mais. Voto casado, né?
1: E também tem os senadores, né? O Rui Costa lá teve 3.585 votos e o Jacques Wagner 3.388 votos. Ou seja, é como você disse, voto casado. Enquanto Coronel teve 1.758 e o João Roma 1.901.
0: Verdade. Panorama geral, você ligado e bem informado e sabendo de tudo. Para finalizar, minha querida Débora, Admário pesquisa aí sobre a cidade de Irará, terra da farinha, né? Para a gente falar os mais votados de lá, que foi o prefeito Nassara, também feliz da vida, que lá ele conseguiu eleger aí os deputados apoiados por ele. Também Jerônimo e Lula teve uma boa votação na terra da farinha.
1: Irará, ele, o deputado federal, ele apoiou Jaiminho, não foi?
0: Foi.
1: Não, se elegeu.
0: Não se elegeu, mas teve uma boa votação lá, né?
1: Teve sim.
0: Jaiminho, né?
1: Jaiminho.
0: Jaiminho foi bem votado lá em Irará e ele apoiou lá em Irará para deputado estadual, que teve uma boa votação lá em Irará, Pedro Tavares. Pedro Tavares teve uma boa votação também no município de Irará, a terra da farinha. Você gosta de farinha, Débora? Não gosta? Só gosta de arroz, feijão, macarrão, miojo, né?
1: O Pedro Tavares teve 3.853 votos lá em Irará. É
0: Aí,
1: apoiado
0: ó.
1: pelo prefeito lá, né?
0: Foi aprovado pelo prefeito, presidente da Câmara, Jarro e outras lideranças lá, né?
1: Rapaz, Alex da Piatã também teve muito voto lá, viu?
0: Teve quantos votos?
1: 777.
0: Muito
1: Muito
0: voto.
1: voto, é.
0: E Jaiminho, lá em Irará, para federal, ele não conseguiu. Teve uma boa votação lá também. E o prefeito também deu uma boa votação ao governador. Governador lá em Irará teve quantos votos? Governador Jerônimo.
1: 11.800 votos contra 6.995.
0: Porra, quase o dobro, né?
1: Quase o dobro, é.
0: É,
1: Quase
0: e
1: o dobro.
0: presidente lá em Irará?
1: Presidente de Irará, Flávio Bolsonaro, 4.007 votos. Lula, 14.354.
0: Eita,
1: Vamos para os senadores?
0: vamos.
1: Senadores lá, rapaz, brocou, viu? Rui Costa, 11.054 votos, enquanto Jacques Wagner, 8.464 votos. Ângelo Coronel teve muito voto também, viu? 7.039, né? E Roma, 5.023.
0: A informação que lá em Irará, o prefeito Nassar apoiou Rui Costa e Coronel. Mas Jacques Wagner, mesmo com o apoio do prefeito, foi o segundo, né? Coronel foi o terceiro, com aproximadamente 7 mil, mais de 7 mil votos.
1: Pois é, rapaz.
0: Valeu, Débora. Agora, mais rapidinho, vamos.
1: O
0: Veja aí se.
1: Jaiminho, você quer saber se ele é o federal?
0: Jaiminho, foi quanto?
1: 3.051 votos.
0: 3 mil?
1: 51 votos.
0: É, uma boa votação
1: Boa
0: também. Ele
1: votação.
0: cravou vários postos artesiano, que ele era diretor da SERB, né?
1: Isso.
0: Isso. Vamos pesquisar aí. Santo Estevão.
1: Santo Estevão.
0: Santo Estevão é a joia do Paraguaçu.
1: Agora, diz que tem pesquisa aí quinta-feira, viu, Sérgio Costa?
0: Para presidente.
1: Presidente, quinta-feira. Tem
0: Nível de Brasil ou Bahia?
1: Brasil,
0: Brasil.
1: Datafolha.
0: Datafolha.
1: Quinta-feira aí, dia 8, uma nova rodada de pesquisa.
0: Eita!
1: É,
0: A cobra vai fumar.
1: rapaz. E outra
0: Débora,
1: coisa.
0: você já viu a cobra fumando? Quer
1: Fala.
0: ver? Você quer ver? Não? Quer ver a onça beber água, não?
1: O Moraes. Aí, ó, o Moraes, ó. Deixa a Débora, que não é essa daqui, a Débora Rodrigues, em semiaberto, viu?
0: Ah, é a mina do batom, né?
1: É, do batom.
0: É, você que tem batom aí, Débora? Ah, porque não pode pintar as estátuas, não, viu, Débora? Não vai imitar outra sua xará, não, viu?
1: Você quer saber Santo Estevão, né?
0: É, Santo Estevão, vamos
1: presidente.
0: Lá. Presidente. Santo Estevão é o prefeito Tiago Dias. Vamos lá para presidente. Atenção, Santo Estevão. Quem teve a maior votação para presidente em Santo Estevão, Admário Reis?
1: Quem teve a maior votação foi ele, Lula, 23.211 votos, enquanto Flávio Bolsonaro, 5.841 votos.
0: Muito voto para Lula, né?
1: Muito.
0: E para governador, quem teve mais voto em Santo Estevão, Joia do Paraguaçu?
1: Jerônimo Rodrigues, 17.676 votos, enquanto ACM Neto, 12.011 votos.
0: Ou seja, ACM...
1: Mais de 5 mil de frente.
0: Mais de 5 mil, né? Na outra eleição, a ACM teve aí aproximadamente mais de 8 mil votos, perdeu de 8 mil votos. Nessa agora caiu para 5.
1: Aham.
0: Porque o prefeito é ligado à ACM, é do União Brasil lá.
1: Aham.
0: E aí o prefeito, de uma eleição para outra, deu aproximadamente mais de 2 mil votos.
1: E teve um grande comício lá, não foi?
0: Teve, foi na quinta-feira, nas vésperas do encerramento da campanha.
1: Uhum.
0: E a ACM fez um comício lá na quarta-feira, no dia 30. A cidade foi um carnaval, mas mesmo assim a ACM não ganhou lá em Santo Estevão.
1: Não ganhou, e os senadores de Jerônimo também se saíram bem, viu? O Rui Costa, 16.543 votos, enquanto Jacques Wagner, 15.429 votos. Aí Ângelo Coronel, 8.841 votos. E o João Roma, 8.858 votos.
0: Pesquise aí, Dal Barreto, quantos votos teve lá para deputado federal, foi apoiado pelo prefeito Tiago Dias, na bela cidade de Santo Estevão, a joia do Paraguaçu.
1: E que partido é, você sabe?
0: Não? É União Brasil, Dal Barreto.
1: Vamos lá.
0: É, grande Dal Barreto. É, o homem é grandão mesmo, viu?
1: É
0: desse tamanho. Ele troca essas lâmpadas aí, Débora, sem precisar de escada. Débora tem que botar três cadeiras para chegar aí para trocar a lâmpada, porque ela é baixinha, né? Não é tão baixa assim não, né, Débora? Mas também não é tão alta, né? É intermediária, né? Você queria ser mais alta, não? Queria ser essa altura mesmo? Mas uma mulher alta também.
1: Como é o nome? Dal Barreto?
0: Dal Barreto.
1: 5.082 votos.
0: Aí é os votos do prefeito. Dal Barreto apoiado pelo prefeito.
1: Quem
0: agora.
1: O estadual.
0: O estadual, veja aí, Cafu, pela União Brasil. Estadual que foi apoiado aí pelo prefeito.
1: Também ele fechou tudo no União Brasil, né?
0: Fechou tudo. Que ele é do União Brasil,
1: uh-huh,
0: né? Inclusive, lá em Santo Estevão, o prefeito ia apoiar Elinaldo. É de última hora a ACM Neto, que nas pesquisas Cafu não estava bem, e aí o prefeito sugeriu para que o prefeito Tiago Dias, a ACM Neto, ia aí apoiar Cafu, mas mesmo assim Cafu não ganhou a eleição. Cafu, que era ligado ao PT da região de Irecê, aí veio para a ACM Neto e perdeu a eleição, viu? Perdeu.
1: Ah, ele não ganhou eleição não, né?
0: Não, não. É o Cafu Barreto, um sobrenome igual aí, né, de Dal Barreto, mas não são parentes, não. Até onde eu sei, né? Cafu, lá no município...
1: 2.470 votos.
0: Aí, ó. Caiu muito. Para o federal, para relação ao estadual, né?
1: Mas se você for analisar bem, Ivan, a gente dando um passeio nos municípios da Bahia... O voto para estadual foi muito mais difícil esse ano do que para federal. Um exemplo, Conceição do Jacuípe, tem a duas filhas da terra.
0: Isso.
1: Então, para um cara, um vereador, uma liderança, dar um voto estadual era complicado, porque tem duas filhas da terra para escolher. Né? E outra coisa, é muito candidato estadual, pai. Muito.
0: São muitos.
1: Muitos.
0: Isso é verdade. São exatamente, vamos embora, 14 horas e 7 minutos, fim de papo, né? Admário Reis, vamos finalizar o programa. Encerra aí com o Temar Dutra, né? Hoje, se estivesse vivo, é sentimental, né? Ele não canta essa música?
1: Sentimental
0: eu sou. Será que Débora é sentimental? A Débora é meio... Tu tem sentimento? Tu é mulher sem sentimento? Ah, sim.
1: Você
0: acredita, Admário Reis, que ela é sem sentimento?
1: Rapaz, não sei não, viu? Ela meio... Ivan Costa, obrigado, meu irmão. Viu?
0: Valeu, obrigado.
1: Por aceitar ou dividir aqui a bancada contigo.
0: Obrigado, viu? A você, eu fiz o convite. Bota a Lina para outro horário e você fica comigo.
1: Muito bom, muito bom. Agradecer aos ouvintes.
0: Mas amanhã a Lina volta, né?
1: Amanhã a Lina estará de volta, tanto na bancada do Panorama, como também no Tarde Alegre.
0: A Elina, quando ela que abre o programa, eu já chego, já encontro tudo pontinho, ela abre aí eu entro de onde eu estiver, ou aqui no estúdio, né? Amanhã a gente vai estar... na Câmara Municipal, então amanhã Lina Santana volta.
1: Volta.
0: Débora também, obrigado aí, É, Toque na Minha Mão, rapaz.
1: Videomake, né?
0: É, rapaz, filmmake também comigo aí as quintas, né? Ah, é. Rapaz, tá com a mão quente, porque veio do sol aí, né? Rapaz, vamos lá, o tema adulta. É, sentimental.

Pois é, meus amigos, vou finalizando aqui o programa Panorama Geral, que volta amanhã a partir do meio-dia. Mas na sequência eu recomendo, continue ouvindo a Educadora, porque chega o programa Tarde Alegre na comunicação da jovem, a garota Débora Evelyn. Quando eu chamo ela de garota, ela gosta, né? Quem que não gosta de chamar de garoto, garota? Quando alguém lhe chama de garoto, você não gosta de Mário Reis? Pois é. E lembre-se, gente... Nunca pise em seu semelhante, mesmo que ele seja uma pedra em seu caminho. Simplesmente entregue a Deus, porque Deus saberá fazer dele exatamente o que ele merece. Boa tarde a todos e até amanhã. Um abração de coração do seu amigão. Tchau, gente.

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7: Olha, meus amigos, são 14 horas e 21 minutos. Muito boa tarde para vocês. O programa Tarde Alegre está no ar. É hoje, dia 6 dos 10 de 2026. Como é que vocês estão? Como é que foram aí de ontem para hoje? Mas nosso programa começou. Vou começar nossa programação. Hoje temos aquela velha roda de samba, as canções do baú para tocar no fundo do seu coração. Temos os nossos sucessos atuais. E você que quer ouvir aquela música, pede aqui. Você pode mandar seu áudio, pode mandar sua mensagem. Vou estar reproduzindo aqui para todo mundo. Manda aquele alô para aquele amigo que está lá do outro lado da cidade te escutando. E você sabe que participa aqui também. Manda aquele alô para ele, oferece aquela música especial. Ou para aquele amigo que está lá na cidade vizinha te escutando também. Pois é, tá aí. Manda seu alô para ele, pede aquela música, oferece aquela música para ele. Dedica aquela música para o seu grande amigo, como todos fazem aqui. Pois é, já tem gente mandando mensagem, já tem gente mandando áudio. Já tem gente pedindo música. É Canções do Baú, é a roda de samba. O pessoal já pede casado, né? Já pediu a Débora, bota aí nas Canções do Baú tal música e bota aí na roda de samba tal música. Pô, já pede casado pra tocar de tudo um pouquinho, pra poder pegar um pouquinho de cada, não é isso? Pois é, vamos começar nossa programação. Vou beber uma água pra aquecer as cordas vocais. O povo vai dizer, mas que negócio que Débora bebe tanta água, rapaz, que todo dia esse negócio de Débora bebendo água. Mas é, vou aquecer as cordas vocais pra poder falar bem aqui com vocês. E volto, viu? Agora nós vamos para os nossos sucessos atuais. Pode mandar para cá, viu? Pelo 759-9203-6677. São 14 horas e 23 minutos.

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5: Olha, olha, meus amigos, 14 horas e 41 minutos e eu olhando aqui agora, rapaz, deu uma chuvinha, ó, deu um sereno aqui agora. Não sei aí onde vocês estão, mas aqui deu um sereno legal, viu? Tomei até um susto quando eu vi tudo molhado aqui agora, rapaz. Como é que tá aí onde você tá? Me conte, viu? Mas vamos ver aqui a mensagem do nosso amigo Carlinhos Pedreiro, que chegou cedo.
6: Boa tarde, Débora. Débora, eu gostaria que você repetisse essa música que Ivan Costa deixou. Sentimental eu sou. É uma música muito linda e romântica. E aí eu gostaria de ouvir ela toda. Essa música que é maravilhosa. Valeu, Delva. Que Deus te proteja e te dê muita paz, muita saúde para você e toda a sua família. Valeu, Débora. Um abraço para você e a todos, Edu. Todos que acompanham a Educadora.
5: Valeu, meu amigo Carlinhos Pedreiro. Um abraço para você. Sua música já está aqui nas seleções das canções do baú. Ótima escolha, viu? É, foi uma homenagem aí do nosso amigo Ivan Costa. Um abraço, Ivan. Olha, minha amiga Maria Luísa. Boa tarde, Débora. Estou na escuta. Gostaria de ouvir uma música, Gilberto Lemos. Ofereço a todos os ouvintes. Deus continue te abençoando poderosamente. Valeu, minha amiga. Vou deixar aqui no ponto já também para as nossas canções do baú. Já ter a abertura com as canções de vocês.
7: Boa tarde, Débora. Que Deus abençoe a nossa tarde de terça-feira. Mandar uma boa tarde para minha família em Muritiba, para todos os seus ouvintes. Margot do Rio Seco, Valdomiro do Picado, Lia do Carrapato, o Homem das Amizades Granfino, o Homem do Sariguete. Ô, Débora, por favor, bote para mim uma música de Luan Santana, oferecer para minha sobrinha Manuela, que está completando idade nova hoje. Desejo a ela tudo de bom na vida dela. Beijo, Débora.
5: Valeu, minha amiga Aurelina. Um abraço para você. Já tá aí ligadinha, né? Toco sim uma música de Luan Santana aqui para ela. E ela tá aniversariando, aí me conta aí.
8: Boa tarde. Bom, manda pra vocês, amigos, que tá escutando o programa, Gui Costureira, Jal, Margot do Rio Seco, Ano do Requeijão, Belina, Pajé, João Teatroísta, meu esposo Dugo tá aqui escutando agora, meu amigo Magaíra e todos. Tá escutando. Ô, meu amigo, me desculpa, eu tava ligando pra rádio, mandando um áudio, alguém ligou pra mim. Manda um alô pra vocês, amigos, aí, passa uma música pra mim. Se você puder passar uma música de Amado Batista, que ela é bem bonita, passa pra oferecer aí a todos. Não esquecendo de você. Deus te abençoe, Deus te proteja. Na hora da roda de samba, vão passar coisa de berimbau pra mim. Pra sambar aqui mais duga, viu? Deus abençoe.
5: Valeu, minha amiga Lia do Carrapato. Faça que nem minha amiga Lia. Peça sua música casada já. Ela já pede das canções do baú e já pede da roda de samba, né? Pra poder ouvir de tudo um pouquinho, né, minha amiga Lia? Sim. Aí vai ter a festa aí, né? Da igreja. É, rapaz, a gente tá indo aí pro Cerco de Jericó. A gente tá indo pro Cerco de Jericó, viu? Pois é, quero ver a senhora lá pelo menos um dia, viu? Quero ver a senhora por lá. Um beijo.
9: Boa tarde, meu amigo. Boa tarde com Jesus. Meu nome é Luiz Duca Carrapato, a esposa dele. Fala, meu um pai do mundo, todos meus amigos aí, viu? E passa um corrozinho de dia de madrugada também, viu? Tudo na escuta.
5: Valeu, meu amigo. Já tá no ponto. Daqui a pouquinho eu vou tocar também. Deixa eu ver. É, daqui a pouquinho eu toco aqui pra você, já tá aqui no ponto, já deixei aqui prontinha, junto com as músicas do pessoal, minha amiga Prolígia. Boa tarde, Débora, foi bom você tirar as férias de Lina pra mim, as duas são legais, gosto muito. Aos sábados pela tarde, quando der eu ligo, tá bom, Prolígia, um beijo pra senhora. E pedi uma música aqui de Roberto Carlos, meu amigo Robson da Ilha Curitiba. Boa tarde, Débora, manda um alô pra Luciano, cunhado, olha, um abraço pra Luciano... Iracema, Maria Lúcia, tá todo mundo na escuta, é, Robson? Tá todo mundo na escuta aí, um abraço pra todos que tá aí na escuta, Robson tá mandando um abraço pra todos. Ah, o aniversário é de Manu. Ah, então vai aí, vou tocar aqui uma música agora. Deixa eu ver, Vou tocar aqui uma música agora de Luan Santana, em homenagem aí ao aniversário de Manu. Parabéns, Manu. Muitos anos de vida e saúde. Um beijo pra você. Uma boa tarde. Deus te abençoe.

0: hora são 14 horas e 58 minutos. Quem deixou um recado pra gente aqui foi nossa amiga Morenita, lá de Coração de Maria.
1: Boa tarde, Débora. Aqui é Morenita.
2: Boa tarde, Débora.
1: É, uma boa tarde pra Braulina, pra Lina, pra Lene do Sapé, pra Lia do Rapato, pra Valdomiro, pra todos os ouvintes da Rádio Educadora. Se for possível, você bota ela muda de Phil Collins pra mim, do Internacional. Viu? Phil Collins.
0: Valeu, minha amiga Morenita de Coração de Maria. Toco sim, um abraço pra você.
3: Boa tarde, Lela. Ele. É que vive assistindo a Ladai da Ubizum. Eu quero a música do baú de Leandro e Leonardo. A mais velha.
0: Valeu, minha amiga. Já tá aqui no ponto. Daqui a pouquinho eu toco pra você.
4: Boa tarde, Débora. Como é que está por aí? Manda aí uma música bem bonita pra Ebral.
0: Tá as duas aí escutando, é Sandra. Um abraço pra você, Sandra. Um beijo. Vou tocar sim, viu, uma música aqui. Agora nas canções do baú, viu, Sandra?
3: A minha música, viu, dona Débora? De Amado Batista, o relógio atrasou na hora de partir.
0: Pronto, já deixei aqui no ponto também. Daqui a pouquinho eu toco essa aí pra vocês. Já um oferecimento pra nossa amiga Lia do Carrapato, que também pediu aqui uma canção de Amadão.

0: Olha a hora, são 15 horas. Vou aqui rapidinho. Deixa eu recadinho do nosso apoio cultural. Volto já já.
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8: Olha a hora, são 15 horas e 9 minutos, 3 e 9, minha amiga Iva pediu uma música aqui de Agnaldo Timóteo. Eu não tenho essa, Iva, vou ficar te devendo essa, mas eu toco uma outra dele, tá bom? Vou tocar aqui uma outra, quero mandar um abraço pra Dona Antônia que tá aqui escutando. Meu amigo Bida Poronga pediu uma música de Roberta Miranda. Maria Bia pediu aqui uma canção também, deixa eu ver.
9: Boa tarde, Débora. Ô, Débora, gostaria de ouvir nas canções do baú uma música com o Roberto Leal. Minha gente, eu ofereço a Antônia Santana, a minha comadre Dalva e a Sandra de Braulina do Beiju. Obrigado desde já.
8: Valeu, Maria Bia. Ó, eu não sei se dá tempo, mas eu tocar nesse bloco. Porque já tem 8 canções aqui já a pedido de vocês. Mas a sua é de meu amigo Bi. Fica no próximo bloco das canções do baú, tá certo? Vamos lá? Sem mais delongas, canções do baú pra vocês.
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0: 15h30. Vou aqui rapidinho, deixa eu recadinho o nosso apoio cultural. Volto já já, viu?
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6: Olha a hora, são 15 horas e 39 minutos. Rapaz, me pediram uma música aqui internacional. Não sei que música é essa, gente. Mas eu vou tocar uma outra internacional aqui. Mas com o nosso amigo brasileiro, o eterno Raul Seixas. Vou tocar aqui pra vocês, viu? Minha amiga Ivone do Baldez, boa tarde.
7: Boa tarde, Débora. Quem tá falando é Ivone do Baldez. Minha querida, na hora da roda de samba, dá pra você mandar um samba de roda? Pega o limão no chão. Obrigado, minha amiga, e tenha uma boa tarde.
6: Boa tarde, minha amiga. Toco sim pra você. Minha amiga Conceição Dotizeiro também pediu uma música aqui. Deixa eu ver.
8: Boa tarde, minha querida Débora. Quem está falando? Pode pra você, sua família, família de Brau, família divina, família educadora, Tupim da educadora. Toca aí pra mim, minha querida, uma música daquela arrumada de Júlio Nascimento, que eu tô aqui ligadinha, no Tarde Alegre, ó, com Débora Everett. Um excelente abraço, minha querida, e uma tarde abençoada pra você. Tudo de bom. Um abraço, tchau, tchau.
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6: Valeu, minha amiga Conceição Dotizeiro. Toco sim, vou deixar aqui já no ponto. Já tá aqui no ponto pra você. E vou tocar aqui, ó, as músicas a pedido de vocês. A Roberta Miranda, Roberto Leal, Roberto Carlos a pedido aí. Vou oferecer essa música de Roberto Carlos aí pra minha amiga Sandra aí, pra Braulina, pra seu João Tratorista. Águia Dourada com Roberto Carlos, uma internacional também pra você, Sandra. E aí, Júlio Nascimento, para minha amiga Conceição Notizeiro, quer mandar um abraço para minha amiga Thea da Ele Curitiba. Um beijo!
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1: Olha, agora são 15 horas e 52 minutos. Vou oferecer uma música aqui pro meu grande amigo lá em Coração de Maria, a música de Belchior. Apenas um rapaz latino-americano.

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1: Olha, agora, meus amigos, são 16 horas e 2 minutos. Vou aqui rapidinho, deixa o recadinho do nosso apoio cultural. Volto já. E já volto com as canções aí da roda de samba, viu? Canções do baú vai se indo. E já venho com a roda de samba aqui pra gente.

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11: Olha a hora, são 16 horas e 12 minutos. Quem deixou um recado pra gente aqui foi nossa amiga Maria José, diretamente do Guedes.
12: Boa tarde, Bela. Passando para desejar uma feliz tarde a todos nós, aqui da Educadora. Ana do Requeijão, Braulina, Luciano Valdez, todos que escutam a Educadora.
11: Valeu, minha amiga, um beijão, um abraço pra você. Tá na hora de sambar, minha amiga Maria José.
13: E aí, Débora? Deus dê sorte. Deus dê sorte. Cadê? E nós pedimos o nome, que não é todo de luto. Eu conversei com você. Cadê que já descobriu a musa do homem, a mulher da blusa amarela? Esse que tu fica rolando não descobre. A de Mara, tu não vai comprar a de Mara. Um dia tu vai comprar a de Mara aí de sábado aí pra saber quem é essa mulher da blusa amarela que ele nunca fala.
11: É, rapaz, eu vou descobrir essa mulher da blusa amarela. Tá pensando o quê? Que vai passar batido? Isso é Fernando. Sábado no programa É Mulher. E porque eu só tô com vocês até hoje, viu? Amanhã a Lina Santana volta. É, acabou as férias de Lina Santana. Amanhã ela tá de volta aqui com vocês, viu? Só tô com vocês aqui até hoje, então não tenho como trazer amanhã. Mas sábado no programa É Mulher, fique ligadinho, que eu vou trazer a resposta da mulher da blusa amarela, viu? Pois é, um abraço pra você, Fernando. Manjá, um beijo.
14: Boa tarde, Débora. Tudo bem com você? Luciana Cerqueira falando. Deus que a gente abençoando a nossa tarde de terça-feira, né? Chuva de bênçãos pra todos nós. Saúde, paz, alegria, tudo de bom. Tô ligadinha, minha querida. Beijo de luz e sinta abraçada.
11: Beijo, minha amiga Luciana Cerqueira. Seu nome tava até na minha lista aqui. Eu ia tocar no seu nome agora. Você mandou um áudio. Eu tava pensando em você, viu, amiga? Um beijo pra você, um abraço.
15: Boa tarde agora. Se fosse de fogo, coloca a música. Pega o limão.
11: Valeu, meu amigo Bi. Já tá aqui no ponto. Coisas de berimbau. Jaqueirinha do Sertão. Pra vocês aí, tá bom? Quero aproveitar e mandar um abraço pro nosso amigo Valdomiro do Picado, que tá aí escutando. Quero mandar um abraço aí, ó, pra minha amiga Lene da Cecília Brito, Dona Ana do Requeijão, Bitinho do Candial, seu João Tratorista, minha amiga Lurdinha do Baldez, meu amigo Pagodinho do Bar do Bahia, que tá aí escutando, Dona Maria das Graças, lá em Coração de Maria, lá da Fazenda Moraes, um abraço, minha amiga gay costureira Margot do Rio Seco, Dona Cecília, avó de Marquinhos do Gás, minha amiga Neide Ramos, lá da Praça da Fumex, um abraço pra você, seu Everaldo Pintor, um beijo!
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0: São 16 horas e 29 minutos, indo para 4 e meia. Vou aqui rapidinho deixar um recadinho do nosso apoio cultural. Volto já já com mais samba para vocês.
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11: Olha a hora, são 16 horas e 40 minutos, 4h40. Eu falei 20, foi 40, foi 40, não foi? 4h40 da tarde, 16h40, daqui a pouco a gente tá finalizando. Mas dá tempo a gente curtir um sambinha aqui ainda. Meu amigo Neco, lá de Terra Nova, Manuel. É, Manuel esqueceu o samba, pra mim mandou um áudio, chegou no meio do áudio e esqueceu qual foi o samba, não foi, Neco? Mas vou tocar aqui agora, viu, um samba pra você. Chula de São Brás, a pedido do nosso amigo Neco, lá diretamente de Terra Nova.
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0: Olha, meus amigos, 16 horas e 50 minutos. Meu amigo Popó da Cana Brava, diretamente de Coração de Maria. Boa tarde.
1: Boa tarde, minhas amigas da educadora. Quem tá falando aqui é Popó de Cana Brava, em Coração de Maria. Um abraço especial para todos os ouvintes, as minhas amizades, Grafinha de Arazê, para não esquecer. Manda um sabinha gostoso aí com o Toninho, o Sambador do Sertão e a Querinha do Sertão.
0: Valeu, meu amigo Popó da Cana Brava, um abraço pra você. Quero mandar um abraço pro nosso amigo Renato Serafim. Boa tarde, meu amigo.

0: tarde, boa tarde. Cadê Dona Brosina do Beiju? Não tá, tá de férias também, é?
1: Ah, Braulina é assim. Quando a Lina entra de férias, ela entra de férias também. Agora veja, abandonou a gente. Um abraço, minha amiga Brau. Valeu, Renato.

0: Olha a hora, são 16 horas e 57 minutos.
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0: Viver e não ter a vergonha de ser feliz. Olha, vou finalizando aqui com vocês. Quero deixar o meu boa tarde. Mas muito obrigado a todos vocês que participaram aqui junto comigo nesses 10 dias. Foi um prazer estar com vocês. E amanhã, a vossa amiga Lina Santana está de volta. De volta para o posto dela. Lina Santana, muito obrigado também por disponibilizar aqui essa vaguinha aqui para mim, né? Para interagir com o seu público. Mas, pessoal, muito obrigada a todos. Deus abençoe grandemente a vida de vocês. Breve estaremos juntos novamente, claro. E lembrando, sábado estarei aqui, se Deus permitir. Logo mais às 11 horas da manhã no programa É Mulher, tá bom? Beijão para todos. Tchau, tchau.

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3: 5 horas.

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3: 5 e 22.

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1: 5 horas e 30 minutos.
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3: 5:31.

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1: 6 horas.
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2: 6 e 3.

0: Quero dedicar esta canção a minhas irmãs Landinha Jucicleide e a meu irmão Jorge Paulo, lá no Lajedo da Mancambira. E também dedicar a memória de Dona Isabel, mãe de Deralda Boiadu.
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3: 6 e 14.

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0: essa atuada estamos dedicando ao grande comunicador Fábio Negrini e ao casal Antônio Guedes e Dona Socorro Miranda com suas filhas Cleiciane e Caliane Miranda, a rainha da vaquejada, em São Sebastião do Passé, no estado da Bahia.
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2: 6:29.
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2: 6:30.

a força, a coragem, na face, nos músculos, no vestir, na voz, o grito e o canto de uma gente que sofre e resiste. No aboio, o Nordeste vibra, na voz de galego aboiador, a grandeza do folclore, das festas de gente brava, alma indomável de um povo forte. A mensagem aos parques de vaquejada e uma saudação aos vaqueiros do Norte e Nordeste.

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1: 6,59.
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5: Olá, boa noite.
4: Boa noite para você que nos acompanha em todo o país.
5: Terça-feira, 6 de outubro de 2026.
4: Vamos aos destaques do dia.
5: Sites e aplicativos de apostas online estão oficialmente proibidos no Brasil a partir de hoje.
4: Empresas de bets têm até amanhã para enviar relatório com saldos finais de apostadores.
5: E mais de 26 milhões de usuários não fizeram resgate voluntário dos valores disponíveis. Nazi Brum.
6: Segundo a Secretaria de Prêmios e Apostas do Ministério da Fazenda, ainda restam R$1,325 bilhão na carteira das bets.
4: Alerta climático.
5: Novo boletim sobre o El Niño aponta risco de eventos extremos e altas temperaturas em boa parte do Brasil entre outubro e o início de 2027.
4: Plataforma digital reúne alertas meteorológicos e orientações para produtores rurais durante o fenômeno. Cleide Lopes.
7: Essas ações têm como foco fortalecer a gestão integrada e prevenir cenários e reduzir riscos.
5: Educação profissional e tecnológica.
4: Modelo de ensino completa 117 anos com oferta de qualificação técnica e ingresso no mercado de trabalho. Gabriela Noronha.
8: Hoje são mais de 3 milhões de matrículas na educação profissional técnica de nível médio, segundo o Censo Escolar da Educação Básica.
5: Hoje na apresentação da Voz do Brasil, eu, Mariana Jungmann e Luciano Seixas.
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5: Quem ainda tem dinheiro nas plataformas de apostas online, as chamadas bets, vai receber os valores diretamente na conta bancária nos próximos dias.
4: A Secretaria de Prêmios e Apostas do Ministério da Fazenda divulgou um novo cronograma para a devolução.
5: De acordo com a pasta, um total de R$1,3 bilhão ainda não foram resgatados pelos usuários.
6: Foi encerrado ontem, segunda-feira, o prazo para o resgate voluntário dos valores disponíveis nas plataformas de apostas, as bets. Mas, segundo a Secretaria de Prêmios e Apostas do Ministério da Fazenda, ainda restam R$1,325 bilhão na carteira das bets, que devem ser devolvidos aos apostadores. A retirada vale para as empresas que tiveram a autorização de funcionamento no país. Segundo a Secretaria, um dos fatos para a demora na retirada é a quantidade de contas com valores reduzidos. Pelo menos 86 milhões de contas possuem saldos de até 99 centavos, totalizando mais de R$15 milhões. Agora, as empresas têm até amanhã, dia 7, para informar as instituições financeiras os saldos de cada apostador. De acordo com o ministro da Fazenda, Dario Durigan, o dinheiro deve estar disponível nas contas entre os dias 9 e 14 de outubro.
9: As bets vão ter que informar para os bancos qual é o saldo no seu CPF que ficou lá sobrando. E os bancos, no dia 9 a 14 de outubro, vão devolver o seu dinheiro. Caso tenha qualquer problema, a Caixa vai receber o recurso e intermediar a devolução do seu dinheiro. Não confie em sites, em links que te mandarem que facilitem a devolução do seu dinheiro.
6: O fim das atividades das bets no país foi determinado por uma medida provisória. Só no dia de hoje, 1.500 sites de plataformas de apostas foram derrubados. Com isso, a partir desta terça-feira, os sites de aplicativos das plataformas deverão ficar indisponíveis. Reportagem Nazi Brum.
4: E para fortalecer as ações de combate à oferta de apostas de cota fixa no país, o Ministério da Justiça e Segurança criou novas estruturas no âmbito da Secretaria Nacional do Consumidor, a Senacom.
5: O Departamento de Fiscalização e Prevenção de Danos ao Consumidor vai atuar na prevenção e repressão das apostas ilegais e também na manipulação de resultados esportivos.
4: Já a Secretaria Nacional de Direitos Digitais vai acompanhar sistemas e políticas adotados pelas plataformas, analisar relatórios de transparência e notificar provedores e aplicativos que violem a medida provisória.
5: Pagar a mesma conta duas vezes por engano ou ter dor de cabeça com golpes e fraudes são alguns dos problemas enfrentados pelos usuários do Pix.
4: Para evitar situações como essas, o Banco Central aprovou novas regras para reforçar as operações financeiras no país.
5: Além de novas medidas de segurança, trabalhadores poderão utilizar o Pix automático em contas salários para pagamentos recorrentes.
0: O Banco Central aprovou novas regras para aperfeiçoar o Pix, ampliar suas funcionalidades e reforçar a segurança do sistema. As mudanças incluem novidades no Pix automático, regras específicas para cobranças híbridas e novos procedimentos contra fraudes. A partir de 1º de julho de 2027, o Pix automático poderá ser usado em contas salários para pagamentos recorrentes autorizados pelo cliente. A medida amplia as possibilidades de uso da ferramenta, mantendo as restrições já existentes para recebimento e outras operações nessas contas. Outra novidade envolve a cobrança híbrida, que reúne boleto e QR Code do Pix no mesmo documento. Para evitar pagamentos em duplicidade, a nova regra determina o cancelamento automático de um dos instrumentos assim que o outro for pago. Em caso de falhas, o regulamento define responsabilidades das instituições que devem comunicar ao usuário quando houver registro de suspeita de fraude, informar a data da marcação e permitir a revisão da medida. Se a suspeita não for confirmada, o registro deve ser cancelado. Claudimário Carvalho, para a Voz do Brasil.
4: A balança comercial brasileira registrou superávit de 7 bilhões 740 milhões de dólares em setembro, uma alta de 146% em relação ao mesmo período do ano passado.
5: Isso significa que o Brasil vendeu mais mercadorias e serviços para outros países do que comprou, resultando em um saldo positivo para a economia do país.
4: Os dados foram divulgados hoje pela Secretaria de Comércio Exterior do Ministério do Desenvolvimento, Indústria, Comércio e Serviços.
5: Os destaques nas vendas foram para o petróleo bruto, minério de cobre, combustíveis, soja, farelo de soja e café não torrado.
4: Aparelhos auditivos, cadeiras de rodas, camas hospitalares e até mesmo mudanças em imóveis para pessoas com algum tipo de deficiência.
5: Esses são alguns dos itens que podem ser financiados através de crédito acessibilidade, que oferece linha de crédito nos bancos públicos federais para aquisição de produtos e serviços de tecnologia assistiva.
4: Os equipamentos e dispositivos são voltados para dar mais autonomia e independência às pessoas com deficiência.
5: Saiba mais na reportagem de Luana Karen.
1: A linha de crédito Acessibilidade financia a compra de equipamentos, dispositivos e soluções que ajudem na autonomia de pessoas com deficiência. Isadora Nascimento, secretária nacional dos Direitos da Pessoa com Deficiência do Ministério dos Direitos Humanos e Cidadania, lista os itens mais procurados para financiamento.
10: Aparelhos para audição, amplificação sonora, cama hospitalar e também cadeira de rodas, que podem ser elétricas.
1: Entre os demais itens financiáveis estão órteses, próteses e dispositivos de acessibilidade para computadores. A linha também contempla o financiamento de adaptações em imóveis residenciais para acessibilidade. Tanto o Banco do Brasil quanto a Caixa Econômica oferecem a linha de crédito. Sérgio Fernandes de Carvalho Júnior, porta-voz do Banco do Brasil, detalha as condições oferecidas pelo banco.
11: O crédito é destinado a pessoas com renda mensal de até 10 salários mínimos. Os valores financiados podem variar entre R$ 70 e R$ 30 mil e podem financiar até 100% do valor do produto ou do serviço adquirido. O prazo para pagamento é de até 60 meses. A taxa de juros é de 6% ao ano para quem possui renda de até 5 salários mínimos e de 7,5% ao ano para quem possui renda acima de 5 e até 10 salários mínimos.
1: A concessão do financiamento depende da análise de crédito e dos requisitos de cada banco. Por isso, o interessado deve consultar a instituição financeira antes da contratação para verificar valores disponíveis, taxas, prazos e documentação necessária. Reportagem Luana Karen.
4: Uma plataforma digital reúne informações de voluntários da Força Nacional do SUS que atuam em desastres e emergências de saúde pública.
5: É o Sou Força, que já conta com 3 mil profissionais cadastrados.
4: Os profissionais podem ajudar em cenários de desastres naturais, epidemias e até mesmo para conter os impactos do fenômeno El Niño.
12: O sistema foi criado para organizar a força de trabalho e a mobilização de profissionais voluntários que desejam atuar em desastres e emergências de saúde pública por meio da Força Nacional do SUS. Na plataforma digital Sou Força, estão reunidas informações sobre formação, competências, experiências e disponibilidade de cada profissional cadastrado. Rodrigo Stabile, diretor da Força Nacional do SUS, exemplifica como esses dados são usados na prática.
13: Aconteceu um deslizamento de terra numa tal região. Então eu sei que eu vou precisar de profissionais da logística, profissionais da enfermagem e de medicina. Eu tenho capacidade agora de acionar o voluntário, saber se ele está disponível para aquela missão.
12: O sistema Sou Força, criado em parceria com a Universidade de Brasília, conta com cerca de 3 mil profissionais voluntários cadastrados atualmente. Para Jonas Brandt, epidemiologista e professor do Departamento de Saúde Coletiva da UNB, a ferramenta vai ser uma ajuda importante no enfrentamento dos efeitos de fenômenos climáticos como o El Niño.
14: Cada vez mais, a gente tem aumentado essa frequência dos eventos extremos, as mudanças climáticas. O Brasil é um país que tem perspectivas de ser muito afetado pelo El Niño, seja na região norte do Brasil por causa da seca, seja na região sul do Brasil por causa das chuvas. Ter essa lista organizada é muito importante para que a gente possa dar conta dessa resposta esse ano.
12: Quem deseja se voluntariar pode acessar o sistema diretamente pelo site plataforma-fnsus.saude.gov.br. Reportagem Luciana Colares de Holanda.
5: Calor acima do normal, risco de incêndios florestais e mudanças extremas no volume de chuvas.
4: Outubro chegou e os brasileiros vão continuar sentindo os impactos do El Niño em diferentes regiões do país.
5: A previsão dos Centros Nacionais de Monitoramento indica que o fenômeno tem mais de 95% de chance de atingir intensidade muito forte entre outubro e dezembro, com efeitos que devem se prolongar até o início do ano que vem.
15: O Instituto Nacional de Pesquisas Espaciais, INPE, e o Centro Nacional de Monitoramento e Alertas de Desastres Naturais, CEMADEM, alertam para os efeitos do El Niño em todo o país. A quarta edição do painel El Niño 2026-2027 atualiza o cenário do fenômeno climático no Brasil. Entre outubro e dezembro, há probabilidade superior a 95% de que o El Niño alcance intensidade muito forte. Os estudos indicam que o fenômeno deve permanecer pelo menos até o início de 2027. A previsão indica probabilidade de chuva acima da média na região sul, em parte do sudeste e no leste do nordeste. Já em grande parte do norte e em áreas do nordeste e centro-oeste, a tendência é de volumes abaixo da média. As temperaturas devem permanecer acima do normal em quase todo o país. Na agricultura, a menor disponibilidade de água no solo no centro-norte pode interferir na germinação e no estabelecimento da soja da safra 2026-2027, além de afetar pastagens e a oferta de água para os rebanhos. No sul, a maior disponibilidade hídrica favorece o milho de primeira safra, mas o excesso de umidade pode aumentar a ocorrência de doenças no trigo e dificultar a semeadura da soja e do arroz irrigado.
4: Ainda falando de El Niño, para garantir uma boa safra, um dos pontos que o produtor rural deve observar é a previsão do tempo.
5: Com essa informação, é possível definir a melhor época para plantar, reduzindo o risco de perda.
4: E com previsão de intensidade do fenômeno climático, os dados sobre temperatura e clima passam a ser ainda mais importantes.
5: Agora, o agricultor pode contar com mais uma ferramenta, uma página oficial com informações e orientações sobre o El Niño e seus possíveis impactos na agricultura e na pecuária brasileira.
7: Excesso de chuvas ou longos períodos de seca. O fenômeno El Niño deve trazer grandes desafios para a agricultura nos próximos meses. Por isso, o Ministério da Agricultura e Pecuária, em conjunto com o IMET, Instituto Nacional de Meteorologia, criou um site com o objetivo de oferecer prevenção e mitigação para os agricultores. A página traz, por exemplo, informações como clima, seguro rural, zoneamento agrícola de risco climático, assistência técnica e formas de crédito rural. Também estão disponíveis avisos meteorológicos de eventos severos, previsão do tempo para capitais brasileiras e informações técnicas voltadas à agricultura, incluindo tecnologias de ponta desenvolvidas pela empresa brasileira de pesquisa agropecuária, a Embrapa. Essas ações têm como foco fortalecer a gestão integrada dos riscos climáticos, combinando prevenção, boas práticas de manejo, assistência técnica e instrumentos de proteção ao produtor, como o seguro rural. A ideia é prevenir cenários e reduzir riscos. A página na internet pode ser acessada pelo Ministério da Agricultura no endereço gov.br/agricultura. Cleide Lopes, para a Voz do Brasil.
4: Organizações e moradores de 44 cidades da Bahia e de Pernambuco já podem apresentar projetos destinados a ações de recuperação ambiental.
5: A chamada pública do Banco Nacional de Desenvolvimento Econômico e Social, o BNDES, é voltada para a restauração da vegetação e dos recursos hídricos no entorno das usinas de Sobradinho e Itaparica, no Rio São Francisco.
16: Estão abertas as inscrições para o edital Águas do São Francisco, que vai apoiar ações de restauração ecológica da vegetação nativa e revitalização dos recursos hídricos nas áreas de influência dos reservatórios das usinas hidrelétricas de Sobradinho e de Itaparica, na região entre os estados da Bahia e de Pernambuco. A região de abrangência do edital contempla 25 municípios na área do reservatório da usina de Sobradinho e 19 municípios na área do reservatório da usina de Itaparica. O edital é fruto de uma parceria entre o BNDES, Banco Nacional de Desenvolvimento Econômico e Social, e a conta do Programa de Revitalização dos Recursos Hídricos das Bacias Hidrográficas do Rio São Francisco e do Rio Parnaíba. A gerente do Departamento de Meio Ambiente do BNDES, Vera Guedes, detalha os objetivos da seleção.
17: Serão ao todo 20 milhões de reais para apoiar ações de recuperação da vegetação, além de projetos que contribuam para melhorar a quantidade e a qualidade da água, conservar a biodiversidade, mitigar as mudanças climáticas e ampliar a oferta de serviços ecossistêmicos.
16: As inscrições para o edital Águas do São Francisco vão até o dia 2 de dezembro. Você pode obter mais informações no site chamadas.fumbio.org.br. Reportagem André de Barros Lima.
4: Estudantes de instituições federais têm até o dia 14 de novembro para se inscrever no exame de proficiência em língua inglesa.
5: As inscrições podem ser realizadas através do portal epli.ifsp.edu.br.
4: A iniciativa é um exemplo das possibilidades de formação e qualificação oferecidas pelas instituições, que hoje reúnem 755 unidades em todo o país.
5: E nesse mês, a educação profissional e tecnológica completou 117 anos de história no Brasil.
4: Ao longo desse período, ampliou a oferta de cursos técnicos, de graduação e outras oportunidades de formação para milhões de brasileiros.
5: Saiba mais na reportagem de Gabriela Noronha.
15: A técnica de segurança do trabalho, Patrícia Colasso, hoje atua em uma importante empresa de engenharia paranaense do município de Araucária. Ela conta que a formação no Instituto Federal do Estado foi fundamental para a sua trajetória.
18: Eu trabalhava como operadora de máquinas, aí eu quis um crescimento profissional mais avançado. E hoje em dia eu sou formada, eu já faço uma outra graduação, mas tudo se deu início devido a essa formação em segurança do trabalho.
15: O diploma do Instituto Federal também é a aposta de Franciele Pereira para um futuro melhor. No campus estrutural em Brasília, ela é estudante do curso técnico integrado em meio ambiente e participa de pesquisas, ações de extensão e projetos que relacionam o conhecimento aprendido em sala de aula aos desafios da comunidade.
19: Minha mãe falou que queria muito que eu entrasse no Instituto Federal de Brasília e, cara, representa muita coisa no meu futuro, não só pelos trabalhos que eu desenvolvo aqui e por esse negócio de você apresentar muitos projetos.
15: Os institutos federais são entidades especializadas na educação profissional e tecnológica, oferecendo também educação básica e superior. Atualmente, a rede federal conta com 755 unidades entre camp e polos de inovação. Para Marcelo Brega Gagnoli, secretário de Educação Profissional e Tecnológica do Ministério da Educação, o diferencial desta modalidade de ensino é o compromisso com o desenvolvimento social e econômico da região.
20: Aquelas matérias que muitas vezes ele não tem uma associação dentro de sala de aula, ela sempre vai estar vinculada a alguma questão prática de resolução com arranjo produtivo, com arranjo social.
15: Embora os institutos federais tenham sido criados em 2008, a educação profissional e tecnológica faz parte da história do Brasil há 117 anos. Uma caminhada que começou oficialmente em 1909. Naquela época, o objetivo era oferecer um ofício aos jovens das classes menos favorecidas. Hoje, são mais de 3 milhões de matrículas na educação profissional técnica de nível médio, segundo o Censo Escolar da Educação Básica, e cerca de 2 milhões de estudantes em cursos tecnológicos de graduação, conforme o Censo da Educação Superior. Para a presidente da Associação Quilombola de Faceira de Chapada do Norte, em Minas Gerais, Ana Maria Pereira, contar com um campus da EPT Quilombola representa uma oportunidade de acesso à formação profissional para indígenas e quilombolas da região.
21: O campus Quilombo ele vem para nos fortalecer, para garantir para que nós, nossa juventude permaneça em nossos territórios.
15: O acesso à educação profissional e tecnológica varia conforme a instituição, o curso e o nível de ensino. Na rede federal, as regras de ingresso são definidas por cada instituição e divulgadas em edital. Nos cursos de graduação, a seleção pode ser feita pela própria instituição ou pelo SISU, conforme as regras de cada curso. Reportagem Gabriela Noronha.
5: Então, para quem quiser fazer o exame de proficiência em língua inglesa, eu vou repetir o portal onde as inscrições podem ser feitas. epli.ifsp.edu.br.
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23: Meu nome é Ana Beatriz Silva e minha dúvida é: como controlar o tempo durante a prova?
24: Quem responde a Ana Beatriz é o professor Tiago Diana. Ele aproveita para dar dicas sobre os principais temas da prova de história. Vale a pena conferir.
25: Fala pessoal, dica importantíssima para você que vai fazer a prova do Enem. Eu vou dividir a minha fala aqui em dois momentos diferentes. O primeiro é sobre a organização da prova e a sua estratégia. São duas provas longas e você aproveitar bem o seu tempo vai ser um grande diferencial competitivo. São 3 minutos por questão. Investe muito no tempo de qualidade, leitura e interpretação da prova. Agora, nos temas de história, que é sempre muito recorrente, tem uma aposta grande na recorrência do tema Brasil-Colônia e principalmente os aspectos da escravidão. Toda vez que você pensar em aspectos de trabalho, economia, cidadania, direito, esses temas estarão presentes na prova e farão você acumular muitos pontos. Em história geral, a pegada história contemporânea, tentando se aproximar dos tempos mais atuais, é muito forte. Você tem uma grande prova e aproveite muito todo o seu estudo e toda a sua dedicação.
24: É isso aí. 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
4: Estudantes indígenas ganharam mais tempo para reunir a documentação e garantir a participação no Programa de Desenvolvimento Acadêmico Indígena.
5: O prazo de inscrições para a seleção, que terminaria no dia 1º de outubro, foi prorrogado e agora segue aberto até o dia 26.
4: Com a alteração, o calendário do processo seletivo precisou ser ajustado e tem novas datas.
0: Candidatos interessados em participar do Programa de Desenvolvimento Acadêmico Indígena, o PEDAI, tem até 26 de outubro para se inscrever na seleção. O prazo inicial, previsto para 1º de outubro, foi ampliado pela Coordenação de Aperfeiçoamento de Pessoal de Nível Superior, a CAPES, autarquia vinculada ao Ministério da Educação. As candidaturas poderão ser enviadas até 26 de outubro, no horário de Brasília, exclusivamente pelo sistema eletrônico de inscrição da CAPES. Com a mudança no prazo, todo o cronograma foi reajustado. Agora, a análise documental está prevista para o período de 27 de outubro a 5 de novembro. O resultado será divulgado em 6 de novembro, com prazo para recursos entre 9 e 11 de novembro. A matrícula e o início das atividades seguem previstos para o primeiro ou segundo semestre de 2027. Para mais informações, acesse o portal gov.br/mec. Locução, Thalita Albuquerque.
5: Essas foram as notícias do governo federal.
4: Uma realização da Secretaria de Comunicação Social da Presidência da República.
5: Com produção da empresa Brasil de Comunicação.
4: Fique agora com as notícias do Poder Judiciário e do Congresso Nacional. Boa noite.
5: Uma boa noite, até amanhã.
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6: CNJ e Bacen propõem novas regras e limites para negociação de precatórios.
8: Justiça Eleitoral convida eleitores para contar como foi a experiência nas eleições 2026.
6: STJ anula júri e autoriza que peritos sejam ouvidos em caso sobre bebê de, ou seja, sobre morte de bebê após parto.
8: Boa noite, eu sou Marcela Luiz.
6: E eu sou Walter Lima.
8: O presidente do Supremo Tribunal Federal e do Conselho Nacional de Justiça, ministro Edson Fachin, e o presidente do Banco Central, Gabriel Galípolo, receberam nesta terça-feira uma nota técnica com novas regras e limites para a negociação de precatórios.
6: O evento ocorreu na sede do STF em Brasília. A nota foi entregue pelo Grupo Executivo Interinstitucional criado pelo CNJ, o Banco Central e pela Advocacia Geral da União. Na ocasião, Fachin destacou que a nota técnica é fruto de um Banco Central e pela Advocacia Geral da União. Na ocasião, Fachin destacou que a nota

0: ocorra com informação adequada, rastreabilidade, transparência, proteção do cedente, respeito à ordem constitucional de pagamento e o controle pelo tribunal competente. Por isso, regular não é impedir que o crédito circule, é assegurar que ele circule com segurança. E é justamente esse chamado que a nota técnica procura aqui atender.
1: Segundo Fachin, a nota técnica será submetida à análise do plenário do CNJ e da instância competente do Banco Central.
2: O presidente do Supremo ressaltou ainda que o normativo deverá ser apreciado e aprovado ainda neste mês de outubro.
1: Justiça Eleitoral convida eleitores para contar como foi a experiência nas eleições 2026.
2: A enquete anônima está disponível no site do Tribunal Superior Eleitoral até 31 de outubro. Mariana Fabre.
3: O objetivo é entender como foi a experiência de quem participou das eleições e o que pode ser melhorado nas próximas. Além de uma avaliação geral, o eleitor ou a eleitora pode compartilhar sua experiência sobre o acesso à informação, o deslocamento para a sessão eleitoral e sobre a própria votação. A participação é voluntária, feita pela internet, no site tse.jus.br e leva cerca de 3 minutos.
1: STJ anula júri em que médico e enfermeira são acusados por morte de bebê após parto domiciliar.
2: Segundo os ministros, a defesa foi prejudicada ao não obter autorização para que 2 peritos fossem ouvidos. Fátima Uchoa.
4: O Tribunal de Justiça do Rio Grande do Sul negou o pedido de oitiva dos peritos por avaliar que a defesa perdeu o prazo para indicar os assistentes técnicos a serem ouvidos, mas o STJ anulou o júri, considerando que as particularidades do caso e a necessidade de compreensão da atuação médica são suficientes para autorizar a oitiva dos peritos em novo júri e que a perda de prazo não pode prevalecer sobre o princípio da plenitude da defesa. O relator foi o ministro Reinaldo Soares da Fonseca.
1: A Justiça do Trabalho manteve uma indenização de R$3 mil a um empregado agredido pelo supervisor.
2: O caso aconteceu em Ituiutaba, Minas Gerais, mas o trabalhador também contribuiu para o conflito. Simone Moura.
5: O empregado fotografava o supervisor sem autorização e publicava as imagens com comentários depreciativos no grupo de WhatsApp da empresa. Em uma dessas situações, ele foi agredido pelo chefe. Para a justiça, a agressão não se justifica, mesmo com provocação. Mas a conduta do trabalhador também foi considerada na fixação da indenização no valor de R$3 mil.
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1: Uma boa noite.
2: E até amanhã.
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8: Eu sou Paula Groba.
9: E eu sou Humberto Pinheiro.
8: E estes são os destaques de hoje do Jornal do Senado, que começa agora.
9: Senadores iniciam sessões de discussão da PEC que acaba com a escala de 6 dias de trabalho e 1 de folga.
8: Projeto no Senado prevê inclusão de artesãos de baixa renda na Previdência Social.
9: Senado discute medidas para enfrentar impactos de Super El Niño.
8: Boa noite.
9: Boa noite.
8: Mais dias de descanso e menos dias de trabalho. O Senado começou a discutir o fim da escala 6x1. A proposta pode mudar a rotina de milhões de trabalhadores.
9: Segundo o presidente do Senado, o texto pode ser votado em primeiro turno já na próxima semana, após 5 sessões de discussão. Repórter Alexandre Campos.
10: O Senado fez nesta terça-feira a primeira de 5 sessões de discussão da proposta de emenda à Constituição, que acaba com a chamada escala 6-1, antes da votação da matéria em primeiro turno. Na prática, a PEC prevê que a jornada de trabalho passará de 44 para 40 horas semanais, sem redução de salário e com direito a 2 dias de folga, sendo um deles preferencialmente aos domingos. Essas regras não valerão para os servidores públicos, mas alcançarão os terceirizados de órgãos públicos. Também não serão aplicáveis para os trabalhadores da iniciativa privada.

0: privada que tiverem diploma de curso superior e que receberem um salário maior que 2,5 vezes o teto da Previdência Social, salvo se o empregador, por vontade própria, decidir o contrário. A diminuição será gradual. Se aprovada a proposta, 2 meses depois de sua promulgação, o tempo de trabalho por semana passará de 44 para 42 horas. Um ano depois da implementação dessa primeira etapa, vai diminuir para 40 horas. Sem se manifestar sobre o mérito da PEC, a senadora Damaris Alves, do Republicano, do Distrito Federal, defendeu que o início da discussão da proposta em plenário deveria ocorrer depois do segundo turno das eleições.
1: É uma matéria delicada, uma matéria que diz respeito a inúmeros segmentos e é a matéria de mais interesse do trabalhador. Como é que você pega uma coisa que vai mexer com milhões de vidas e você coloca no período eleitoral? Eu acho que essa discussão, pé no chão, tinha que ser pós-eleição. É diz respeito à vida do trabalhador.
0: Mas o senador Paulo Paim, do PT do Rio Grande do Sul, afirmou que a redução da jornada de trabalho é uma pauta antiga no país. Ele lembrou que o ex-presidente Getúlio Vargas, diante da falta de limite, fixou a jornada em 48 horas semanais.
2: Depois, na Constituinte, nós conseguimos reduzir de 48 para 44. De lá para cá, eu apresentei acho que uma meia dúzia de PEC. Realizamos dezenas de audiências públicas e aqui no plenário também 2, 3 sessões temáticas. Para mim, as eleições devem acontecer sim, sempre. No Brasil acontece 2 em 2 anos, que é os prefeitos e depois governadores e o Congresso, né? E a presidência da República. Então, cada vez que tiver uma discussão de uma campanha eleitoral, não se vota mais nada. É totalmente absurdo.
3: O presidente do Senado, Davi Alcolumbre, afirmou que vai cumprir todas as etapas previstas para a análise da proposta que acaba com a escala 6x1. Segundo ele, a PEC passará por 5 sessões de discussão antes de uma eventual votação em primeiro turno. Se for aprovada, serão necessárias mais 3 sessões de discussão antes da votação em segundo turno.
4: Alcolumbre também destacou que cumpriu o compromisso de levar a proposta ao plenário e afirmou que, no momento da votação, cada senador e senadora terá liberdade para decidir sobre a redução da jornada de trabalho dos quase 40 milhões de brasileiros que, segundo ele, atualmente trabalham na escala 6x1.
5: Qual é o meu desejo? É cumprir integralmente o rito constitucional, sem atropelos, sem acelerar nada, para na semana que vem termos sessões terça, quarta e quinta, e se caso todos nós pudermos concluir as 5 sessões de debates na semana que vem, do ponto de vista regimental, colocar para sua deliberação em primeiro turno.
3: Quem vive do artesanato poderá ter direito à proteção da Previdência Social.
4: Um projeto em análise no Senado prevê que artesãos de baixa renda sejam reconhecidos como segurados especiais, com acesso a benefícios previdenciários. Repórter Marcela Cunha.
6: O projeto da senadora Lurdinha Pereira, do PSB do Maranhão, inclui entre os segurados especiais da Previdência o artesão que trabalha em regime de economia familiar. O segurado especial é uma categoria da Previdência que reúne trabalhadores que vivem da própria atividade e tem regras específicas de contribuição. Para ser enquadrado nessa categoria, é preciso ter o artesanato como profissão habitual ou principal meio de vida. Além disso, a renda obtida com a atividade não poderá ultrapassar 1 salário mínimo. A regra valerá tanto para quem vive no campo quanto nas cidades. A senadora Zenaide Maia, do PSD do Rio Grande do Norte, destaca que, para muitas famílias, o artesanato também representa fonte de renda e sustento.
7: O artesanato não é só beleza, ele é cultura, é renda, é dignidade e é desenvolvimento para muitas comunidades.
6: A condição de artesão deverá ser comprovada de acordo com a Política Nacional do Artesão.
3: Chuvas intensas, secas, enchentes e ondas de calor podem se tornar mais frequentes e intensas com a previsão de um super El Niño.
4: O fenômeno acende o alerta para os impactos no Brasil e o Senado já discute e aprova medidas para preparar o país e reduzir os prejuízos causados por eventos climáticos extremos. Repórter Patrícia Oliveira.
8: A previsão a partir de agora em outubro e para os próximos meses é de chuvas acima da média em partes da região sudeste do Brasil e principalmente no sul, com a possibilidade de ciclones. Enquanto outras regiões, como o Nordeste e a Amazônia, podem enfrentar períodos mais secos e maior risco de queimadas. Um projeto transformado em lei da senadora Tereza Cristina, do Progressistas de Mato Grosso do Sul, impede o bloqueio dos recursos do pagamento do seguro rural para proteger o produtor contra grandes perdas no campo. Outra proposta do senador astronauta Marcos Pontes, do PL de São Paulo, cria uma política nacional com um sistema de informações para prevenção e monitoramento dos riscos de desastres.
9: E isso é extremamente importante para que os nossos municípios fiquem mais preparados para enfrentar situações de emergências climáticas, e elas vão aparecer cada vez mais.
8: O projeto está pronto para votação na Comissão de Constituição e Justiça.
3: Respeitar a vontade do eleitor expressa nas urnas é fundamental para fortalecer a democracia. A avaliação é do presidente do Senado, Davi Alcolumbre, após o primeiro turno das eleições.
4: Ele pediu respeito ao resultado também no segundo turno, marcado para o dia 25 de outubro. Repórter Raíssa Abreu.
10: Ao chegar ao Senado nesta terça-feira para retomar as sessões plenárias, o presidente da Casa, Davi Alcolumbre, cobrou dos brasileiros respeito ao resultado das urnas no segundo turno.
5: Que o povo brasileiro possa, a partir deste segundo turno para presidente, nos estados que teremos segundo turno, fazer a escolha com a sua consciência livre de escolher o que é melhor para o Brasil. Como presidente do Congresso Nacional, eu tenho a convicção, primeiro, que todos nós precisamos respeitar o resultado das urnas. Isso é questão fundamental para o fortalecimento da democracia.
10: O segundo turno das eleições está marcado para 25 de outubro.
3: Já o senador Confúcio Moura, do MDB de Rondônia, defendeu uma atuação política sem radicalização e voltada à solução dos problemas concretos do país. Ele afirmou que o próximo Congresso deve priorizar medidas graduais e destacou a importância da educação, da pesquisa científica e da valorização de professores e pesquisadores.
4: Para Confúcio, governos de diferentes linhas políticas precisam concentrar esforços em fazer o básico bem feito. Ele destacou que é completamente injustificável adotar posturas contrárias ao avanço do conhecimento.
11: Não pode nenhum governo de direita, conservador ou esquerda, no mundo da tecnologia, do avanço da inteligência artificial, de tudo isso, a gente ser contra a pesquisa científica, contra o pesquisador brasileiro, contra o professor. Isso não justifica em nenhum partido do mundo.
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4: Edição de Paula Groba e trabalhos técnicos de Eliseu Caires. O Jornal do Senado fica por aqui. Acompanhe agora as notícias da Câmara dos Deputados. Boa noite.
3: Boa noite e até amanhã.
13: Jornal Câmara dos Deputados. Bancadas discutem pautas prioritárias para o período depois das eleições.
14: Homens brancos e com graduação são maioria entre os deputados eleitos.
13: Primeiro turno teve maior número de abstenções desde a redemocratização.
14: 23 deputados federais vão assumir outros cargos no próximo ano.
13: Boa noite. A partir de 2027, pelo menos 23 deputados que cumpriam o mandato parlamentar na Câmara nesta legislatura vão ocupar outros cargos, como informa o repórter Luiz Cláudio Canuto.
15: 23 deputados federais foram eleitos para outros cargos, como governador, senador e deputado estadual. 17 deputados federais foram eleitos para o Senado e 2 foram eleitos na chapa para o Senado, como suplentes de senador. Em nível estadual, o deputado Zuco, do PL do Rio Grande do Sul, foi eleito em primeiro turno governador do estado. Em Tocantins, o deputado Vicentinho Júnior, do PSDB, disputará o segundo turno contra a senadora professora Dorinha, do União. Segundo o cientista político Paulo Castro, a Câmara dos Deputados costuma ser o ponto de partida para uma carreira política em nível nacional. E é natural que deputados, após algum mandato, passem a disputar vagas no Senado, prefeituras ou governos de estado.
16: Então o eleitor percebe isso, ele sabe que essa atuação política aqui na Câmara dos Deputados também gera muito aprendizado político, consolida também as bases de atuação desses parlamentares nos seus municípios, principalmente depois que nós tivemos aí a possibilidade de flexibilizar, vamos dizer assim, a forma como eles disponibilizam, direcionam emendas parlamentares para os seus eleitores, e o eleitor valoriza essa experiência. Então é comum, porque dentro da política, né, quem tem mais exposição, quem tem mais presença, costuma sair à frente na eleição. Então, certamente um deputado federal que disputa outro cargo já tem esse recall.
15: 5 deputados federais foram eleitos para assembleias legislativas e 4 ficaram como suplentes nas chapas eleitas para os legislativos estaduais. Outros 31 deputados candidatos não foram eleitos. Da Rádio Câmara de Brasília, Luiz Cláudio Canuto.
17: Eleições.
14: O perfil dos deputados permaneceu quase inalterado em relação às legislaturas anteriores e a maior parte da Câmara segue sendo formada por homens brancos e com nível superior. Saiba mais detalhes sobre o perfil dos parlamentares eleitos na reportagem de Agui Pontes.
18: Com a contagem dos eleitos, a Câmara dos Deputados mantém perfil social majoritariamente branco, masculino e com idade média em torno de 49,9 anos. Segundo o cientista político da Universidade de Brasília, Murilo Mendes, o rosto da Câmara é muito próximo do que ela já vem tendo há muito tempo.
19: A Câmara dos Deputados manteve o mesmo perfil, muito parecido, o perfil social de outras legislaturas, majoritariamente formada por homens, brancos, de ensino superior também, de maior renda.
18: Segundo o último levantamento dos perfis dos deputados, dos 513 representantes na Câmara, 421 possuem ensino superior. Deputados do sexo masculino ocupam 404 cadeiras e 374 dos representantes são brancos. Esses mesmos fatores encontram pouca correspondência na população geral, segundo dados do IBGE. Enquanto deputados com ensino superior são 82,1%, esse mesmo perfil representa 21,4% da população. A população masculina corresponde a 48,5% do povo brasileiro. Já na Câmara, 78,8% dos eleitos são homens. E apesar de 72,9% dos deputados serem brancos, 10,2% dos brasileiros se autodeclaram da mesma forma. Representantes pretos e pardos somam 26,4%, em torno de um quarto da Câmara. Pessoas indígenas têm 3 representantes, um a menos se comparado à legislatura anterior. E pessoas amarelas de ascendência asiática têm 1 representante, 2 a menos do que antes da eleição, o deputado Kim Kataguiri, do Missão de São Paulo. Segundo o cientista político Murilo Mendes, apesar do perfil da Câmara se manter muito próximo ao que sempre foi, houve um aumento da presença feminina. Foram mais 19 cadeiras com as eleições de 2026, fazendo com que elas passassem de 17,7% das candidatas eleitas em 2022 para 21,2%.
19: Hoje, as mulheres são vitrines eleitorais dos partidos. Funcionam como puxadoras de votos em muitos estados. Então, hoje, o investimento em candidaturas femininas deixou de ser apenas para cumprir a nominata, para cumprir a cota de gênero. E hoje elas são cabeças de chapa da disputa proporcional.
18: No recorte de faixa etária, a média de 49,9 anos se mantém constante em comparação a outras magistraturas, mas apresenta diversidade de idades na casa. A maior fatia dos deputados, 31%, tem entre 40 e 49 anos. Cerca de 24% tem entre 50 e 59. 17,5% possui entre 60 e 69. Entre 21 e 34 anos, são 9,7%. E 70 anos ou mais, são 6%. Os deputados mais idosos, com 78 anos, são Magna Mofato, do PL de Goiás, e Luiz Carlos Busato, do União do Rio Grande do Sul. O mais jovem, com 21 anos, é Alvinho Lira, do PP de Alagoas. A composição da Câmara contou com uma maioria de deputados reeleitos. Aproximadamente 58% estão renovando o pleito. Da Rádio Câmara, de Brasília, Agui Pontes.
13: Na próxima legislatura, 29 deputados federais voltam a exercer o mandato na Câmara. É o maior número de ex-deputados que retornam à casa desde 2010. Confira os detalhes na reportagem de Antônio Vital.
20: Dos 513 deputados federais eleitos este ano, 29 já tinham exercido o mandato antes e estavam fora da Câmara. Esse número representa menos de 6% do total, mas inclui ex-parlamentares conhecidos em seus estados, como o ex-presidente da Câmara João Paulo Cunha, do PT de São Paulo, e o ex-líder do governo Bolsonaro na casa, Major Vitor Hugo, do PL de Goiás. Dos ex-deputados que retornam à Câmara, 12 são do PL, 7 do PT, 3 do MDB e os demais do PP, Podemos, União Brasil, Novo, PSD e PRD, com um representante cada. O número de ex-deputados que retornam à Câmara é o maior desde 2010. Em 2010 foram 28 e em 2022 foram 17. Esses deputados não estão incluídos nos cálculos de renovação da Câmara, que só considera os eleitos para o primeiro mandato. Esse número é de 183, o que representa uma taxa de renovação de pouco mais de 35%. Dentre os outros nomes conhecidos que ocuparão cadeiras de deputados no ano que vem, estão Freixo, do PT do Rio de Janeiro, Agnello Queiroz, do PT do Distrito Federal e Subtenente Gonzaga, do PL de Minas Gerais. Para o cientista político Ricardo de João Braga, são políticos experientes que enfrentaram uma tarefa difícil ao se elegerem sem estar ocupando um mandato.
21: Quem estava fora da política no sentido dos cargos teve que subir uma montanha relativamente alta. E quem estava fora da política mesmo, eu acho que teve que trabalhar vários anos para conseguir reconstruir a sua rede de relacionamento. Esse retorno, primeiro, é o reconhecimento do eleitor, ou então é simplesmente até um recall, como a gente costuma dizer, aquela lembrança. Mais uma coisa que é interessante é que é uma volta de parlamentares experientes.
20: Entre os que voltam a exercer um mandato este ano estão apenas três mulheres: Perpétua Almeida, do PCdoB do Acre, professora Rosa Neide, do PT de Mato Grosso, e Rose Modesto, do União de Mato Grosso do Sul. Da Rádio Câmara de Brasília, Antônio Vital.
17: Política.
14: O primeiro turno das eleições registrou o maior número de abstenções desde a redemocratização. Quem explica os detalhes é a repórter Kate Nayane.
22: Neste domingo, o primeiro turno das eleições de 2026 registrou o maior número de abstenções desde 1998. Ao todo, foram 21,08%, o que equivale a 33,4 milhões de eleitores, segundo dados do Sistema de Totalização de Votos do Tribunal Superior Eleitoral. O especialista em relações governamentais, Eduardo Galvão, analisa que o percentual já era esperado, considerando as últimas eleições. Para ele, a alta expectativa dos brasileiros sobre os candidatos causa uma espécie de frustração, o que pode levar o eleitorado a se abster do direito ao voto.
23: Tanto aqui no Brasil quanto em outros países também da América Latina, que é a alternância muito rápida de poder entre espectros políticos. Ou seja, vota-se na direita, não consegue resolver os problemas, vota-se na esquerda tentando resolver os problemas, não se consegue esse resultado, o imediatismo das pessoas, do eleitorado, por soluções.
22: Ele afirma ainda que essa expectativa explica não só a alternância no poder, quanto à desmotivação das pessoas para ir às urnas exercer a sua cidadania.
23: Na minha visão, esse dado, ele conversa muito com essa tendência de alternância de poder, porque isso demonstra uma insatisfação muito grande das pessoas em relação ao ambiente político, em relação aos próprios representantes. Na percepção das pessoas, as demandas sociais não estão sendo atendidas nem por um projeto de governo, nem por outro projeto de governo.
22: Em 2022, a porcentagem de abstenção foi de 20,95% na primeira etapa da votação. Em 2026, 158,7 milhões de eleitores foram considerados aptos a votar. 125 milhões compareceram às urnas. Entre os votantes, 2,2 milhões dos votos foram em branco e 3,6 milhões nulos. Os votos brancos e nulos são geralmente de pessoas que não se identificam com nenhum candidato ou partido. É tido como um voto de protesto e pode demonstrar o descontentamento da população em relação às opções de governantes disponíveis para ocupar as cadeiras do plenário. Da Rádio Câmara de Brasília, Kate Nayane.
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17: Economia.
13: Arthur Oliveira Maia, do União da Bahia, é favorável à proposta de emenda à Constituição que limita a alíquota máxima do IPVA a 1% do valor de venda do veículo. A PEC também altera a base de cálculo do imposto para considerar o peso de fábrica do automóvel em vez do valor de mercado.
14: Arthur Oliveira Maia explica que a ideia é tornar a cobrança mais previsível e evitar que o valor do IPVA aumente de forma excessiva em razão do preço do veículo. O texto ainda permite que os estados concedam descontos para veículos menos poluentes.
13: Fernando Coelho Filho, do União de Pernambuco, apoia a criação de uma frente parlamentar em defesa do mutualismo. O colegiado visa garantir uma alternativa viável e competitiva ao mercado tradicional de seguros de veículos.
14: Fernando Coelho Filho ressalta que a iniciativa busca articular ações entre o governo, a iniciativa privada e a sociedade civil para fortalecer o setor. Segundo ele, o colegiado é importante para garantir um ambiente regulamentado que amplia a proteção do patrimônio da população.
17: Agricultura.
13: Gabriel Mota, do União de Roraima, defende a aprovação de projeto que cria um Programa Nacional de Assentamentos Produtivos próximos às cidades. A proposta busca ampliar o acesso à terra para famílias vulneráveis, com foco no abastecimento de mercados locais.
14: Gabriel Mota ressalta que os assentamentos poderão receber apoio para assistência técnica, crédito e comercialização da produção. O texto admite lotes menores que 1 hectare, desde que estudos comprovem a viabilidade econômica, ambiental e produtiva da área.
17: Votação.
13: Após o primeiro turno das eleições, os partidos começam a discutir pautas prioritárias. O PL, com a maior bancada eleita para a Câmara e o Senado, defende mais flexibilidade nas relações trabalhistas.
14: A Federação PT, PCdoB, PV, com a segunda maior bancada eleita para a Câmara, diz que o fim da escala 6x1 é uma demanda da sociedade. A repórter Silvia Munhato tem as informações.
0: Com a definição das novas composições da Câmara e do Senado para a próxima legislatura, os partidos já começam a discutir as pautas legislativas prioritárias. A partir da força eleitoral do PL mostrada nas urnas, o deputado Maurício Marcon, do Rio Grande do Sul, vice-líder do partido na Câmara, acredita que haverá menos espaço para medidas que busquem regular as relações trabalhistas, como as discussões sobre a jornada de trabalho máxima.
1: A gente tem exemplos dos Estados Unidos, do Canadá, da Austrália, da Inglaterra, que fazem a questão por horas trabalhadas com os direitos trabalhistas garantidos de forma proporcional, onde as pessoas vão fazer as suas horas de trabalho que assim desejarem. Se quiserem trabalhar 2, 3, 4, 5, 6 dias, elas vão ter a liberdade.
0: Para o deputado Daniel Almeida, do PCdoB da Bahia, vice-líder do governo no Congresso, a sociedade se mostrou favorável ao fim da escala 6x1, porque quer mais tempo livre.
2: Quem está contra isso está contra a evolução natural das coisas, está contra a opinião da sociedade, está contra os trabalhadores brasileiros. Esse debate de que o mercado regula as relações na sociedade, regula as relações no mundo do trabalho, as relações econômicas, é uma falácia. Não é assim que as coisas funcionam.
0: Maurício Marcon afirma que o partido deve trabalhar pelo corte de impostos e até para suspender a reforma tributária, aprovada em 2023 pelo Congresso. Outro movimento, segundo ele, será na direção do corte de gastos, além de outras pautas.
1: Fim das decisões monocráticas do Supremo Tribunal Federal, que está lá esperando há muito tempo lá, e a gente precisa votar, redução da maioridade penal. Então a gente tem várias pautas aí para serem aprovadas.
0: Daniel Almeida acredita que o país terá que fazer um enfrentamento mais firme do crime organizado e citou a proposta em discussão que busca reestruturar o sistema de segurança pública.
2: Criou-se o fundo eleitoral, mas a presença do poder econômico e de forma especial de setores do crime organizado na vida política está cada vez mais intensa, então tem que fazer uma reforma político-eleitoral.
0: O vice-líder do governo também acredita que será necessária uma discussão sobre o Supremo Tribunal Federal no sentido de fixar mandatos para os ministros. Da Rádio Câmara de Brasília, Silvia Minhato.
17: Segurança Pública.
13: Mário Negro Monte Júnior, do PSB da Bahia, apoia a proposta que amplia a coordenação da União na segurança pública e integra os órgãos federais, estaduais e municipais. A PEC também reforça a atuação da Polícia Federal contra organizações criminosas e milícias.
14: Mário Negro Monte Júnior destaca ainda a criação da Polícia Viária Federal, com atuação em rodovias, ferrovias e hidrovias, e a inclusão das guardas municipais no sistema de segurança pública. Ele acrescenta que a proposta também prevê recursos para os fundos nacionais da área.
13: Marangoni, do Podemos de São Paulo, é autor de proposta que altera o Código Penal para aumentar a punição a quem comete o crime de ato obsceno em locais de uso coletivo. De acordo com a matéria, a punição passa a ser de 2 a 5 anos de reclusão, além de multa.
14: Marangoni afirma que a medida alcança banheiros, vestiários, escolas, transportes coletivos, centros comerciais e outros espaços frequentados por crianças e adolescentes. Ele considera que esses ambientes exigem proteção reforçada contra a exposição a atos de conteúdo sexual.
13: Marussa Boldrin, do Republicanos de Goiás, propõe criar diretrizes nacionais para transformar as salas lilás em uma política de atendimento humanizado a mulheres e meninas vítimas de violência. A implantação seria gradual, respeitando a autonomia de estados e municípios.
14: A proposta, relatada por Marussa Boldrin na Comissão de Saúde, garante acolhimento, escuta especializada e integração com a rede de proteção. Também prevê treinamento contínuo das equipes e protocolos nacionais para orientar o atendimento às vítimas.
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17: Previdência.
13: Vander Lobé, do PT de Mato Grosso do Sul, apoia o projeto que regulamenta a aposentadoria especial por penosidade no regime geral de previdência social. A proposta define o conceito de penosidade e estabelece critérios para a concessão do benefício.
14: O texto de Vander Lobé prevê a aposentadoria após 25 anos de trabalho em condições de grande desgaste físico ou mental, mediante comprovação por perícia técnica. O projeto também cria regras específicas para motoristas do transporte rodoviário comprovarem o direito ao benefício.
13: Termina agora o Jornal Câmara dos Deputados, produzido pela Rádio Câmara, com trabalhos técnicos de Everson Urani.

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10: 8 e 10.

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5: 8:49.